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3: Caxambu acabou que tinha uma esposa e um amante. E tá desconfiado das duas, hã?
1: Desconfiado da amante e da mulher.
3: Vai escutando. Aí ele mandou as duas pra um cruzeiro, pra depois ele interrogar as duas e perguntar uma sobre a outra, né?
1: Aí ele foi inteligente.
3: Foi. Aí ele primeiro perguntou pra esposa, né? Falou assim, e aí, meu bem, como é que era essa mulher doida lá, que tava andando com um e com o outro lá? Ela falou, não, era uma sirigaita. Não teve uma noite que ela não andasse com um, com o outro, e aparecesse no outro dia cedo com um diferente. E pensou, minha amante tá me traindo, deixa ela, agora eu vou perguntar pra ela da minha esposa, né?
1: Sei.
3: Chegou nela, né? Falou assim, e aí, como é que era essa coroa que você falou que tava lá no cruzeiro? Como é que ela tava lá? E falou, não, essa mulher é um exemplo. Ela é um exemplo de fidelidade, uma dama, uma mulher de respeito. E falou, é por quê? Ela falou, não, porque ela entrou a bordo com o marido e durante a viagem todinha não saiu do lado dele um segundo.
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1: Em instantes tem clássico sul-americano com cara de Libertadores, mas pela Copa Sul-Americana. Boca Juniors e São Paulo, que se enfrentam às 9:30 da noite em La Bombonera, Buenos Aires, capital argentina. O provável São Paulo para o jogo de ida da fase quartas de final deve ser mandado a campo pelo técnico Dorival Júnior, com Rafael, Domingos Duarte, Arboleda e Sabino, Lucas Ramon, Danielzinho ou Pablo Maia, Marcos Antônio e Iago, Arthur, Luciano e Caleri. Já o time do Boca Juniors deve jogar com Álvaro Monteiro, Lozano, Dilolo Pellegrino e Blanco, Ascacíbar Paredes e Thomas Del Monte, Alan Velasco, Sebastião Vidia e Merentiel. É o jogo da ida. Semana que vem, partida de volta na capital paulista, no Morumbis, definindo qual dos dois, São Paulo ou Boca, Boca e São Paulo, estará na semifinal da Copa Sul-Americana. 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
1: Zezé de Camargo e Luciano!
2: Guilherme Santiago! Canta, menino!
3: Muito obrigado.

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1: Vai cantar bonito assim lá longe. Zezé de Camargo e Luciano.
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2: Murilo Ruf, senhoras e senhores.

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0: Alô Goiás, alô Brasil, bom dia, 4h05. Que delícia! Estamos chegando no seu novo dia, vem comigo!
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0: O Galo cantando e a gente chegando. São 4 horas e 5 minutos, 4 e 5. Salve, salve, quarta-feira boa. Quarta-feira chuvosa na capital Goiânia, 9 de setembro de 2026. Por aqui, seu bom e velho amigo, amigo dos amigos, Cadu Alves. Feliz da vida, contente numa boa. Por estarmos juntos em mais uma edição do nosso maravilhoso e gostoso Café com Leite, é o melhor da música sertaneja, desfilando no seu rádio, no seu novo dia. E você participando, interagindo, porque a sua participação, como sempre digo e não canso de dizer, é fundamental para o andamento do nosso programa. Então, a partir de agora, já pode acionar aí o nosso WhatsApp, tá? Tá liberadíssimo. Tá liberado, produção? Tudo certinho? Tudo ok? Tudo nos trinques? Então, meus amigos, senta o dedo aí, ó. Chega chegando a rocha. 62-98480-8453. É pra você mandar o seu beijo, o seu abraço, né? Mandar pra gente aí a sua mensagem de voz, o seu recadinho. Enfim, pra você interagir, pra você se conectar, participar, fazer parte da família Café com Leite. São 4 horas e 5 minutos. Deixa eu ver se essa turma aqui, ó, tá firme e forte pros trabalhos de hoje. Zé Risadinha. Esse aí tá sempre pronto, né? Ó, esperando só uma vacilada do Cadu pra cair na gaitada. Ei, Zé Risadinha danado. Cowboy doidão. E o galo véi, que é o galo de voz fininha. Esse tá afinadíssimo. Tá todo mundo pronto? Então vamos começar o programa assim, ó. As gargantas de ouro do Brasil, Milionário José Rico, Jornada da Vida. São 4 e 8 no coração do Brasil.
1: Brasil!
0: 4 e 8.

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0: Tá aí, clássico da nossa música sertaneja, Silveira e Silveirinha, Pisando em Meu Coração. Teve também Leandro e Leonardo, Turiki Tinoco, Tião Carreiro e Paixinho. E começamos muitíssimo bem com Milionário José Rico, Jornada da Vida. E é o que a gente está fazendo, né? Seguindo aí a Jornada da Vida, nesse novo dia, nessa quarta-feira maravilhosa e abençoada. E a chuvinha tá que cai na capital, coisa boa. Obrigado, Deus, por essa chuvinha maravilhosa e abençoada. Bora dar uma espiadinha aqui no nosso WhatsApp. É a turma já chegando com tudo aqui, ó. Alô, Matheus Borges, em Cristalina. Fala comigo, Matheus. Bom dia.
1: Bom dia, amigo Cadu Alves. Que Deus abençoe o nosso dia, a nossa quarta-feira. Que é o Matheus, do Transporte Escolar de Cristalina. E um abraço aí pros amigos de 0 a 100, para não esquecer ninguém.
0: Valeu, Matheus. Aquele abraço, querido. Uma quarta-feira especial, maravilhosa e abençoada. Tá aí, ó, Matheus, né, do Transporte Escolar. É responsabilidade acima de tudo. E o amigo aí tira isso de letra. Jorge Tavares, São Bartolomeu. Bom dia, Jorge.
2: Bom dia, meu amigo Caduar. Bom dia para todos os companheiros ouvintes da madrugada, Café com Leite, a Serra Dourada, com nosso amigo Caduar. Um bom dia para Antônio Marcos Campalé, Goiás. Tenhamos todos uma quarta-feira abençoada aí, paz, saúde e bênção para todos nós. De 0 a 100 para não esquecer de ninguém. É o Jorge Tavares, São Bartolomeu.
0: Aquele abraço, Jorge. Tamo junto, querido. Abraço, abraço para o amigo Tião de Lusiânia. Fala comigo, Tião.
3: Bom dia, meu amigo Cadu. Aqui é Tião Lusiânia. Bom dia. Bom dia aos ouvintes da Serra Dourada. Que tenha uma quarta-feira iluminada para todo mundo, cheio de bênção e saúde. Tchau, obrigado.
0: Essa quarta-feira já está abençoada, amigo Tião. É só a gente continuar nessa longa estrada da vida com fé, com esperança e perseverança. Já está abençoada, amigo. Gibrail, em Minas Sul, aquele abraço, Gibrail, e sua esposa Edileuza, né? Família bonita, abençoada. Do amigo querido Gibrail, na cidade boa de Minas Sul, Valdivino, em Campo Alegre. Como é que você tá, Valdivino?
4: Bom dia, Cadu Alves. Bom dia, ouvindo a Serra Dourada. Quarta-feira abençoada para nós todo mundo. Valdivino, a Campo Alegre.
0: Ô, Valdivino. Aquele abraço, querido. Firma com nós aí, que a gente vai firmando de cá também. Edson Oliveira, em Cristalina. Bom dia, Edson. Lúcia, em Porangatu. Bom dia, Lúcia.
5: Bom dia, Cadu. Bom dia para você e para todos os seus ouvintes. Um bom dia para o Valdene, Maria Marques, Anaide Carvalho, Tom Xangai, Renatinho Caçambeiro, Ogênio, São Miguel, Coelho, A Coelho, Zé Bonitinho, Joaquim Portela, Goiânia, Henrique Laço, Peixinho e Adnê. E para todos os vaqueiros e para todos os gari. E para o José de Utiutaba, Minas Gerais. Fique todos com Deus na presença de Nosso Senhor. Nós possamos ter uma excelente e abençoada quarta-feira.
0: Olha, mandar um abraço para a Edivane Moura, nossa queridíssima baixinha, que está sempre acompanhando a gente, né? Levanta bem cedinho, já liga o rádio e já está lá firme e forte com o nosso maravilhoso e gostoso Café com Leite. Não é isso, Edivânia?
6: Bom dia, Cadu, que é a baixinha do setor das oito da Passi. Manda um abraço para a turma, se arrumando para trabalhar na Rubia S.A.

0: Deus abençoe que todos tenham uma ótima quarta-feira, abençoada por Deus. Manda um alô também pro Renatinho Caçambeiro, para todos os ouvintes do seu programa. Tchau, obrigado.
1: Olha, abraço para Aparecida, lá em Chaveslândia. Também ligadinha com a gente aí, né, Aparecida? Um beijo, um abraço e uma quarta-feira linda, linda, produtiva, saudável, de muita paz, de muita prosperidade. Uma quarta-feira abençoada para você aí, Aparecida, em Chaveslândia. Não só para você, mas para toda a família, né, amiga? Maria Marques, bom dia, Maria Marques.
2: Boa quarta-feira abençoada para você, sua família, foi mais a esposa, Zé Bonitinho, Renato, Carequinha, o Peixinho, a Luz, a Dinê, o Henrique Glass, o Zé de Minas Gerais. Jesus abençoe a todos.
1: Valeu, Maria Marques. Abraço pro Roberto Santos em Lusiane. Alô, Robertão. Cê tá bom ou não, garotão? Tudo certo? Começando bem a quarta-feira com o pé direito. Positivo aí, Roberto. Alô, Francinaldo, na cidade de Itapaci. Fala comigo, Francinaldo. Francinaldo é figura. Francinaldo é amigo da gente, né, Francinaldo?
3: Bom dia, meu amigo Cardoso. Aqui é o Francinaldo da cidade de Itapaci. Tamo por cá, meu parceiro Cardoso. Já na escuta do programa Café com Leite, daquele modelo, meu parceiro Cardoso. Cardoso, meu parceiro, gostaria que você tocasse pra nós a música com Barreirito, Luz Acesa. Quero oferecer para minha mãe Luzinha, meu parceiro Cardoso. Tá aqui já na quadra do café. Daqui um pouco a gente tomar um cafezinho para esquentar o frio daquele modelo e a tripa. Quero oferecer também para meu colega, o Emerson Teles, meu parceiro, Cardoso, que não perde no seu programa Café com Leite também. Ele que é ouvinte especial número um do programa Café com Leite todos os dias, está sintonizado também. Quero oferecer também para meu irmão Francisco também, que não perde no seu programa Café com Leite também, está na escuta do programa também, meu parceiro, Cardoso. E também, Cardoso, quero oferecer também para todos ouvintes do grupo Amigos da Serra Dourada também, que estão sintonizados no programa Café com Leite também. E enfim, meu parceiro Cardoso Alves, para toda a equipe aí da Rede Serra Dourada, ok, meu amigo Cardoso Alves? Tenha um bom dia de quarta-feira. Quartou, meu parceiro Cardoso Alves!
1: É isso aí, Francinaldo. Quartou daquele jeito que a gente gosta. Uma quarta-feira abençoada. Esse aí é o amigão querido Francinaldo, lá de Itapaci. E o Francinaldo toca o berrante de acordo, não toca, Francinaldo? Olha ele tocando o berrante aí, ó. Ao Goiás danado de bom. Arrepia, Francinaldo. Galo cantou, a hora chegou, são 4h28, Brasil.
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1: Simbora sim, ó, especialmente para os corações apaixonados de plantão. Às 4h28, será que pensa em mim?

0: Tá aí uma das músicas mais lindas da dupla Renan e Raí, que por sinal são meus bons amigos. Será que pensa em mim? Cantando bonito, bonito, bonito. Aqui na Serra Dourada, liderança absoluta. Primeiro lugar em todo lugar. Olha a hora, são 4h32. Um breve intervalo e eu volto já. Fica aí, rapidinho, é ligeiro.
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0: 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Muito bem, de volta às 4h34.

Bom dia, bom dia, bom dia. Muito bom dia para você que tá em casa, para você que já tá de pé, né? Se preparando para mais um dia de trabalho. Olha, que seja um dia produtivo, de muita e muita produção, né? Um dia abençoado para você que tá em casa descansando, mas está ouvindo a gente agradece o carinho da sua audiência e da sua amizade, um bom descanso, não é verdade? Para você que já tá na estrada, para você caminhoneiro, para você frentista aí nos postos de combustível, para você segurança, tá de capê dobrado aí, tá esquivadão, né? Essa é a vida do segurança, amigo, não é fácil não, tem que estar lá ligado, né? Tem que estar a postos, segurança acima de tudo. Então, um grande abraço para você, amigo aí do sítio, da chácara, da fazenda, enfim, aonde quer que você esteja e com quem você estiver, o importante é que você esteja feliz e com Deus no coração, não é verdade? O resto vai no peito e na raça. Olha, são 4h35. Nosso 984808453 está aí na sua disposição para você participar, para você interagir, para você fazer parte da família Café com Leite. É o programa mais ouvido do Brasil, é o programa mais diferenciado, é o programa que está aí, ó, sempre com você, sempre, sempre no novo dia. Aqui, ó, na rádio que a gente ama de

0: na rádio, que é uma explosão de audiência.
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0: 4h36. Galo véi, canta pra gente aí, galo véi. Galo véi de voz é finha, cantou, a hora chegou. São 4h36. Bom dia, bom dia, bom dia, bom dia, bom dia.
1: Bom dia.

Tá aí, clássico da música sertaneja, Peão Carreiro e Zé Paulo, Os Diplomatas da Música Sertaneja. Obra divina. Isso sim é uma verdadeira obra divina, né? Olha, são 4h56, deixa eu mandar bom dia pra moçada que tá aqui, ó, no nosso WhatsApp. A Jane em São Simão, bom dia Jane, como é que você tá, amiga? Ailton Mototáxi Guerreiro Valente, já tá na pista, faça chuva ou faça sol, Ailton Mototáxi tá aí, ó, à disposição sempre, né, amigão? Solange em Cristalina, bom dia Solange, manda beijos e abraços aí pros filhos, netos, né, quem mais? Para todos que estão ouvindo aí a nossa programação lá no Assentamento Vitória, município de Cristalina. Professor Idalícia, bom dia, professor Idalícia, um abraço, um beijo e uma quarta-feira maravilhosa e abençoada. Professor Idalícia tá lá tomando seu cafezinho light, diet, né? É dois em um, é light e diet. Mas tá com a gente, isso é muito bom, né? Isso, professor Idalícia, lá no Oriente.

DJ Felipe, na cidade de Itapaci. Aquele abraço, DJ Felipe. Rafael, também na cidade de Itapaci. Tá lá, ó, na Tirada do Leite. Abraçando com muito carinho todos os tiradores de leite, a turma que já tá aí, ó, na lida do dia, né? Então, um grande abraço pra você aí, Rafael, na cidade de Itapaci. E ele manda aquele abraço pra todos aí do grupo Amigos da Serra Dourada.

0: abençoe, te protege e te dê um bom dia. Que Deus abençoe meu marido José, que já está aí na tirada do leite. Que Deus nos dê um dia de paz, saúde.
1: É isso, Edilene. Tenha certeza que essa quarta-feira já está abençoada, né? Abençoada pelo nosso bom e maravilhoso e misericordioso Deus. Então, um abraço para você, Edilene, para o seu esposo José. Ô, seu Zé, já tá aí na tirada do leite, né, caboclo? Caboclo arrojado. Isso aí, guerreiro, valente, trabalhador. Aquele abraço aí para todos. Abraço também para a nossa amiga Gilda, em Caldas Novas. Cadu, tô aqui, hein, Cadu? Manda um alô, lembra de mim. Mas é claro, a gente não esquece, não. Pessoas maravilhosas, a gente não esquece, né? Então, um abraço, um beijo pra você aí, Gilda, na cidade boa de Caldas Novas. Diz que tá uma chuvinha boa por lá, aqui em Goiânia também. Até agora caindo água, que seja assim, né? Porque estamos precisando. Deus me livre desse tempo seco, meu Deus do céu. O nariz da gente vai coçando, a rinite vai atacando e vai fazendo aquela quizumba toda, né? Eita, nós! E com a saúde a gente não pode brincar. Abraço pro Guilherme Brito em Santa Cruz de Goiás. Aquele abraço, Guilherme. Claudiron em Goianésia. Aquele abraço, Claudiron. Vanusa em Paraona. E o esposo Antônio César. E a mãe Eva. Família bonita, abençoada da Vanusa. Ouvindo a gente, que coisa boa. Zé Inácio em Mauá. Obrigado pela audiência, Zé Inácio. A Denilson tá ali na fazenda Rio Verde, né? Pertinho de Rio Verde, eu já coloco assim, Cadu, tô aqui na Fazenda Sabiá, pertinho de Rio Verde, e quero mandar um beijo especial aí pra minha esposa Zenilda e pra minha filha Ana Carolina. Mari em Cristalina, bom dia Mari, como é que você tá, querida? Um abraço pra você, muito obrigado aí pela audiência. Antônio Marques em Campo Alegre, né? Tá mandando beijos e abraços aí, aquele bom dia especial para Marcinha Pinheiro, a Mônica Alves, professor Max Flamenguista e para o Jorge Tavares. Quem mais com a gente aqui? Olha só, tem também o nosso amigo Rivaldo e Janice, o rei do frango caipira, em São Miguel do Araguaia. Aquele abraço, Rivaldão. Cê tá bom ou não, garotão? Simbora, 4h58 na rádio mais querida, mais gostosa, mais animada do Brasil.
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1: 4h58.

0: Olha, é um prazer imenso ouvir Moda Assim, né? É Valderir Misael, vida minha, minha vida, vida minha. Olha a hora, 5:02, eu volto já.
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0: E já estamos de volta, 5:03, a hora não passa, a hora voa. Confira, 5:03, minha gente querida.
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0: Esse é o nosso programa.

0: Opa, tô por aqui lembrando que a minha felicidade é arrancar um sorriso seu nessa quarta-feira maravilhosa e abençoada, 9 de setembro. Olha, o nosso WhatsApp tá aí na sua disposição para você participar, para você interagir. A sua participação é fundamental para o andamento do nosso programa. Então, senta o dedo, chega chegando, arrocha. 98480-8453. Esse é o nosso WhatsApp para você ficar pertinho da gente, para você pedir sua música, para você mandar o seu beijo, né? Mandar o seu alô, o seu recadinho. Você gosta de mandar recadinho? Então tá aí, ó. Não perca a chance, a oportunidade de estar participando e enviando aí a sua mensagem através do nosso WhatsApp, é o nosso 98480-8453. E aí, Zé Risadinha, chuvinha gostosa lá fora, né? Você gosta, entrou aqui todo molhado, molhou o cabelo todo. Ei, Zé Risadinha, agora vamos arrumar uma toalha ali pra secar você, né? Se nós não achar uma toalha, nós vamos ter que arrumar um secador. Senão tu vai pegar uma gripe, bichinho danado. Eu não sei o que você fica fazendo lá fora, pulando, saracuteando debaixo da chuva. Não pode! Cowboy doidão! Você acha bom, né? Você acha bom, é quarta-feira. Já tá sentindo o cheirinho do final de semana, porque se a gente entrar amanhã, quinta-feira, claro que a gente vai entrar, não é verdade? Porque o amanhã pertence a Deus e só Deus sabe das coisas, mas amanhã, quinta-feira, já é curva pro final de semana. Aí o cowboy doidão fica mais doidão ainda. Eita lasqueira! Galo véi, simbora, bora! Galo cantando, a hora chegando, são 5:04, trio da vitória, amante, amiga. Bom dia, 5:04.
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0: Tá aí a música de Solevante, Soleni, Amor de Minha Vida. Teve também César e Paulinho e Tibaxi Biltinho, Pé de Cedro, agora 5h19. Tá aí o nosso WhatsApp para você participar, para você interagir da nossa programação. A programação hoje tá gostosa, né? Você tá percebendo que é só moda boa, é só moda grafina. É aquela programação feita com muito carinho para você aí, o melhor ouvinte de todos os tempos. Sejam bem-vindos à programação Serra Dourada, liderança absoluta, primeiro lugar em todo lugar. Eu disse em todo lugar, em todo lugar mesmo, né? Em todo comércio, em todos os sítios, chácaras, nas fazendas, nos postos de combustível, nas panificadoras. Aliás, um grande abraço para toda a padeirada aí, ó, pessoal que tá na assada do pão. O nosso abraço, o nosso muito obrigado. Olha, são 5h18, bom dia pro amigo querido Lino. Lino Aparecido, ouvindo a gente no setor Morada do Sol, né? A Lucilene, é Eliton, o Exxon, é isso? Exxon. Então, um grande abraço aí para toda a moçada boa lá de Crixás, do nosso amigo querido Lino Aparecido. Valdete em São Simão, bom dia, Valdete. Fala comigo, amiga.
1: Cadu, que é Valdete. Eu quero que você ofereça uma música para Nega de Cachoeira, Soninho de São Simão, Sonho de São Simão. Qualquer uma música de Bruno e Marrone. Qualquer um que você tocar. Deus abençoe todo mundo da Serra Dourada. Amém. Jesus está com vocês.
0: Amém, Valdete. Tudo de bom para você aí, querido. Uma quarta-feira abençoada. Joaquim Ferreira, em Cristalina. Fala comigo, Joaquim. Bonzinho, firminho, bonitinho, tudo certinho.
2: Bom dia, meu amigo Luiz Cadu. Como é que tu tá, homem? Tudo bem? Eu tô bom, graças a Deus. Espero que você também tá bem com a voz de hoje. Tem que tá bom, né? Tchau, obrigado. Fica com Deus, meu irmão.
0: Valeu, Joaquim. Um grande abraço, amigo querido. Gente finíssima, da minha qualidade. Pensa num caboclo bom. É o Joaquim Ferreira lá de Cristalina, né? Joaquim! Alô, Vera. Vera em Cocalzinho também com a gente na boa audiência da Serra Dourada, né, Vera?
3: Bom dia, meu amigo. Manda razão pra nós aqui na cidade de Cocalzinho de Goiás. Estou aqui fazendo um cafezinho e escutando o seu programa. Tá top de linha. Tchau, obrigado.
0: Um cafezinho, Vera. Ó. Senti o cheirinho desse cafezinho daqui. E moquinha bom e gostoso esse aí, né, Vera? Olha, um abraço, um beijo nesse coração maravilhoso, né? Aquele beijo especial, aquele beijo gostoso de um novo dia que é assim, ó. É aquele beijo estralado, né? Grande abraço pra toda a família aí, viu, Vera? Que seja uma quarta-feira abençoada pra todo mundo aí. Abraço pra Eleni do Carmo em Crixás. Bom dia, Eleni. Agora 5h20, vamos de moda.
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0: Eduardo Costa, Fiz Amor com uma Estranha. Ah, aqui na Serra Dourada é só música boa no ar.
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0: 5h20.

0: Dia Minha Vida, clareou. A Thaís Alexandre, clareou, clareou. Aqui no programa Café com Leite. Teve também Pedro e Paulo, Eduardo Costa e Solevante, Soleirinha, Amor de Minha Vida. E a hora certinha, 5:30.
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0: Muito bem, de volta às 5h35. Sejam bem-vindos aqui.
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0: Muito bom dia, 5h35 e até logo mais às 8 da manhã. A gente segue com alegria e alto astral no seu novo dia, na sua maravilhosa e abençoada quarta-feira. Olha, abraço para o amigo Valdeci, lá em Montevidio. Tá ligado no nosso programa aí, né? Isso, Valdeci, bom dia, bom dia.
3: Bom dia, Cadu. Aqui é o Valdeci, em Montevidio, Cadu. Você viu a musguinha? Arseninho, André Andrade. Falou.
0: Valeu, Valdeci. Um forte abraço. Abraço pro nosso amigo Wilson, Paixão em Cristalina. Como é que você tá, Elson? Alô, Maria Lúcia, em Cristalina. Manda beijos e abraços aí, aquele bom dia especial pro esposo Vicente, que já tá lá, ó, na tirada do leite. Tá lá firme e forte, não é isso, Vicente? No sítio Santa Rita, no PA 3 Barras, em Cristalina. Abraço pro amigo Emerson Teles, na cidade de Itapaci. É o nosso cantor do Novo Dia. Não é isso, Emerson? Fala comigo, meu irmão.
4: Ô, meu amigo Cadu Alves, bom dia. Cadu, manda um alô também pro nosso grande amigo, gente boa, Francinaldo. Um alô pra você. E um alô também pra Grazi Carvalho. E toca aquela moda pra nós com o Amado Batista. Falou, meu irmão. Rei de Serra Dourada, apaixonada pro Goiás.
0: Os aplausos hoje saíram automático, né? Ele terminou aí a melodia e a galera aplaudiu. Salve, salve, Emerson Teles em Itapaci, ele que não perde um só programa. Aquele abraço, amigão. Alô, Flávio Batista, em São Miguel, tá lá ouvindo o nosso programa, né? Abraçando aí a Dona Maria Pimentel no setor oeste, Chiquinho, da Ideal Climatização de São Miguel do Araguaia. Alô, Edilson José em São Simão, aquele abraço. Mário Lívio na cidade de Una aí. Raí, França, tá ouvindo a gente lá na Floresta do Araguaia, não é isso, Raí? Tamo junto, quarta-feira abençoada, amigo. Valdeir, motorista do caminhão de coleta de Itapaci, já agarrado firme lá no dia, hein? Tá lá, ligadão, na disposição, enfrentando mais um dia, vencendo mais um dia aí, não é isso, Valdeir? Abraço, professora Leona em Cocalzinho, mandando bom dia aí, ó, pra Renildes, o Ed Neres, Carlitão da Pedreira, Dito de Moura, Almida Canaleta, Elson do Facim, Matheus Alves, a turma boa lá do bairro Cidade de Deus, Longuinho, Vera Rodrigues, Geraldo Cardoso, Zé Branco e Rafaela. Tem também a Dilza e o Zé Maria, né? E o Gaspar da Patrola. Grande abraço para todos aí. Valeu, professora Leone, em Cocalzinho. Para os meninos da Mega Watt Serviços Elétricos, pessoal que está no plantão lá, ó. É o Nenê Engenheiro Eletricista e o Pedro Eletricista. Um forte abraço para vocês aí. Bruno Ramos em Minasul, aquele abraço, Brunão. Você tá bom ou não, garotão? Maria José em São Simão, bom dia, Maria José. Jamerson em Cristalina, pensa num caboclo bom, cowboy doidão. Pensa aí, pensa. É o nosso amigo Jamerson em Cristalina, ele não perde um só programa, não é isso, Jamerson? Alô, Hélio, Hélio em Arizona, ouvindo o nosso programa, aquele abraço, Hélio. Adriano em São Miguel, tá mandando beijos e abraços aí pra esposa Natália, na Fazenda Joema, em São Miguel do Araguaia. Especial aí pra madrinha Marilene, o padrinho Geraldo, lá em Araguaçu, Tocantins. Agora 5h42... Essa moda eu vou te falar, viu? Essa moda é cabeceira. Essa moda é pancada. Me mata de uma vez, eu prefiro assim. É, o trio que não é moleza, é trio parada dura. Me mata de uma vez, olha a hora. 5h41, Brasil!
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0: aí, Cascatinha e Ana, Pominha Branca, 5h45, olha a hora, meus amigos, são 5h45, lembrando que daqui a pouquinho, ó, às 6 da manhã, 6 da manhã, hein, daqui a pouquinho, teremos a nossa maravilhosa e abençoadíssima reflexão da manhã. Se você quiser oferecer para alguém, manda aí no nosso WhatsApp o nome das pessoas, tá? E pode mandar também o grau parentesco, a minha mãe, meu pai, minha tia, minha família, enfim, fica à vontade. 984808453. Daqui a pouquinho, às 6 horas, reflexão do dia, para a gente começar bem essa nova e maravilhosa quarta-feira.
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0: Enquanto isso, chama no modão, chama no modão, chama no modão, cowboy doidão, que eu sei que você gosta! 5h48.

E olha o compromisso, são 5h50, não perca o compromisso, hein? Acertando o relógio aí. Quem ouve a Serra Dourada não perde a hora. 5h50, Craveiro e Cravinho. Se ter amor fosse crime, hã? Como é que ficaria? 5h50.

0: Craveira e Cravinha, se ter amor fosse crime, já era um criminoso, né? Assim diz a letra desse clássico maravilhoso e inesquecível. São 5h54, um abraçar com muito carinho a Maria José em São Simão. Fica ligadinha aí, Maria José. Daqui a pouquinho teremos a nossa reflexão às 6 horas, hein? Jamerson em Cristalina, Hélio Mutuca, lá em Arizona. Tá lá ouvindo o nosso programa, né, Suélio? Adriano em São Miguel, aquele abraço. Edilson Queiroz, bom dia, Edilson. Fala comigo.
1: Bom dia, Cadu Alves. Cadu Alves, mandou um look pra nós na Fazenda Barra Neão. Pra Jaqueline Queiroz, pro Roberto Queiroz, pro Hélio, pro Maria Queiroz, pro Sérgio Manassero, do Dó, Craquinha, pro Tec, na Tica Sambeiro. Foi eu na oração aí, agora de manhã cedo.
0: Valeu, Edilson. Já está na reflexão do dia, tá, meu amigo? Fica tranquilo aí. Alô, Oliveira Fernandes em Cristalina. Bom dia, Oliveira.
2: Bom dia, Cadu. Nós estamos por cá na escuta. Aqui é o Sargento Oliveira. Eu gostaria que você mandasse um abraço ao meu amigo Joaquim Ferreira, na Fazenda Baixa da Égua, aqui em Cristalina. E também para meu amigo Sargento Milagre, o Lobo Apaixonado. Nós estamos por cá na escuta. Serra Dourada FM, é bom ver.
0: É isso. Um grande abraço, Sargento Oliveira, lá em Cristalina. Amigo querido Valpone, Ricardo em Nova Glória. Já está lá na tirada do leite, já está firme e forte na lida do dia. Não é isso, Valpone? Fala comigo, meu nobre amigo.
3: Bom dia, Cadu Alves. Bom dia, ouvinte Serra Dourada FM. Bom dia a todos os meus amigos do grupo Serra Dourada FM. Aqui é o Valpone Ricardo, corvo São Domingos, município de Nova Glória. Mais um dia estamos aqui na bênção e proteção do nosso Senhor Jesus Cristo, que me pode na tirada do leite. Hoje meu parceiro Douglas Faria. Quero deixar meu abraço aqui a todos meus amigos e colegas que estão na escuta da todos os dias aí, de 0 a 1000, para não esquecer de ninguém do Brasil. Valeu! Tchau, obrigado, por Deus, até mais, meu amigo.
0: Valeu, Valpone, um grande abraço, seja sempre bem-vindo à programação da nossa maravilhosa, gostosa e diferenciada Serra Dourada, a rádio que é só alegria. Manda um abraço aí pro Zé Carlos Bittencourt, lá em Brumado, Bahia, aquele abraço, Zé. Alô, Marcinha Pinheiro, como é que você tá, querido? Um beijo, um abraço e uma excelente quarta-feira. Hoje a Marcinha tá mexendo com pastel. Hoje ela diferenciou, ontem foi omelete, hoje, quarta-feira, é o pastelzinho, né? Pastelzinho de carne de queijo pra matar o seu desejo. Marcinha, 5 para 6. Segura que o modão é dos mão, é moda no peito, se não eu deito. Galo cantou, a hora chegou, 5h55.

0: aí, Belmonte Amaraí, saudade de Goiás, aqui na Serra Dourada. Teve também Ronaldo Viola e João Carvalho e Craveiro e Cravinho. Se ter amor fosse crime, 6 horas em ponto no coração do Brasil. Um breve intervalo e na volta teremos a nossa reflexão do dia. A nossa reflexão da manhã.
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2: Seis horas e cinco minutos. Hoje, quarta-feira, 9 de setembro do ano de 2026. Começa agora a nossa reflexão do dia. E a nossa reflexão vai especial para José Davi, Vânia Tavares em Cristalina, Marcinha Pinheiro em Cristalina, Hudson em Santa Maria, no Distrito Federal, Zé Carlos Bittencourt em Brumado, Bahia, Valpone Ricardo em Nova Glória, Eudilson Queiroz, Hélio Mutuca em Arizona, Jamerson em Cristalina, Mari em Cristalina, Mari e família e amigos, Professora Leona em Cocalzinho, Raí França, Floresta do Araguaia, Maria Lúcia em Cristalina, Emerson Teles em Itapaci, Tião de Lusiânia, Eleni do Carmo em Crixás e Valdeci em Montevidil. A gente vive tanto tempo no automático que às vezes passa pela própria vida sem perceber como ela está mudando diante dos nossos olhos. É na correria, entre uma obrigação e outra, que deixamos de notar aquilo que já não combina conosco. Lugares que perderam a graça. Pessoas que já não fazem sentido. Caminhos que perderam o propósito e mudanças

que há muito tempo estão esperando uma decisão nossa. Até que em algum momento a gente para por alguns minutos, respira e olha ao redor. E percebe que muita coisa já mudou. Só não tínhamos parado o suficiente para enxergar. Talvez algumas respostas estejam justamente nesses incômodos que insistimos em ignorar. Talvez certas mudanças não estejam esperando o momento certo, mas a nossa coragem de finalmente escolher. Porque existem portas que a vida deixa abertas por muito tempo, mas atravessá-las é uma decisão que ninguém pode tomar por nós. E lembre-se, meus amigos, a vida ensina. A vida ensina. A vida vai ensinando no silêncio, nas perdas, nos dias difíceis e nas fases em que a gente pensa que não vai conseguir. E uma das maiores lições que a gente aprende é esta. Continue caminhando, mesmo quando o coração estiver cansado, mesmo quando faltar força, mesmo quando ninguém entender o peso que você carrega. Apenas continue. Porque lá na frente, com Deus te sustentando, você vai olhar para trás e entender que valeu a pena não ter desistido.

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1: E é isso, apenas continue, continue, porque lá na frente, com Deus te sustentando, você vai olhar para trás. Vai olhar para trás com toda confiança, com toda dignidade, com toda coragem e entender que valeu a pena não ter desistido, porque a sua vitória está chegando para você o quanto antes. Quanto menos você esperar, quanto mais você esperar também, seja mais, seja menos.

Pense nisso e comece bem o seu novo dia. Olha a hora, são 6:12, Brasil, 6:02, Goiás, 6:12, minha gente querida. Esse é o nosso programa. Até às 8.

0: dia.
1: E você vai ver, milionário José Rico, são 6:13. Bom dia, bom dia.
0: Bom dia.
1: Bom dia, Brasil.
0: Bom dia. Bom dia.
1: 6:13.

Tá aí os Cowboys da Viola, de Paulo e Paulino. Não brinque com a paixão comigo. E com a paixão a gente não pode brincar, não, né? A paixão é traiçoeira. Quando ela pega a gente, ela desmonta, ela acaba com a gente. Teve também Zezé de Camargo e Luciano e as Gargantas de Ouro do Brasil, Milionário José Rico. Você vai ver, são 6h24. Tá na hora de você participar, tá na hora de você interagir. Se você não mandou o seu recado, tô aqui esperando, hein? Ansioso para colocar o teu recadinho no ar, para todo o Brasil ouvir. Que tal? Vai ser mono, vai, divertido, é alegria, alto astral. Manda aí pro nosso WhatsApp 98480-8453. Deixa eu mandar bom dia para ela, que já chega chegando aqui, ó. É a Keila, Keilinha lá de São

0: região daqui de São Simão. Cadu.
1: Ah. Ih, faltou ar, hein, Quelinha? Dá uma respirada, puxa o ar, puxa o ar. Vai, agora vai. Acelera.
0: O Júnior pediu que você mandasse um abraço pra ele. E a Meire também. E o Delvan também. Todos lá da Pai pediu pra você mandar um abraço pra cada um.
1: Com certeza, Quelinha, com certeza. Ei, Quelinha, chegou a 200 por hora, hein? Faltou o ar. Manda mais aí, Quelinha, fala comigo.
0: E para todos aqui de São Simão, todos aqueles que a gente conhece, Cadu, um abraço aí pra você e para o Risadinha. Ei, Risadinha, você fica rindo de mim. É a Quelinha de São Simão, Goiás, Cadu. O tempo aqui tá fechado, Cadu. Eu acho que vai chover mais
1: Será?
0: Tarde. Aí, Cadu, já... um abraço.
1: Valeu, acabou o ar de novo, hein, Quelinha? Quelinha, vai na manha. Quelinha, vai devagarzinho. Vai tranquilo, vem tranquilo. Ei, Quelinha, gente finíssima, gente boa, toda a vida. Quelinha, ó, um beijo estralado, um beijo gostoso, é o beijo do novo dia. Pra você e pra toda a moçada, pra todos os amigos e amigas, né? A todos aí da APAI, esse projeto lindo, lindo, lindo, maravilhoso e abençoado. Abraço pra Marcinha Pinheiro, que tá lá com os pastel dela, né? Cadu, hoje tem pastel de carne e queijo, que é pra matar o desejo. Então, quem tiver com desejo aí, ó, pastelzinho de carne e queijo da Marcinha. A de Cristalina, né, Marcinha? Manda um abraço aqui pro amigo querido professor Marcos em Cristalina, Viviane, na cidade de Itapaci. Bom dia, Viviane, pra você também. O nosso beijo estralado, o nosso beijo gostoso, o nosso beijo do novo dia. Que você tenha aí uma quarta-feira abençoadíssima. Abraço para Cláudia Roberta, na cidade de Itapaci, Deus Ori de Leite em Montevidil, pro casal bonito e apaixonado lá de Cristalina. Quem é esse casal aí, Cadu? É José Davi, Vânia Tavares. Bom dia, bom dia, bom dia. Abraço pro amigo Carequinha, lá do Boteco de Itapaci. Fala comigo, Carequinha.
2: Bom dia, meu amigo Cadu Alves. Aqui quem fala é o Carequinha do Boteco, hein? Teco, teco, com dois T no final. Tudo bom aí, garoto? Manda um alô bem especial para minha esposa, para meu amigo Peixinho, Maria Max, Renati Caçambeiro, Edilson Queiroz, a Maria José Costa Fazenda Beia, o Cimei, sua esposa, seu pilotável do Mercado Floresta. E se puder, manda um modão chonado do Amado Batista. Tchau, obrigado.
1: Valeu, Carequinho. Forte abraço para você. Uma quarta-feira linda, maravilhosa, produtiva e abençoada para toda a família aí, meu querido. Abraço para amigão aqui, ó, Júlio César, nosso irmãozinho do Novo Dia, da madrugada. Tá sempre acompanhando a programação Serra Dourada, né? Júlio César, na cidade boa de Itarumã. Maria do Socorro, na cidade de Itapaci. Cadu?

0: Bora trabalhar, Cadu, porque o tempinho tá do jeito que eu gosto. Goiânia também tá um tempinho gostoso, né? É chuva, menino, é água, desce água. E a gente agradece a Deus, né? Porque a gente tá precisando de água. A gente passou essa semana aí com o solzão rachando a mamona, rachando a cabaça, cê tá doido. Aí pra gente que tem rinite, assim como o Cadu que tem rinite, meu Deus, é um desastre. É uma loucura, e o nariz vai pegando fogo, vai ardendo, a garganta vai ficando áspera, né? Parece que tá cheio de areia, a gente vai engolindo, vai doendo. E é isso aí, né? A chuvinha veio pra poder resolver esse problema aí. Olha, abraço pro amigo querido Arthur, que tá ouvindo o nosso programa. É o Arthur, aonde é? Em Aparecida de Goiânia, né? É o Arthur, cabeça de fofão. Fala comigo, Arthur.
1: Eu acabou o ar de novo, hein? Que ele vai na manha.
2: Da Serra Padroeira.
1: Vai devagarzinho.
2: Todo mundo. Da Serra Dourada.
0: Meu Deus do céu, ele gravou, foi tudo. O áudio da rádio. Parece que tem até um periquito cantando, falando, gritando lá, o cachorro latindo. Ei, Arthur, tem que abaixar o rádio aí, meu querido, pro som sair legal. Bora ver se sai de novo, ó.
1: Pra você e pra toda moçada, pra todos os amigos e amigas, né? Todos aí da Bahia, esse projeto lindo, lindo.
0: É isso aí, Arthur. Da próxima vez, amigo, abaixa o som aí do rádio pra sair a voz, meu querido. Mais um nosso abraço, o nosso carinho todo especial pra você aí. Gleiben Caiapônia, ó o Gleiben aí, ó. Puxa o guincho, Gleiben. Puxa o guincho. Puxa não, Cadu. Puxa, Gleiben. Grande, Gleide, gente finíssima, guerreiro valente. Tá precisando de um guincho aí, moçada? Tá precisando de um socorro? É só chamar o Gleide que ele vai lá e dá um jeito. Aqui, ó, essa é a nossa boiadeirinha do novo dia. Mas antes, toca o berrante pra ela.

0: é a boiadeirinha mais lindinha do Brasil.
1: Brasil!
2: Bom dia, meu amigo Cadu. Ando um beijo, um abraço. Papai, vovô Vião, Paulinho Rezende, fazendo cotovelo. Aqui é a Júlia Rafaela, boiadeirinha.
0: É isso, um beijinho pra você, boiadeirinha, pro papai, pra mamãe, pro vovô Gavião, né? Até que eu acertei que era Gavião, pra mim era Avião, mas é Gavião. Abraço, querida, um beijo, um abraço, tá lá se arrumando pra ir pra escola, né? É a criançada aí que é o futuro do nosso Brasil, futuro do nosso país, do nosso mundo, do nosso planeta. Tá na mãos dessa meninada aí, ó, é a meninada do futuro. Olha, bom dia também pro nosso amigo Luiz Carlos, aonde? Em Caldas Novas, Cidade das Águas Termais. Ei, Luizão, não vou falar isso não, porque senão a Marcinha vai ficar, ó, pé da vida. É, eu sei, eu conheço a Marcinha. Não pode, não. Deixem off. Vamos mandar só um beijo pra ela, ó. Em seu nome, ó, Marcinha. Luizão de Caldas Novas tá mandando um beijo assim pra você, ó. Mas isso aí a gente não pode falar, não, Luizão. Sabe por quê? Porque amores são coisas da vida. Leandro e Leonardo na rádio que é só alegria.
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0: 6:31, Brasil.

0: Isso, amores, são coisas da vida. Leandro e Leonardo, aqui no programa Café com Leite. E a gente vai pro intervalo. Daqui a pouquinho tem muito mais. O que, que tem, Cadu? Tem Gini Geno, tem Dudu Dalvan, tem Christian Ralf, né? Tem eu falando. Até às 8 é desse jeito aí. É só música boa, não há? 6h34.
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0: Estamos de volta, agora 19 minutos faltando para as 7. Manda um abraço aqui pro professor Douglas Bip, né? Tá ouvindo o nosso programa, abraçando com muito carinho a Leandra, professora, né, Leandra, e o bebezinho Noah. Um abraço aí para essa família maravilhosa e abençoada. Alô, Marcelo, Marcelão, gente finíssima, como é que você tá, Marcelão? Você tá bom ou não? Fala comigo, Marcelão, lá de Cristalina. Uai, cadê o Marcelo, gente? Ei, Marcelo! Não vou falar que foi o Cadu que errou, não. Apertou, foi outro botão. É esse botão aqui, ó. Aperta esse botão, gente. Mas é tanto botão aqui na frente. É tanto botão que a gente fica com medo de apertar, né? Vai que aperta um botão errado. Ah, e aí, como é que fica? E você tá aí, né, Zé Risadinha? Achando bom do meu erro aqui, da minha vacilada, né? Seu danado. Tá vendo? A gente não pode vacilar, não. Pisou em farce, Zé Risadinha cá em cima, ó. Aí, pia que estranho. Vê se tem base. E tá todo moiado. Tava lá fora, lá, ó, saracuteando debaixo da chuva. Ô, Marcelo, fala comigo, amigo.
1: Bom dia, Cadu. É Marcelo aqui. Dá um abraço pro meu pai lá na fazenda Capinão Verde, lá, o nome dele é Edson. E mandou um abraço também, um alô lá pra Marcinha Pinheiro. E pergunta ela se ela fez a sopa de ontem. Como é que foi? Tá pra ela, se não tiver fazido, tá pra ela chamar a minha tia Célia, que trabalha junto com ela lá na escola, e fazer hoje. Nossa senhora, juntar as duas e fazer uma sopa, dar uma sopa.

0: sopa da hora, hein?
1: Então.
0: O Michel também, nossa senhora. Ele é uma delícia, boa pra né? cozinhar, viu? Minha tia, viu? Nossa senhora. Até eu vou sair daqui da fazenda pra ir lá comer essa sopa, hein? E aí que eu moro 50 quilômetros aqui da cidade, hein? E é isso aí, bora que bora.
1: Simbora, Marcelão. Aqui em Goiânia tá uma chuvinha gostosa, tá propício pra uma sopinha, hein? Já pensou? Uma sopinha, umas verdurinhas, cenourinha, uma batatinha, uma beterraba. Ah, cê tá doido. E se for feito então pela Marcinha, aí vai ficar uma delícia, né? Vai ficar irresistível. Mas hoje ela tá mexendo com pastel. É, hoje é o pastel. E o slogan dela hoje para vender o pastel é pastel de carne com queijo, que é para matar o seu desejo. Ei, Marcinho. Olha, muito bom dia pro amigo Matheus. Ô, Matheus, bora fazer a entrada aqui do Matheus, que ele gosta, né?

0: Cadu, bom dia, bom dia, bom dia, meu amigo. Fala comigo, eu sou seu amigo. Bora, bora, Cadu. Chama no 12, só modão. Bora pra cima. Bora fazer a roda rodar.
1: Sim, bora, bora. Bora movimentar o PIB, Matheus. Estamos precisando movimentar o PIB, amigo. Aquele abraço, amigo querido Matheus, sempre acompanhando aí a nossa programação, né? Ele que não perde nenhuma edição do nosso programa. Abraço também para o professor Aleone em Cocalzinho. Fala comigo, professor.
2: Olá, Cadu, mais uma vez, bom dia, né? Um forte abraço. Um dia abençoado para todos nós, né? E especialmente eu, os amigos aqui. O Nego da Paz, a Vera Rodrigues, a Maria das Dores, o Antônio Marques, o Paquinha, lá na Viação e Obras, né? Os amigos lá, o Davi Varelo, o Zé Parpiteiro, o Mi, turma boa lá, né? Todos que estiverem na escuta, tem o Ed Arte, lá de frente à prefeitura também, cabra, gente boa. A todos que estiverem na escuta do programa aí, forte abraço.
1: É isso aí, professora Leone, gente finíssima. Custou, mas aprendi, né? Que professora Leone não é de cristalina, é de Cocalzinho, tá vendo aí, professor? Nunca mais errei. E a Marcinha do lado puxando a orelha. Cadu, mandando no PV assim, ó. Cadu, ele não é de cristalina, não. Ele é de Cocalzinho. Isso aí, professor. Tamo junto, querido. Uma quarta-feira maravilhosa e abençoada. Dona Lúcia, em Chaveslândia. Bom dia, Dona Lúcia.
3: Bom dia, meu amigo Cadu Alves, tudo bem? Como é que você está?
1: E
3: tudo bem
1: com
3: você?
1: De bom.
3: Uma ótima manhã abençoada de quarta-feira para você. Aqui é Dona Lúcia Mendes de Chavezão, de Minas Gerais. Estou aqui ligadinho no seu maravilhoso programa, que é líder de audiência. Bom de ouvir. É só ouro, né, Cadu? Nota mil, nota 10. É, por favor, mande uma luzinha aqui para toda a minha família, para a Anitta, seu Jesus, para a Anitta, seu Josias, Bel Lavadeira, Vandete, Martinha Pinheiro, para todos meus amigos e amigas e ouvintes que estão ligados e ouvindo o Manhã Café com Leite, tá? Com Deus aí, Serra Dourada, é bom ouvir.
1: Valeu, Dona Lúcia, um abraço querido, um beijo gostoso, um beijo especial, é aquele beijo do novo dia, sim, ó. Direto nesse coração. Quarta-feira abençoada para você e toda a família, viu, Dona Lúcia? Abraço para Gleide Vieira em Caiapônia. Fala comigo, Gleide. Bom dia, Gleide.
4: Bom dia, bom dia, bom dia, bom dia, pessoal da Serra Dourada. Bom dia, Cadu. Bora, bora, bora, bora. Bora para frente, bora trabalhar.
1: Sim, bora, bora, né? Vamos pra frente que atrás vem gente. Não é assim o velho ditado? Olha, bom dia pro Pedrinho em São Miguel. Fala comigo, Pedrinho.
5: Bom dia, meu amigo Cadu. Bom dia aos ouvintes da Rádio Serra Dourada. Bom dia, meu povo do grupo, amigos e amiga, e todos os ouvintes da Rádio Serra Dourada. Tô passando para deixar uma boa quarta-feira a todos. Que Deus os abençoe a cada um. E bom dia, Cadu, que Deus abençoa. Eita, Lele, vem, vem, que aqui só tem coisa boa. Pedrinho do PR Maraguai, sítio do Azulão do Reino Encantado. Tenha um bom dia a todos.
1: Valeu, Pedrinho. Simbora, bora, desce a bota que a quarta-feira está apenas começando, meu querido. Olha, bom dia aí, ó, pra nós.

0: Amiga querida Marcinha, tirou um tempinho lá, né? Tá lá fritando os pastéis, tirou um tempinho e falou assim, pensou assim, eu vou mandar um recadinho lá pro Cadu, pra Serra Dourada, pra dizer que eu tô ativo aqui, ó. Então vai lá, Marcinha. Fala bonito, Marcinha.
1: Bom dia, Cadu, tudo bem? Que Deus abençoe a nossa quarta-feira. Abraço para todos os ouvintes do programa Café com Leite. Em especial para os amigos da Serra Dourada, Renatinho Caçambeiro, Zé Humberto, Boca Fotógrafo, Marcelo Vascaíno, Alessandra, primo professor Marcos, Antônio Marcos Campalec de Goiás, Alessandra, Célia, minha vizinha, e todos que estão na escuta, são muitos, né? Claudilene, esposa do Marcelo Vascaíno, e mãozinha. E é isso aí, amigo, cuidado, hoje ninguém pode ficar fora da minha encomenda não, viu? Hoje é pastel, tem pastel de carne com Camargo, viu, Cadu? Maravilhoso! Abraços, Marcinha, tudo.
0: Pastel com Camargo é o amor? É. É, Marcinha danada. Aí, ó, já é o outro bordão, né? O primeiro é pastel de carne com queijo pra matar o seu desejo. E agora é pastel com Camargo, porque é o amor, né, Marcinha? Ei, Marcinha. Olha, bom dia pra Maria Amélia em Cristalina. Fala comigo, Maria Amélia.
2: Bom dia, Catu. Aqui é Maria Amélia, meu amigo. Você tá bem? Abaixo do filho, do neto, do marido João, minha nora.
0: Coisa boa.
2: Todos vocês da Serra Dourada. Aí, meu netinho.
0: Lindo,
2: Catu, que nasceu antes de ontem.
0: Tô espiando aqui.
2: É Eloá o nome dela. Coisa mais linda.
0: Abençoada.
2: Minha netinha. Dê pra você ver. Os amigos da Serra Dourada. Vai ser fã da Serra Dourada, essa aí.
0: Sem dúvida.
2: É Eloá o nome dela. Um abraço pra todos, fica com Deus. Que Deus abençoe o dia de vocês. Tô indo pra lá pra ficar com ela uns dias.
0: Coisa boa, Deus, Maria Amélia. Fica com Deus também. Ó, deixa um radinho ligado bem pertinho dela, bem baixinho, pra já acostumando aí que a rádio é Serra Dourada, tá bom, Maria Amélia? Ó, um abraço, um beijo nesse coração, um beijo estralado, um beijo gostoso e é o beijo do novo dia, tá bom, Maria Amélia? Ó, direto nesse coração maravilhoso. E também da netinha, né? Que tá aí, ó, chegou agora, coisa boa, coisa linda, linda, linda, coisa de Deus. Bom, já falamos demais que até espumamos o canto da boca, vamos de moda, né? Porque o povo gosta é de modão, é modão do jeito que a moçada gosta, Brasil!
3: Brasil!
0: Ei, cowboy doidão, quando toca modão, você fica mais doidão ainda, né? Aqui é só alegria! 6:51.

0: Chitãozinho e Chororó. Enquanto uns sorri, outros choram de dor. É, a vida, né? Fazer o quê?
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0: Dirigindo, roubando a morena. Olha a hora. São 6h54. Bom dia, bom dia, bom dia, minha gente.
1: Bom dia.
0: Bom dia, Brasil.
1: Bom dia.
0: Bom dia, moçada boa.
1: Bom dia.
0: Olha, já tem um horário reservado da propaganda eleitoral, hein? Às 7 horas. E a gente se fala às 7h25.

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São 6h55, 6h55.

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0: 7h25.
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0: Olha, mandar um abraço para o amigo querido Dinei da Coca-Cola em São Simão. Grande Dinei, ele que não perde nenhuma edição do nosso programa, não é isso, Dinei? Fala comigo, meu amigo.
2: Alô, Cadu Alves, bom dia. Bom dia, ouvinte da Serra Dourada. Passando aqui para desejar um abençoado, maravilhoso dia a todos os ouvintes da Serra Dourada. Aqui é o Dinei da Coca-Cola de São Simão, mandando um alô especial pro Gilmar. Alô, Gilmar Padeiro do Taguaçu. Alô, seu Toninho na rua 44, um abraço.
0: Valeu, Dinei. Tudo de bom para você, meu amigo. Uma quarta-feira linda, linda, produtiva e abençoada para você aí. Tá lá firme e forte no trabalho. Mãozinha em cristalina. Valeu, mãozinha. Tudo de bom para você. Tá mandando aquele abraço especial para Marcinha Pinheiro também em cristalina. Ramon em Morrinhos. Grande Ramon. Como é que você tá, meu amigo, meu irmão? Eu, Ramon de Morrinhos, também ligado na programação da nossa Serra Dourada. Boca Fotógrafo na cidade de Seara, o Internacional. Fala comigo, Boca.
3: Bom dia, Cadu, Boca Fotógrafo de Seara. Gostaria de mandar um forte abraço para Dona Eva, também seu Martim, pecuaristas da Fazenda Riacho do Meio, no município de Nova Roma. Bom dia para todos os ouvintes de Seara, especialmente para Zé de Vitor, pecuarista de Seara, e o filhão Leandro, que já está na Fazenda Sossego, trabalhando no 12 e ouvindo a Serra Dourada nesse momento. Alô, Dona Lúcia de Chaverlândia, quero ser seu amigo, viu? Manda alô pra mim também. Alô, Marcinha Pinheiro, bom dia, obrigado.
0: Valeu, Boca, um grande abraço, amigão, uma quarta-feira linda, linda. Alô, Raimundo, em São Miguel do Araguaia, também ligado aqui no programa. Bom dia, Raimundo.
4: Bom dia, meu amigo Cadu. Como é que você tá, meu irmão? Ô, Cadu, a minha concunhada tava no rio pescando, chegou, tá aqui na Nossa Senhora da Aparecida, na fazenda dela.
0: Coisa boa.
4: A sua moda, a próxima moda oferece pra ela, pra Dona Nedinha.
0: Dona Nedinha.
4: E o Zé.
0: Tá?
4: E pro meu amigo João do Gás. Fala com nós, aqui é o Raimundo do São Miguel do Araguaia.
0: Aquele abraço, Raimundo, forte abraço para você, para toda a família, uma quarta-feira maravilhosa, especial, né? Uma quarta-feira abençoadíssima. Alô, Chuchu de Lusiânia. É isso aí, Chuchu, que tenhamos uma quarta-feira abençoada e especial, né? Abraçando com muito carinho o Itamar, lá na Mata da Onça. Um grande abraço aí pro amigo Itamar, que tá na Mata da Onça. Gorete em Cristalina, bom dia, Gorete. Um abraço para você, o nosso todo especial beijo carinhoso e ao beijo do novo dia, né? Para que tenhamos aí um dia abençoado. Beijo nesse coração. Um abraço para toda a família aí, Gorete. Zé Figueiredo em Caldas Novas ouvindo o nosso programa. Aquele abraço, Zé. Quem mais? Alaí José em Minas Sul. Especial para a esposa Flor do Salão. Simão em Caiapônia. Fala comigo, Simão.
5: Bom dia, família Serra Dourada. Márcia Pinheiro, Coelho, Joaquim Patela, professor Leone, Boca Fotógrafo, Renato Caçabeiro, Antônio Xangai, todos de Caiapônia, famílias

0: oportunidade da nossa linda cidade maravilhosa, o nosso paraíso, Caiapônia.
1: É terra boa, terra querida, Caiapônia. Já conhecemos aí a cidade maravilhosa. Abraço para todos de Caiapônia, especial aí para o Simão. Alô, Marcelo em Aciara, fala comigo, Marcelo.
2: Bom dia, meu amigo Cadu, boa quarta-feira para todos. É isso aí, principalmente minha amiga Antônia Campos, Bel Lavadeira, professor Marco, Marcinha Pinheiro, meu amigo William, Leiliane, Miranda, Elizabeth Montevidio e todos os ouvintes, os melhores do Brasil. Chama que é pressão, principalmente os amigos da Rádio Serra Dourada.
1: É isso aí, Marcelão. Grande abraço, querido. Olha, Selmi Sonza tá parabenizando aí a esposa, né, aniversariante do dia. Cadu, aniversário da minha esposa, hein? Manda um alô especial pra ela. Olha, eu não sei o nome, né? Não colocou aqui, coloca o nome aí pra gente mandar aquele alô todo especial, aquele alô muito bacana. Mas de antemão, um feliz aniversário, muita paz, muita sorte, muitas e muitas bênçãos aí na sua vida. Aí, ó, aniversariante do dia, a esposa do amigão Selmir, né? Lá em MN Glória. Rapaz, onde é, hein? MN Glória. Vou descobrir agora, porque agora tem Débora Vitória e o DNA do Goiás. 7:30, Brasil! DNA do Goiás!

0: Débora Vitória, DNA do Goiás, aqui no programa Café com Leite, são 7h31 e ela já tá ali preparadíssima, ó, nossa amiga querida Grazi Tavares, daqui a pouquinho chega para comandar o Manhã Show, programa campeão em audiência. Bora pro intervalo? É coisa rápida, é um coicinho de puiga que a gente nem vê, mas a gente já volta, segura aí, 7h31.
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3: Olá, torcedor! Olá, torcedora! Bom dia! Uma excelente quarta-feira para todo mundo! Hoje é dia de Copa Libertadores da América com duas equipes brasileiras em ação. O Palmeiras e também o Corinthians. Depois de ter passado pelo Cerro Porteño do Paraguai, o Palmeiras joga em casa o primeiro confronto. Tem pela frente a LDU de Quito. Partida às 7 horas da noite na semana que vem, o jogo da volta no Equador. Já o Corinthians joga às 9h30 da noite contra o Estudiantes de La Plata. Na fase anterior da Libertadores, o Timão passou pelo Rosário Central. Portanto, hoje, dois jogos às 7 horas. Tem Palmeiras e LDU e às 9h30, Estudiantes e Corinthians na Argentina. E estas e outras informações

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0: Muito bem, de volta às 7h38.
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0: 7h38, está na hora da gente acionar o nosso

0: Maravilhoso Promo Shopping, e a gente fala com ele, José Edson, lá do Atacado. 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
0: 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São 19 minutos faltando para as 8. E deixa eu mandar um abraço especial pro amigo Nenê Engenheiro, grande Nenê. Fala comigo, querido.
3: Oi, meu amigo Cadu, aqui é o Nenê, engenheiro de novo. Manda um alô aí pro meu pai, Pedro Eletricista. Manda um alô pra nós aqui da Megawatt, Silvio Zereto, Luiz Alves. Manda um alô também lá pro Tony da Guanabara, lá em São Miguel. Tony, prepara a carne que eu tô chegando. Bom dia, bom dia. Bora trabalhar. Ó,
0: já deixa a carne no jeito aí que o Nenê tá chegando, hein? A turma boa lá da Megawatt Serviços Elétricos. Em Luiz Alves, bom dia para Eva Ferreira em Caiapônia. Bom dia, Eva. Paulo Henrique tá lá na Tirada do Leite, na Fazenda Cotovelo, abraçando com muito carinho a esposa Thalita Mariano e a filha Júlia Rafaela, né? Júlia Rafaela, ó, pegou um tio, é tio? Ei, Júlia Rafaela, é a nossa boiadeirinha do Novo Dia, sempre mandando um recadinho aqui, bem cedinho antes de ir pra escola, né? Aí eu vou mandar um alô lá pro Ticador e já vou, ó, pra escola, é isso aí. Um beijo, um abraço aí pra essa família maravilhosa do amigão querido Paulo Henrique. Abraço pro Ulisses Soares em Cocalzinho, Ronilda em São Simão, bom dia, Ronilda, tivemos sim o sorteio, viu? É, rapaz, eu até tava falando essa promoção na segunda-feira, se o pessoal não me fala aqui no WhatsApp, eu ia estar falando a semana inteira essa promoção, e ela já foi sorteada, foi no último sábado, você acredita? Na segunda ainda eu tava falando da promoção do meu celular novo. Então o sorteio foi realizado aí nesse último sábado ao vivo na Serra Dourada, e quem faturou foi Marcinha Pinheiro, a mulher do pastel de carne e queijo para matar o desejo, lá de Cristalina, tá? Mas não fica triste não, Ronilda. Virão novas promoções aí, sabe? E são promoções maravilhosas. A promoção da Serra Dourada é diferenciada, né, amiga? Abraço para Alessandra, lá em Lusiânia. Tá ouvindo o nosso programa, né, Alessandra? Fala comigo, menina.
4: Bom dia, Cadu. Joia? É Alessandra, Edinaldo, Júlio e Lucas Gabriel aqui da Fazenda Cedro. Cadu, tô ligadinha desde as 3h30. Fazer o café, fui fazer uns biscoitos. Retribuindo o alô da Marcinha, desejo a ela um excelente, abençoada quarta-feira. Bom trabalho para ela e para todos que estão

0: na luta, né? Um abraço.
1: Valeu, Alessandra. Quarta-feira maravilhosa e abençoada para você aí, tá? O nosso abraço e o nosso beijo todo especial é o beijo do novo dia, aquele beijo estralado. Direto nesse coração maravilhoso. Que você tenha aí uma quarta-feira muito bacana, tá? Você e toda a família. Olha, Selmi lá em município de Nova Glória, abraçando aí a esposa Osiemi, né? Aniversariante do dia. Agora sim, deixou o nome pra gente aqui, ó. Então, pra você, parabéns, parabéns, parabéns, muita paz, sorte, saúde, sucesso, felicidade sempre e muitas bênçãos aí na sua vida. São bênçãos infinitas pra você, amiga! Hoje tem bolo, hoje tem pedacinho de bolo lá no município de Nova Glória, coisa boa. Olha, um grande abraço também para Tatiane em São Miguel, bom dia Tatiane. O nosso amigo Pedro Henrique na cidade de Anápolis, ouvindo a gente pelo nosso aplicativo, não é isso? Então, um grande abraço, brigadão pela audiência. Olha a hora, são 7h45, gente, não tem outra rádio. Ai, ai, que a gente tanto ama igual essa aqui, ó.
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1: Sabe por quê? Porque só a Serra Dourada toca essa música assim, ó. São várias músicas, né? As músicas da Serra Dourada são diferenciadas. Sente só. É a dois graus, menino. É a dois graus, danadinha. Eu sei que você gosta. Quem não gosta? Alan e Aladim, são 7h45.

Aí, Alain Aladinha, 2 graus, aqui no programa Café Colégio, são 7h48, manda um grande abraço pro amigo querido Geraldo, Geraldão, você tá bom ou não, garotão, lá em Caldas Novas, estará ouvindo o nosso programa. Aquele abraço, querido.

0: Ouvindo. E o nosso amigo Emílio, motorista de aplicativo, tá na cidade de Rio Verde ouvindo a gente, né? Tá lá na pista, na rodagem, com a Serra Dourada. Aquele abraço, Emílio!
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0: Miguel Carlos e aquele amor bandido. 11 para as 8. Bom dia, bom dia!

E é isso, não quero te perder. Cleiton e Camargo aqui no programa Café com Leite. Teve também Miguel, Carlos e Alan Heladinha, 2 graus. E com essas aí, a gente finaliza mais uma edição do nosso maravilhoso Café com Leite, o programa campeão e audiência, o programa mais gostoso do rádio brasileiro. A gente volta amanhã, quinta-feira, a famosa curva para o final de semana, né? Pois é, amanhã, quinta-feira, às 4 horas, estaremos de volta, se Deus quiser e assim nos permitir, para a gente comandar mais uma edição do nosso Café com Leite. Vem aí, Grazi Tavares, para comunicar com alegria e alto astral no seu Manhã Show. Para você, um grande abraço, um beijo nesse coração maravilhoso. A todos uma excelente e abençoadíssima quarta-feira. Fica com Deus, cuide-se bem e até lá. Tchau, tchau, valeu!

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0: até o meio-dia pra te fazer a melhor companhia. Já vem participar, 629-8480-8453. E aí, tudo bem com você? Começou bem essa manhã de quarta-feira por aí? Por aqui um climinha mais fresco, uma chuvinha fininha, aquela chuvinha que dá uma pigricinha, sabe? Pigricinha mesmo. Mas ó, nada que a gente não vá conseguir fazer esse programa com aquela animação que você merece. Então já conto com a sua ajuda aí. Vem participar, grava seu recado, mensagem de voz até 30 segundos. Daqui a pouquinho tem pergunta do dia polêmica. Você participa deixando a sua opinião também até 30 segundos. E capricha no recado, viu? Porque a graça desse programa, você sabe que é a sua companhia. Abrindo então a programação com o peão todo tatuado, 8 em ponto. Bom dia.
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0: 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Eita, Zezé e Luciano, com o coração está em pedaços, de 1992, 88.
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2: Bom dia, bom dia. Muito bom dia pra você, minha querida. Bom dia pra você, meu querido. Quarta-feira, 9 de setembro, em 9 de 9. É um portal muito importante na numerologia, né? A lua minguante que está em Leão, às 16h35, entra no signo de Virgem, né? Segunda-feira. Aí eu respondi, dei uma simpatia para a Pamela Souza, aquela que não quer se apaixonar nunca, né? Que quer ficar só pro resto da vida. Mas esse não é o caso da Juliana, né? Ô, João, como faço, hein? Eu quero relacionamento, casamento, mas não...

0: não consigo ser correspondida. Não tenho medo, eu quero muito. Então, toma, minha querida. Logo depois de peixes, eu passo a simpatia pra você, tá? Camila Ravanelli agora e o horóscopo do seu signo. Bom dia, mas bom dia mesmo, Camila.
1: Bom dia, muito bom dia mesmo, João. Gostei, bora lá. Quarta-feira, meio cada semana. Bom dia pra você também, que tá sempre com a gente aqui pra saber o que os astros preparam, né, nessa manhã pra gente com o horóscopo do João Bidu. Ariana, Ariano, o dia traz boas oportunidades no trabalho, com contatos e alianças que podem impulsionar sua carreira, hein? A sorte traz boas surpresas e até mesmo encontros especiais. No amor, o clima é de atração e diversão, então aproveite para conquistar e se conectar com quem você gosta. Hoje a sua cor é verde e os palpites são 33, 17 e 8. Alô, Touro! Hoje é o dia ideal para organizar sua rotina e tornar o trabalho mais prazeroso e eficiente. Aproveite a tarde com boas chances de surgir um projeto novo. Confie nos seus talentos e ideias e aproveite o clima favorável no amor, que promete momentos gostosos e chances de encontrar alguém especial. Sua cor do dia é amarelo-ouro e os palpites são 46, 37 e 30. Gêmeos, dia de charme e criatividade que potencializa suas habilidades de comunicação, garantindo boas oportunidades no trabalho. Na família, aproveite para organizar o lar e apoiar quem precisa sem críticas. No amor, o diálogo sedutor aquece relacionamentos e pode trazer um antigo amor de volta. Sua cor é dourado e os palpites para hoje são 10, 28 e 12.
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3: Hoje, na pergunta do dia, a gente quer saber sua opinião na seguinte questão. O ouvinte contou pra gente que a cunhada convidou pra um aniversário. Tá aí, tudo bem, né? Convidou pro aniversário, pediu, colocou lá no convite que a pessoa, o convidado, tem que levar a bebida e a carne. Aí ela ficou meio assim, né? O que você acha? Convidado tem que levar essas coisas quando é pra festa? Ou você acha que quem tá convidando que tem que arcar com os gastos? Como é que funciona pra você por aí? Conta pra gente. Até 30 segundos, vem participar. Se você preferir, não precisa ser identificado. Mas avisa pra que a gente não diga o seu nome no ar, tá bom? Enquanto você participa, bora pros recados. Meu amigo Heraldo, bom dia.
4: Bom dia, Graça Tavares. Como é que você tá, Graça?
3: Eu tô ótima.
4: Tá tudo bom, graças a Deus.
3: Coisa boa.
4: Dia abençoado pra todos nós.
3: Amém.
4: Solzinho tá meio devagar, Graça. Tá, né? Tá meio fechado. Mas tá bom, né? Graça, eu quero mandar um alô para a Boca Fotógrafo, lá em Aciara, seu Ernesto Gasparim, Domiciano Ribeiro, também para meu padrinho Nivaldo, lá na região do São Marcos.
3: Certo.
4: E Valdemar, na fazenda Guariroba, também na região do São Marcos. Tá bom, Graça? Serra Dourada, é bom ouvir.
3: Sempre bom ouvir, um abraço para você, um bom dia. Lorival?
5: Bom dia, bom dia. Cadê o meu amigo Luiz Carlos?
3: Opa,
5: Pimenta?
3: Meu amiga. Em período eleitoral, a gente não pode mencionar o nome, né, dos candidatos, tá? Pra não prejudicar aí nem o seu candidato e nem também a própria rádio, tá bom? Um beijo pra você. Logo, logo, o nosso locutor querido estará de volta. Seu Mir tá ligado com a gente em Nova Glória. Graças, quero parabenizar aniversariante de hoje, a minha esposa Osiemi. Manda um alô pra ela, um beijo pra esposa, muitos anos de vida, saúde, prosperidade, que Deus abençoe e proteja a vida dela sempre. Cláudio?
6: Bom dia, Graça, tudo bom com você, Graça?
3: Bom dia.
6: Uma ótima quarta-feira. E nós não podemos ficar sem ouvir essa voz linda e maravilhosa, né?
3: Eita!
6: Todo dia de manhã, pra alegar nosso dia, o dia ficar mais bonito e mais alegre.
3: Tá certo, Ar.
6: Bom dia, Graça, tudo de bom.
3: Um abraço pra você, obrigada pelo carinho, a companhia de sempre, viu, Cláudio? Abração, tá lá na tirada do leite, ó. Eita, bom trabalho. O Arley, bom dia.
7: Bom dia, Graça Tavares.
3: Tudo
7: aqui
3: bem?
7: É o Arley de Cristalina. Graça, mandar um abraço pro Heraldo Ribeiro, Dona Aparecida, Edinaí, na fazenda Santa Luzia, região do Fiúza. Um abraço também pro João Paulo, tá lá na tirada do leite.
3: Certo.
7: Pro Ronaldo e a Janete, na região do Ouro Fino. E também não poderia deixar de dar um grande abraço na minha esposa Viviane, a minha filha Eloá e o meu filho Lucas, Serra Dourada.

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1: Sempre bom ouvir. Um abração pra você, pra toda a família. Um dia maravilhoso por aí. Tem mais mensagem chegando. José Davi, a esposa Vânia Tavares em Cristalina, já ligados. Um abraço. Adriana Pereira, tô aqui em Cristalina, quero pedir uma música com Rio Negro e Solimões. Eu ofereço pras minhas filhas Josiane e... como é que é? Ai, meu Deus, ficou errado aqui. Depois você digita direitinho o nome das meninas, que eu mando certinho, tá? Ulisses está em Cocalzinho, mandando um abraço pra tia Maria José, pra todos da família, pros amigos, pedindo música com Maiara e Maraísa. Beijo. Raimundinho tá em Cristalina também com a gente. Bom dia. Boca, mais famoso fotógrafo. Bom dia.
2: Bom dia, Boca, fotógrafo de Aceara, na Passarela da Serra Dourada, mandando um bom dia especial para nossa amiga Cleide, controladora da Prefeitura de Aceara, ela que é ouvinte fiel da Grazi Tavares e fã número um também. Abraçar também nossa amiga Bel Lavadeira, Maria Helena no setor Santa Luzia, a galera no açougue do Zé de Vitor, certo. Zé de Vitor, mas o filhão Leandro se encontra lá na Fazenda Sossego, trabalhando e ouvindo a Serra Dourada. O filhão Leandro ontem gostou do presentão de aniversário, Grazi, uma camisetona que eu dei pra ele de presente ontem.
1: Chique, hein, Boca? Um abraço pra você e pra toda a família do Zé de Vitor, Sirlene, Leandro, um dia maravilhoso por aí. Bora de música? Daqui a pouquinho eu venho com mais mensagens, a gente quer saber na pergunta do dia. Ouvinte contou que a cunhada convidou ela pra um aniversário, mas pediu que ela levasse a carne e a bebida. E aí, você concorda que convidado tem que levar essas coisas pra uma festa? Ou você acha que quem convida é que deve bancar, hein? Conta pra gente, até 30 segundos.
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1: 8h16, Lucas e Igor.

0: Tóxico. Olá, muito bom dia. Chegando por aqui com a primeira quentíssima do mundo das celebridades. E a gente abre hoje falando que parece que agora vai, viu? Margarete Serrão, mãe de Virgínia Fonseca, deu pistas de que o casamento com o sanfoneiro Danilo pode estar mais perto do que a gente possa imaginar, viu? A empresária publicou uma foto ao lado do companheiro e do padre Marcos com a legenda, marcando a data do casamento. Romântica ela, né? Pois é, mas essa história já teve altos e baixos. Os dois começaram a se relacionar em 2025, terminaram depois de quase um ano. Trocaram algumas farpas nas redes sociais e em março deste ano decidiram dar uma nova chance ao amor. Na época, Margarete até brincou: esse homem aí é meu. Agora, depois de tanta reviravolta, parece que o casal quer transformar a novela em um final feliz e com direito a altar. A gente tá de olho nessa história, viu, Margarete? Qualquer novidade, a gente volta e conta tudo pra vocês. Vamos seguindo de olho no mundo das celebridades. Eu volto já já com outra quentíssima.
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2: Acerte comigo a hora, 8h22. Bom dia pra você.
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4: Olá, apaixonados por pets. Se o seu gatinho não tem mais a mesma disposição de antes e você já notou que ele está entrando na fase idosa, alguns cuidados especiais podem melhorar a qualidade de vida dele. É importante analisar as mudanças alimentares e também a digestão do seu peludo. Observe se ele está muito acima do peso ou com pouco apetite. Consulte um veterinário de sua confiança para definir a alimentação mais adequada para essa fase da vida do seu melhor amigo. Esse também é o momento de investir em novos brinquedos e separar um tempo do seu dia para brincar com ele, pois o exercício físico é essencial nessa altura da vida do seu gatinho. Com a idade avançada, a palavra-chave é prevenção. Por isso, é muito importante que ele seja acompanhado por um médico veterinário de 6 em 6 meses para prevenir doenças que podem aparecer com a idade. Até a próxima dica!
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0: A Nobreza do Amor, quarta-feira. Alica, José e Niara decidem seu retorno à Batanga com Omar. Tonho comenta com Januário que está sofrendo com a partida de Alica. Graça é rude com Mundica e Ana Maria conversa com a amiga. Mundica nota que Ana Maria está desgostosa com Manuel. Mirinho descobre que a Maria Helena fugiu com Murilo. Kênia denuncia a Campbell a negociação de Gendal e Binta com os franceses. Capítulo desta quarta-feira de A Nobreza do Amor.
1: Na pergunta do dia, o ouvinte contou pra gente que a cunhada convidou ela pro aniversário. E pediu lá no convite que ela levasse 1 quilo de carne e também levasse a bebida dela. Aí ela falou que não concordou muito com isso. O que você acha? Você acha que convidado tem que levar essas coisas para uma festa? Ou você acha que quem convida é que deve bancar? Conta pra gente sua opinião. Vamos ouvir quem tá chegando por aqui? A Angelita Rosa, Grazi, eu não concordo. Mas as pessoas hoje em dia estão dessa maneira, esse tal de kit churrasco. Participando com a gente, né, Angelita? Um beijo, um bom dia pra você, abração em toda a família, tá? Tem mais mensagem chegando? Vamos ler? Paulo Afonso em Santa Terezinha respondendo a pergunta. Quanto aqui em casa, tanto aqui em casa quanto com os meus primos, a gente faz uma vaquinha e cada um leva um pouco. Mas nesse caso, não precisa levar nada não, deixa o prejuízo pra cunhada. Paulo Afonso, bom dia pra você. Ai, ai. Grazi, respondendo a pergunta do dia, se já tinha sido conversado entre a família que seria um aniversário onde todo mundo leva alguma coisa, tudo bem. Agora, se ela planejou tudo sozinha, aí é estranho pedir as coisas. Eu mesma já fiz encontro de família, mas foi tudo conversado antes, que cada um levava um pouco das coisas e deu tudo certo. Tá vendo? Beijo pra você que participou, não deixou o nome, mas deixou o recado, é isso que importa. Beijo, viu? Um bom dia. Marcelo!
2: Bom dia, com alegria, minha amiga Graça Tavares.
1: Tudo bem?
2: É isso aí. Sobre essa pergunta de hoje, Grazi, pelo menos quando eu faço, eu arco, né, com a comida, com a carne.
1: Certo.
2: E um pouco de cerveja, né? Mas aí cada um que gosta da sua pode levar a sua cerveja. E se não, quando acabar também, rola sempre aquela vaquinha, né?
1: Pronto, aí.
2: Mas geralmente hoje, o quem convida tem que arcar pelo menos a comida. A bebida já não faz parte, não. Um abraço aí, Alessandra Rosa. Ela conversa muito com minha esposa, Laudilene. É isso aí, Alessandra.
1: Que legal.
2: Tamo junto. Um abraço pra você e

0: da sua família.
1: Um abraço para Alessandro, para Laudilene também, um bom dia para vocês. Carlos Herculano tá em Crixás ligado com a gente, um abraço. Marquinhos São Simão mandando alô pro Marcelo da Arte Mídia, pro Reines Bicalho, pro Fabão Vascaíno na Rua 7, para toda a turma no Hospital das Bicicletas, ele e a Leidiana também ligados. Iraides Gomes tá em Itapaci, uma chuvinha boa, Grazi, que Deus abençoe nossas vidas. Amém, coisa maravilhosa. Quem mais por aqui? Grazi, tô aqui ouvindo a Serra Dourada no Recanto do Lago. Manda alô pra nós. Gleison Colemar, e um ótimo dia pra todos os ouvintes e pra você também. Obrigada, um bom dia pra você. Maria do Socorro, Grazi, respondendo a pergunta, nos dias de hoje acho super normal, porque cada um levando um quilinho de carne ou linguiça e a sua bebida vai ter uma festinha boa e não aperta pra ninguém. Acho super normal. Neném Engenheiro, tá ligado com a gente, toda a turma lá trabalhando e ouvindo, lá na Megawatt Serviços Elétricos em Luiz Alves, e o Pedro Eletricista também ligado com a gente, bom dia. Miguel, bom dia, Grazi, sobre a pergunta, se o convidado for e não for comer e nem beber, não precisa levar não. É claro que tem que levar sim, se for consumir, a pessoa já tá te convidando, ainda tem que arcar com os gastos? Bonito. Tá aí a participação do Miguel em São Domingos. Um abraço pra você. O Vanson tá em Caldas Novas. Grazi, respondendo a pergunta, sim, é normal. O convidado tem que levar o seu kit. Eu concordo. Às vezes ele não tá em condições de bancar todos os convidados. Beijo pra todos da Serra Dourada, porque é bom ouvir. E você, o que acha dessa história? Conta pra gente. O ouvinte contou que a cunhada convidou ela pro aniversário, mas pediu que levasse a carne e a bebida. E aí, você concorda que convidado tem que levar essas coisas para uma festa? Ou acha que quem convida é que deve bancar? Conta pra gente.
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1: Bora de música? Rick Renner, Credencial, 8h41. Beijo pra Marlene Pereira em Itapaci, tá sempre com a gente.

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1: 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É. 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
5: Tá na hora do nosso Promo Shopping aqui na Serra Dourada. Vamos direto pra Chaveslândia. 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

0: Bom dia!
1: Bom dia! Bom dia, minha amiga Grazi e a todos os ouvintes Terra Dourada FM. Como tá as coisas por aí, minha amiga? Quarta-feira, você falou assim, o que tá acontecendo?
0: Pois é.

0: a palavra moderna, mas era como antigamente, na minha época, falava piquenique, vamos moleque, vamos fazer isso. Então a nossa ideia da resenha é isso. Sentiu pressão nessa ideia, minha amiga?
1: Claro, a gente tá adorando essa ideia da resenha, viu, Zé Edson?
0: E bom, sabe o que está acontecendo? Diz assim, eu fico feliz porque essas criações foi eu mesmo que criei, né, então, e ver outros mercados da região copiando a ideia, montando, então eu sei que tá dando certo. Então eu fico feliz porque muita gente, quando copia as ideias deles, acha ruim. Eu sou o contrário, assim, a gente tá dando certo. Porque
1: é sinal que a ideia é boa, né?
0: É, tem uns caras aí que são os melhores marqueteiros do Brasil, copiando a minha ideia, né? 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
1: 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Obrigada pela sua companhia, pelo rádio ligado. E vem comigo que aqui só tem coisa boa.

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1: 92, bom dia.

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1: Oi, Câncer, você fica com vontade de mostrar o seu valor no trabalho hoje, com destaque para o poder de convencimento, hein? No dinheiro, foco em aumentar sua renda e boas notícias podem surgir. No amor, uma boa conversa pode colocar tudo em equilíbrio. Sua cor é preto e os palpites para hoje são 29, 11 e 18. Leonina, Leonino, seu potencial no trabalho brilha e suas habilidades abrem portas para novas oportunidades. Com organização financeira, você pode equilibrar melhor seu orçamento. No amor, sua confiança aumenta seu charme e pode transformar contatos em algo mais sério. Mas ó, cuidado com o ciúme, tá? Sua cor é amarelo e os palpites para hoje são 59, 50 e 41. Oi, Virgem! Hoje o equilíbrio financeiro ganha destaque com oportunidades de otimizar seus ganhos. O autocuidado é fundamental. Respeite seu ritmo e aproveite momentos de relaxamento para melhorar o seu bem-estar. No amor, uma fase mais introspectiva traz calma, preparando o terreno para surpresas, tá? Hoje sua cor é azul claro e os palpites são 33, 35 e

0: De volta já com a nossa pergunta do dia. Gente, eu quero falar uma coisa aqui agora, antes de eu falar sobre a pergunta, um assunto muito sério. Sim, muito sério mesmo. Eu nem gosto de falar sobre isso, porque eu acho que até me ofende falar sobre isso. Mas eu vou falar porque eu acho que é importante. Se tem alguém que tá pensando isso, a gente já esclarece, né? Chegou aqui uma informação de que Dona Grazi escolhe quem que vai entrar pro ar. Que escolhe quem que ela vai colocar, que Dona Grazi tem os preferidos, que a Dona Grazi responde um, que Dona Grazi coloca uns áudios, outros não colocam. Gente, vocês me respeitam, gente? Pelo amor de Deus, o que é isso? Dona Grazi, eu não tenho nem tempo pra fazer isso, gente. Meu amigo Miguel tá ali, ó, frenético, colocando os áudios. Ele que faz essa edição, até pra gente ter um controle em relação ao período eleitoral, que a gente precisa ter um cuidado maior. A questão de tempo, que eu toda hora que eu entro, eu falo que precisa ser até 30 segundos. Agora, falar que euzinha, que gostando de vocês, fico escolhendo que não coloco todo mundo, porque eu não quero. Gente, é até desumano falar um trem desse com a Dona Grazi, viu? Eu fico até ofendida. Gente, se algum dia eu não coloco um áudio ou uma mensagem, é porque ou não chegou pra mim, ou eu não vi, ou porque não deu tempo mesmo, gente, porque eu não posso. É 4 minutos que eu tenho aqui pra falar esse tempo de participação, enfim. E eu tô gastando esse tempo pra brigar com vocês. Vê se tem condição que vocês ficam pegando no meu pé. Aí fica difícil, gente. Eu tenho que tocar música, eu tenho que colocar os quadros, eu tenho que colocar as informações. Não dá, gente. Infelizmente, é humanamente impossível, tá? Espero a compreensão mesmo de quem fica aí chateado comigo. Infelizmente, não consigo colocar todas as participações. Adoraria, assim, ter muito, muito tempo pra colocar todos os áudios. Mas se vocês for ficar com raiva de mim, aí complica, né? Aí, infelizmente, não vai ter jeito. Mas vamos lá. Ouvinte contou pra gente que a cunhada convidou ela pra um aniversário. Pediu que ela levasse a carne e a bebida. E aí, você concorda que convidado tem que levar essas coisas pra festa? Ou você acha que quem convida é que deve bancar? Conta pra gente. Bora pra panelinha da Dona Grazi.
1: Ai, bom gente, dia, cada uma, viu? Aqui é o Tamir Carreiro. Bom de dia. Caminha. Eu queria falar para você que se a gente convida para uma festa, o dono da festa tem que bancar. Os convidados não podem levar nada, não.
0: Entendi. Tá aí a opinião do Altamir em Cristalino. Um beijo para você. Bom dia, Donizete.
2: Oi, bom dia, Grazi. Como tá? Tudo bem?
0: Tô
2: é Donizete Minas. Uai, Grazi, o Pimentinho não é candidato, não? Porque até hoje eu nunca vi ele falar em horário político nenhum, nem na televisão, nem nos rádios.
0: Ó, devido ao período eleitoral, a gente não pode mencionar nome de candidatos aqui à eleição, tá bom? Até para não prejudicar o seu candidato e nem a rede Serra Dourada, tá bom? Peço a compreensão de todos. Elza, bom dia.
3: Bom dia, Grazi. Tudo bem? E tá tudo bem, graças
0: tudo
3: a
0: bem.
3: Deus. Grazi, eu concordo. Sobre a pergunta, eu até concordo. Só que a gente levando as coisas, aí não leva o presente, né?
0: Tá vendo? Aí a opinião da Elza. Bom dia. Igor.
4: Olá, bom dia, Grazi. Bom dia, bom dia. Meu nome é Igor Rodrigues, cidade São Miguel do Araguaia, bairro Setor Santa Lúcia. Manda um abraço aí pra nós aí. Sobre a enquete que você tava perguntando, eu tô aqui ouvindo sua rádio aqui, ouvindo você na rádio. Uai, se for pra levar a carne, essas coisas, se for combinado, tudo bem, né? Não sai nada grave. Agora, se não for combinado, me convidou, uai, então mais antes, se eu for ter que levar a carne e a bebida, eu como na minha casa, vocês negaram dos outros, né? Aí eu já não vou mais, eu falo, uai, mais antes eu comer na minha casa, eu compro 1 quilo de carne, compro minha bebida, fica aqui na boa, né, não? Essa é a minha opinião.
0: Tá bom. Um beijo pra você, Igor. Bom dia.
5: Ô, Grazi. Bom dia, bom dia. Carlos Carlos, da cidade de Caiapora. Queria ouvir uma música aí com o Nano Moreno, Chapeludo. Esse para meu esposo Jacim, para o Tamara, fazendo Barreirinho, para o Dom Molis, o Deco, Maria, lá fazendo Bauru, para o seu Lindor, fazendo a Lula, fazendo Serrote, para o Fabrício, a Natália, lá na fazenda, lá no Sobradinho, fazendo Sobradinho. Pra todo mundo que vem no Santania aí. Fala com nós.
0: Um abraço pra você. Boa semana, viu? Obrigada pela companhia. Mais recados?
6: Respondendo a pergunta do dia.
0: Olha quem tá aqui. Eu não acredito que a Alessandra tá participando. Não, com mensagem de voz, que bonitinha.
6: Bom dia, Grazi. Tudo bem?
0: Tudo
6: bem? Alessandra, Edinaldo, Júlio, Lucas e Gabriel aqui na Fazenda Cedro.
0: Seja bem-vinda.
6: Passando pra te desejar uma excelente e abençoada quarta-feira, que seu dia comece bem, termine melhor ainda.
0: Amém.
6: Um bom trabalho, um abraço. Com Deus.
0: Obrigada, minha amiga. Fique sempre à vontade para participar com o áudio, tá?
6: Respondendo a pergunta do dia, Grazi, a cunhada não tá errada, não. Geralmente o pessoal costuma levar mesmo, né? A

0: sua bebida.
1: Peraí que agora travou aqui o áudio. Calma que vai dar certo. Ela falou que a cunhada não tá errada, não, né?
2: Chapiludo.
0: Geralmente, mas para o pessoal costuma assim, levar para o... mesmo, né? A sua bebida. Às vezes bebe um Skol, não bebe uma Antártica. E às vezes bebe refrigerante.
1: Certo.
0: Então não tá errado, não. Em questão da carne, às vezes a pessoa não come uma carne de vaca. Então a pessoa leva uma asinha pra assar, ou então um pão com
1: fica
0: alho.
1: Fica sem problemas,
0: não
1: é?
0: Não tem problema algum, não. A gente já foi, assim, em algumas ocasiões, que a gente levou refrigerante, levou uma carne. Não vejo problema algum, não.
1: Aí, tá vendo? Tá aí a opinião da Alessandra. Obrigada por participar. E você, o que, que acha dessa história? Conta pra gente.
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1: Chegando Gustavo Lima, 9h16. Bom dia.
4: Bom dia.

Muito bem, tô de volta com outra quentíssima do mundo das celebridades. Que susto! João Reis, pai do saudoso cantor Cristiano Araújo, de Felipe Araújo, passou por um acidente daqueles que ninguém espera.

0: Ele contou nas redes sociais que foi atropelado pela própria caminhonete e acabou prensado contra uma porteira em uma fazenda. Segundo o próprio João Reis, ele desceu do veículo para abrir a porteira, mas deixou a caminhonete ligada e engatada. Foi aí que o carro começou a andar e não deu tempo para escapar. Ele foi levado ao hospital, fez tomografia, radiografia e, felizmente, não teve nenhuma fratura. Apesar das dores, o empresário ainda conseguiu brincar com a situação e soltou. Fui atropelado pela caminhonete e não tem nenhum osso quebrado. Olha o tanto que sou forte. Menos mal, né, seu João Reis? Uma boa recuperação aí e que não dê mais susto em ninguém. Seguimos daqui, hein? Daqui a pouco eu tô de volta com outra quentíssima.
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2: Acerte a hora, 9:26. Bom dia pra você.
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4: Amanhã tem Vila Nova e Goiás, clássico goiano, na Série B do Campeonato Brasileiro. Partida às 7:30 da noite, pela 27ª rodada do Campeonato Nacional da 2ª Divisão. E tanto o técnico do Vila Nova, que é o mandante Guto Ferreira, como Mozart Santos, treinador do Goiás, tem desfalques para estas partidas. O Vila, que vem de derrota, perdeu por 5-0 para o Atlético na última sexta-feira, não vai poder contar com o zagueiro Thiago Pagnussar, ele que foi expulso diante da equipe mineira, e não terá também o jogador Nathan Camargo. Já o Goiás, o desfalque, também é na zaga. O técnico Mozart Santos não poderá contar com Luiz Felipe, zagueiro que foi expulso diante do Fortaleza quando o Goiás, no sábado, acabou perdendo por 1-0 em casa no estádio Aile Pinheiro. Hoje, portanto, a definição, os treinamentos a prontos das equipes, visando a partida de amanhã, 7:30, Onésio Brasileiro Alvarenga, é o último Vila e Goiás da temporada 2026. 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
13: Manhã Show de volta, chegando informação em saúde com Bruno Carvalho.
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14: Nossa entrevistada da semana do Meu Médico, Meu Amigo é a doutora Rosemar Macedo, ela que é mastologista. Doutora Rosemar Macedo, como são reconhecidos os sintomas de um câncer de mama?
18: É importante saber que nem sempre o câncer de mama dá sintoma. Por isso é tão importante fazer a mamografia.

0: mamografia a partir dos 40, todos os anos. Mas quando ele se manifesta como sintoma, ele pode ser na forma de um caroço, ou de uma área mais avermelhada na mama, ou da pele da mama mais grossa, mudança na posição da areola do mamilo, do bico do peito, e por vezes também como caroço que pode acontecer na axila. Então é importante estar olhando todo o contorno da mama, a pele, a cor, e também palpar a mama e a axila.
1: E como é feito a confirmação, doutora Rosemar?
0: Confirmação do câncer de mama é feito por biópsia. Nós só podemos confirmar que uma pessoa tem câncer de mama ao biopsiar, ou seja, tirar um pequeno pedacinho daquela área que está chamando a nossa atenção e enviando para o laboratório.
1: Nossa entrevistada da semana é a doutora Rosemar Macedo, mastologista. Doutora, obrigado e até amanhã.
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4: 9:36, Mari Fernandes.

0: Libriano, hoje brilha as amizades, fazendo novas conexões e se destacando socialmente, tá? Cuide do seu visual e aproveite para estar perto de pessoas queridas, elevando o seu bem-estar. Há boas chances de romance com alguém do seu círculo social, especialmente no começo do dia, então aproveite. Hoje a sua cor é cinza e os palpites são 32, 22 e 58.
1: Escorpião!
0: Hoje a lua destaca sua ambição e seu talento. À tarde, o foco se volta para amizades e reencontros que fortalecem laços. O amor promete romance e paixão, e os amigos podem bancar o cupido e ajudar você a encontrar alguém especial, hein? Sua cor é magenta e os palpites para hoje são 9, 27 e 36.
1: Sagitário.
0: Atenção para você do signo de Sagitário, hoje é dia de transformar ideias em ações e buscar reconhecimento no trabalho. Aproveite para sair, fazer novas amizades e ampliar o seu círculo social. No amor, prepare-se para aventuras e possibilidades de encontros diferentes. Quanto mais aberto, maiores as chances de novidades e momentos especiais. Hoje a sua cor é laranja e os palpites são 1, 3 e 50.
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2: Ouvinte contou pra gente que ela foi a convidada pro aniversário da cunhada. Aí a cunhada mandou lá no convite que era pra levar a carne e a bebida que a pessoa consumia. E aí, você concorda que convidado tem que levar essas coisas para uma festa? Ou você acha que quem tá convidando é que deve bancar? Conta pra gente sua opinião. Até 30 segundos, tá? Cleonice tá em Chaveslândia. Conta a pergunta do dia. Hoje em dia tá sendo normal esse tipo de coisa. As pessoas convidam e pedem para levar o kit. Mas, na minha percepção, quem faz a festa é que custeia a festa. Mas como todo tá mudando, é normal esse tipo de convite mesmo. Mesmo que eu ache errado. Os convidados vão e comem o que quiser. Se não gosta de algo, não beba e nem coma. Mas esse negócio de levar kit eu acho um pouco chato. Ou melhor, o costume pelo menos não era esse. Tá aí a opinião da nossa amiga Cleonice em Chaveslândia. Um abraço pra você, um bom dia. Tem mensagem de voz? Deixa eu ouvir quem tá participando. Bel, bom dia.
3: Bom dia, filhota. Que é Bel Lavadeira. Sobre a pergunta do dia aí, ela que tem de bancar, que ela me convidou, ela tá errada. Se ela me convidar,

0: Eu que não levo é nada, eu quero comer. É, e essa próxima música que vem, eu preciso pra Heraldo, eu acho engraçado, Heraldo, conversar, viu? Você é adorado, é bom ouvir, acho engraçado.
1: É
0: viu?
1: Bonitinho demais.
0: Então tá
1: demais.
0: Bom, um abraço, fica com Deus aí, tá? Tchau.
1: Abraço, Bel. Leidiane Tomás em Caiapone, na minha opinião, o aniversário é dela. E se ela convidou, ela que pague. Essas festas de contar com ovo no negócio da galinha não dá certo. Eu adoro quando a Leidiane participa. Um beijo, menina. Bom dia. Tem mais recados? Vamos ouvir?
2: Já, mas só para o dia, geralmente hoje em dia a gente, quando a pessoa convida, geralmente é, a gente leva as coisas, entendeu?
1: Certo.
2: Refrigerante, leva um quilo de carne, um quilo certo. De linguiça, a pessoa que bebe leva sua bebida.
1: Normal.
2: Isso é normal hoje em dia. Hoje em dia quem convida não é o que tem direito de levar tudo, de bancar tudo, não.
1: Viu só? Dona Lúcia, bom dia.
3: Bom dia, Grazi, minha amiga. Tudo bem? Como é que você está? Tudo bem com
1: eu
3: você?
1: Eu tô boa.
3: Uma manhã abençoada de quarta-feira pra você, Grazi. Por favor, mande um alôzinho aqui pra toda a minha família. Pra Bel Lavadeira, Vandete, Anitta, Seu Josias, Bacinha Pierre, Boca Fotógrafo. E pra todos os ouvintes que estão ligadinhos ouvindo a Serra Dourada, tá? Grazi, eu pergunto do Droid, Grazi. É quem convida pra festa, pra aniversário, que tem que bancar com as coisas, né? Os convidados que tem que bancar com a festa, não, né, Grazi? Com Deus aí, tchau.
1: Beijo, bom dia. Marcilone Santa Maria, respondendo a pergunta, sim, tem que levar. A cunhada convidou, mas já pediu que levasse as coisas, uai. Marlene Pereira e Itapaci, tô aqui te ouvindo, minha amiga. Que Deus te abençoe por lembrar de mim. Oh, um beijo pra você, tudo de melhor. A Camille Francisca em Itapaci, na minha opinião, quem convidou pro aniversário que tem que bancar. Mais recados? Deixa eu ouvir minha amiga Lúcia em Montevidéu.
4: Oi, Grazi, bom dia.
1: Ui, tá boa?
4: Oh, que chuvinha boa, hein, Grazi? Graças a Deus.
1: Refrescou,
4: Deus é bom demais,
1: né?
4: Depois de um calor desse, né? Grazi, uhum. Sobre a pergunta de hoje, eu acho, por ser aniversário, ela não podia ter pedido, não. Se a pessoa bebe uma bebida, uma cerveja, uma coisa, tudo bem de
1: é
4: levar, mas outras
1: né?
4: coisas, não. Agora, se fosse uma festa entre família, sem ser aniversário, aí tudo bem da gente levar cada um pedaço de carne, uma bebida que a pessoa bebe, porque senão fica muito caro pra pessoa, né?
1: Uhum.
4: Sozinho. Mas no aniversário eu acho que não tá certo, não. Se eu levar a bebida, tudo bem, mas o resto não tá bem, não.
1: De
4: não
1: só?
4: Pode pedir, não.
1: De só? Tá aí a opinião da minha amiga Lúcia. Um beijo pra você, maravilhosa. A Suelaine em Itaguaçu, uma excelente quarta-feira pra você, Graça. Sobre a minha pergunta, a bebida tem que levar, porque nem sempre a pessoa bebe o que tem. Agora, a carne, se eu convidei, eu tenho que arcar. Tá aí a opinião da Suelaine, um beijo. Beijo também para Antônia Alcântara, em Cristalina, ligada com a gente, um bom dia. Minha amiga Antônia Campos, em Aciara, uma quarta-feira com tudo de melhor e abençoado para você, para todos os ouvintes que estão sempre sintonizados na melhor rádio. Especialmente meu amigo Marcelo Vascaíno e um beijo pro Enzinho do Vascão. Bonitinho demais quando ele participa, né? Beijo pra você, minha querida. E tamo juntas, sempre, sempre. Um abraço. Daqui a pouquinho mais mensagens. Vem participar e deixar a sua opinião.
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1: Bora de música? 9h48, Elis Juste. Bom dia.

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1: Bora de recordação? Voltando no tempo pro ano de 1995, o tema da novela Próxima Vítima, lembra dessa? 953, bom dia.

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1: Bom dia, bom dia. O melhor desta quarta-feira para você. Chuvinha boa caiu por aí. Lembrando que 10h45 da manhã temos um encontro no SBT Notícias Goiás com os principais fatos das últimas 24 horas. E a gente vai falar também sobre o recapeamento da GO020, que chegou ao trecho mais crítico da rodovia, que é entre o viaduto do Alphaville e o viaduto da BR-153 no quilômetro zero, tá, gente? A região tem grande fluxo de veículos e deve concentrar os principais transtornos durante as obras. E segundo a Polícia Rodoviária Estadual, os serviços serão feitos primeiro em um lado da pista, depois no outro. A previsão é de cerca de 15 dias de trabalho em cada lado, prazo claro que pode aumentar em caso de chuva. Aqui você acompanha todas as orientações da Polícia Rodoviária e as opções de desvio para quem precisa passar pela região durante as obras, tá? Então a partir das 10h45 a gente está junto até 12h15 na TV Serra Dourada SBT. E claro, você pode acessar também o nosso portal de notícias, que é o tvsdnoticias.com.br, e a sua participação no WhatsApp é no 62985197000. Eu sou o Lucílio Macedo, espero você 10h45 com toda a equipe, mas daqui a pouquinho eu tô de volta. 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

0: Fábricas! Hoje é um excelente dia para melhorar sua imagem profissional, apresentar ideias ou buscar uma promoção. As finanças ganham destaque com oportunidades de crescimento, mas haja com cautela ao fechar negócios. No amor, o clima fica mais quente, com fortes chances de química especial. Sua cor é goiaba e os palpites para hoje são 10, 1 e 48. Aquariana, aquariano, os astros trazem boas chances de crescimento profissional com contatos influentes e parcerias promissoras. No dinheiro, a lua em virgem aumenta sua praticidade para aproveitar oportunidades financeiras. No amor, paixões e momentos especiais aquecem a relação ou o coração, então aproveite. Hoje a sua cor é creme e os palpites são 50, 23 e 51. Peixes. E para você do signo de peixes, seu magnetismo fica em alta, impulsionando sucesso no trabalho, negócios e finanças. Parcerias são fundamentais à tarde, fortalecendo suas conquistas. Cuide da sua aparência e aproveite momentos de renovação. No amor, o dia promete aprofundar vínculos e abrir portas para algo mais sério. Hoje a sua cor é lilás e os palpites são 23, 50 e 59. E agora, para você que quer um relacionamento sério, vem aí João Bidu com uma simpatia, hein? É com você, João.
1: Valeu, valeu, Camila. E vamos então, né, a simpatia para a nossa querida... A Pâmela não quer se apaixonar, não quer homem na sua vida não, né, Pâmela? É a Juliana Mantuan que quer casamento, né? Então é o seguinte, pega uma fita vermelha, passe a usá-la durante o dia amarrado na coxa esquerda. Quando for se deitar à noite, minha querida Juliana, deixe a fita sob um pires, tá? Acenda uma vela branca nesse mesmo pires e ofereça o ritual a Santo Antônio, né? Pedindo para que ele realize o seu desejo. Depois coloque uma chave velha ao lado da vela. Guarde a simpatia, hein? Quando você ficar noiva, amarre a fita na chave e jogue-a num rio ou num riacho.

0: Por fim, para agradecer ao santo, durante 3 dias, acenda uma vela e faça uma oração de agradecimento, beleza? Boa sorte, hein? E amanhã, espero todo mundo aqui novamente com a graça de Deus. Um beijo, um abraço forte, saúde e sorte.
1: Pergunta do dia. Na pergunta do dia, o ouvinte contou pra gente que a cunhada dela convidou ela pro aniversário, mas pediu que levasse a carne, a bebida, enfim. Você concorda que convidado tem que levar essas coisas quando é convidado pra uma festa? Ou não? Quem convidou, que arque com as despesas, que deve bancar. O que você acha? Vamos ouvir os recados, quem tá participando? Bom dia!
2: Bom dia, Grazi, aqui. Oi, é o Marcelo, Marcelo de São Simão, passando para deixar um alô aí, ó, para toda a galera da Arte Mídia, para toda a galera do Hospital das Bicicletas, Predinho do Grau e a galera do Barbosinha, certo? E também para toda a galera da Capoeira, Grazi, aqui é nós, hein? Passando para deixar esse alôzão aí, hein? Grazi, que Deus venha abençoar essa quarta-feira abençoada nossa, hein?
1: Amém.
2: Serra Dourada, é bom demais, ó.
1: Um abraço para você. A Edileuza em Domiciano Ribeiro, respondendo a pergunta de hoje, eu acho que não deveria levar, não. Mas hoje é assim, cada um leva sua bebida e o que ele se combina também leva as outras coisas, né? Tá aí a Edileuza em Domiciano Ribeiro, sou ouvinte de todos os dias, adoro o seu programa, Grazi. Obrigada, um beijo. Alguém que não identificou, mas participou. É, eu levaria sim, porque aqui a gente faz assim também. Maria do Socorro tá em Itapaci, adoro te ouvir todos os dias, mora no setor aeroporto. Obrigada, seja sempre bem-vinda. O Wellington tá em Brasília, me mandou uma mensagem tão bonitinha. Obrigada pela compreensão, tá? O Wellington falou para relevar isso que tá acontecendo, né? Falou que eu sou uma locutora especial, que eu continue sendo essa pessoa especial enviada por Deus. Amém. Obrigada pelo carinho comigo, tá, Wellington? Um abração pra você. Ulisses está em Cocalzinho. O certo, Grazi, é o dono da festa bancar tudo aí, né? José Roberto em Caldas Novas. Do jeito que as coisas estão caras, tem que levar sim. Leva um cooler com a sua cerveja e a carne pro churrasco. Vai ser uma festa com muita qualidade. Marli está em Rio Quente. Compre a carne e a cerveja e fique em casa. Faça a festa sozinha e, se puder, poste dos seus status. Eu faria sim. Se convidar, banca. Eita. Renato, Grazi, pede pra Grazi mandar um alô aqui pra borracharia Renato e Gabriel, que estão ligadinhos na sintonia. Oferece uma música do Zezé e Luciano. Um beijo pra vocês, bom trabalho. Pessoal lá ligado com a gente na borracharia. Mas não falou a cidade, depois você me conta. A Cláudia tá em Pilar de Goiás, locutora nota mil, sobre a pergunta do dia. É normal. Mas o certo era não levar, sabe por quê? A gente tá sendo convidado. Mas as coisas mudaram, fazer o quê, né? Aí você chega lá de mão abanando, passa vergonha. Osmarina tá em Minas, tu é uma injustiça falar isso de você, Grazi. Pra mim, você é a melhor locutora, não desmerecendo os outros. Beijos, gata. O povo acha que é maldade, Osmarina, que eu não passo os áudios porque eu não quero. Ô, meu Deus, se ela soubesse que se eu pudesse, eu nem tocava música. Meu chefudo puxa minha orelha quando eu falo demais. Vocês têm noção, gente? Não é assim, não. Quem dera se eu mandasse alguma coisa, gente. Não é assim que funciona, não. Nair, bom dia.
3: Oi, Grazi.
1: Oi.
3: Bom dia, linda.
1: Tá boa.
3: É Nair Batista, né, de Caldas Novas. Eu concordo, sim, porque do jeito que as coisas andam difícil,
1: não,
3: né,
1: é?
3: Não custa nada, né? Aqui em casa a gente sempre faz é isso. Você quer fazer um churrasquinho, liga, ô, fulano, vamos só tacar uma. Aí eles vêm... Deixa a pergunta, o que tem que levar? Fala o que vocês quiserem trazer. Aí
1: pronto,
3: cada um traz o seu.
1: Não é?
3: Né? Eu concordo, sim.
1: Tá bom.
3: Não vai fazer falta, não. Né? Manda aí pra mim o disco 9 com Ed Brito e Samuel, por favor.
1: Beijo pra você, Naí. Boa semana, tá? Alguém pediu pra não ser identificada. Grazi, essas modernidades são assim, levar coisas pras festas. Agora, em aniversário, é de bom tom você levar um presente para aniversariante. Mas bebidas e comidas, quem convidou tem que oferecer. Se não tem condições, é melhor não convidar e não fazer nada. Muito obrigada. Ai, meu Deus. Cláudia Roberta, minha amiga em Itapaci. Grazi, bom dia, flor do dia. Quanta pergunta. Se a pessoa tivesse condições, talvez ela comprasse a comida. Já a bebida, eu acho que cada um leva a sua, até porque cada um gosta de um tipo de bebida. E ninguém é obrigado a sustentar o vício de ninguém. Se essa cunhada está sem dinheiro, é só não ir. Adoro. Beijo pra você, Cláudio. O que você acha dessa história, hein?

0: Conta pra gente. O ouvinte contou que a cunhada convidou pro aniversário, pediu pra levar a carne, a bebida, e ela não gostou muito dessa situação. Você acha que convidado tem que levar as coisas ou quem convida que tem que bancar? Conta pra gente.
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0: 10h21, Cleiton e Romário. Chuva de bênçãos. Presta atenção nessa letra, tanto que ela é linda.

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1: Muito bem, tô de volta com mais uma quentíssima do mundo das celebridades e a internet já começou a criar uma rivalidade que, pelo visto, não existe não, viu? A Grande Rio anunciou Anitta como a sua nova rainha de bateria, substituindo aí a influenciadora Virgínia Fonseca. E um detalhe chamou a atenção. Não teve aquela tradicional passagem de coroa entre as duas, não. Foi o suficiente isso para surgirem rumores de um climão e até de um desentendimento entre Anitta e Virgínia. Mas, Lucas Guedes, que é amigo das duas, tratou logo de colocar água nessa fervura e dizer que não há desentendimento nenhum. Em recente entrevista, ele afirmou que essa rivalidade é uma criação da internet e garantiu que nos bastidores está todo mundo bem. Ou seja, por enquanto, nada de guerra, de rainhas, não. O barraco parece estar acontecendo mesmo é na imaginação das pessoas e na internet. A gente tá de olho, hein, Lucas, nessa história. Seguimos daqui. Já já eu volto com a última quentíssima de hoje.
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2: Acerte a hora, 10h28. Bom dia pra você.
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4: O São Paulo perdeu ontem no jogo de ida da fase quartas de final da Copa Sul-Americana para o Boca Juniors. Em partida que aconteceu no estádio La Bombonera, em Buenos Aires, Merentiel fez o gol da equipe argentina, que a partir de agora passa a ter vantagem para o confronto de volta, que vai acontecer na semana que vem. Terça-feira, São Paulo e Boca Juniors voltam a se enfrentar, desta feita no estádio do Morumbis, na capital paulista, e os argentinos jogam pelo empate para chegar à semifinal da Copa Sul-Americana. Ontem também o Vasco esteve em campo e empatou 0-0 com o Santa Fé da Colômbia no estádio El Campín em Bogotá. No jogo da volta, que acontece terça-feira, um novo empate leva a decisão para os pênaltis. Quem vencer de Vasco e Santa Fé estará classificado para a próxima fase da Copa Sul-Americana. Hoje tem confronto brasileiro, às 19h, entre Santos e Atlético Mineiro, na Vila Belmiro.
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1: 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Manhã Show de volta, 10h36, chegando Detalhes da Minha Vida com Bruno Carvalho.
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Bruno Carvalho, com 35 anos de idade, eu era um homem que não acreditava na existência do amor. Desde os 17, namorei com várias mulheres bonitas, de várias idades, de pensamentos diferentes, de gênios diferentes. Mas em nenhuma delas eu consegui encontrar o amor de verdade. Tudo começava bem, até achava que estava apaixonado, mas logo alguma coisa dava errado. Eu queria sentir algo mais forte e buscava o amor que é tão falado por todo mundo. Mas realmente nunca encontrava ninguém que despertasse em mim esse sentimento. Para falar a verdade, Bruno, eu até cheguei a pensar que eu poderia ser gay. Não é possível que nenhuma mulher me fizesse sentir o amor de verdade. A minha mãe, que era muito religiosa, sempre me falava: calma, meu filho. Na hora certa, Deus vai colocar na sua frente a pessoa certa, que será de fato a sua alma gêmea. E realmente, Bruno, foi isso que aconteceu. Conheci uma mulher belíssima e, por incrível que pareça, na fila de um banco. Ela é educada, meiga, aparentemente uma pessoa muito carinhosa. Começamos a conversar, trocamos o telefone e por mais de 2 semanas trocamos mensagens, diariamente. Até que resolvemos marcar um encontro num barzinho. Bruno, quando a vi, eu tremia da cabeça aos pés. Parecia que um fogo ardia no meu peito e eu nem sabia o que falar. Ela carinhosamente demonstrou que também estava sentindo algo por mim. E nesse mesmo dia começamos a namorar. Nela, sim, eu pensava o dia inteiro. Queria estar perto o tempo todo. E tudo o que eu fazia era para agradá-la, Bruno. Ela, por sua vez, correspondia aos meus sentimentos. E foi com ela que eu descobri o que era o tão falado amor. Hoje, faz 10 anos que estamos juntos e já com um lindo casal de filhos, que completou a nossa felicidade. Nos mostrou um outro tipo de sentimento, o amor incondicional, e que veio para aumentar ainda mais o nosso amor. Bruno Carvalho, aí está a minha história, que eu sinto muito orgulho de contar. E para terminar, eu gostaria de ouvir uma música que eu dedico para minha esposa, que é ouvinte assídua do programa, com Roberto Carlos: Como é Grande o Meu Amor por Você.

0: de Serra Dourada, apaixonada por Goiás, 10h49.
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3: Quinta-feira, quem ama cuida. Adriana fica impactada quando Sueli afirma que tem medo da reação de Ademir. Liris confirma que Fábia é mulher de Ulisses. Adriana decide hospedar Sueli em um hotel com segurança particular e com Thaís, secretária de Ademir, que ganhou uma herança de Arthur. Dora conta a Fábia sobre seu relacionamento com André e do flagra de Ademir. É o capítulo de hoje, de Quem Ama, Cuida.
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0: Hoje, na pergunta do dia, durante todo o programa, a gente quis saber a sua opinião. O ouvinte contou que a cunhada convidou para ir no aniversário da cunhada, certo? Aí ela tinha que levar a carne, tinha que levar a bebida e ela ficou assim, meio assim, uai. E aí, a gente quer saber de você. Convidado tem que levar as coisas pra festa? Ou você acha que quem tá convidando é que tem que bancar? Henrique, bom dia, Grazi. Manda alô pra nós aqui em Montevidil. Tô numa obra. Aqui é o Negro e os Limões, é isso? Beijo pra você. Está pedindo a música? Acho que é isso, né? Um abração pra você, Henrique. Bom dia, bom trabalho. Ronilda em São Simão respondeu a pergunta do dia, mandando alô pro Reines Bicalho. Na minha opinião, é normal cada um ter desconfiômetro e levar a carne que a pessoa gosta e a sua bebida. Mas se já falou que tem que levar e é nível dela, não sou obrigada a levar presente. Eita! Joel tá em Itapaci. Bom dia, meu amigo. Tá tudo bem por aí? Um abração pra você, pra toda a família, tá? Tem mais recados? Vamos ouvir?
4: Olá, menina. Bom dia. Menino. Uma excelente quarta-feira para todos nós. Aqui é o Kennedy de Rio Verde. Estamos na sintonia. Te ouvindo aqui pelo aplicativo, Grazi. E aqui em Rio Verde está um

0: tempinho friozinho.
1: Esfriou?
0: O solzinho tá meio emburradinho.
1: Bom,
0: é isso
1: hein?
0: Aí, menina. Um abraço. Fica com Deus. Bom trabalho. Sucesso. Valeu.
1: Obrigada. Um abraço. Liu?
2: Bom dia, Gás. Aqui é o Liu de Cocalzinho. Gás, hoje com essas festas americanas, né? Você tem que levar cerveja, levar carne. O pessoal faz festa, né? E chama, convida todo mundo. Eu, sei lá, não sou muito de acordo, não, sabe? Você não pode fazer, você não faz a festa. Aí quer fazer uma festa grande, né? Que todo mundo leva, aí vira aquele negócio. Um leva muito, outro leva pouco, né? Um leva pouco e leva muita gente. É sempre assim, sabe?
1: Aí vira aquela bagunça.
2: Eu não concordo, não. Eu acho que quem não tem condição de fazer a festa, não faça, né? E o meu pensamento é esse. Bom dia, um abraço, tchau.
1: Abraço pra você, Liu. Márcia, bom dia.
3: Bom dia, Grazi, que é Márcia do Rio Quente.
1: Tá boa.
3: Ô, Grazi, quando a pergunta aí, eu tava ouvindo, eu acho que se a pessoa não tiver condições pra fazer uma festa, não faça, porque é feio demais ficar pedindo as coisas. Eu acho que cada pessoa, se tiver de ir, se tiver de levar alguma coisa, leva por sua consciência mesmo, sabe?
1: Uhum.
3: Porque é muito feio. Se não tem condições, não faça.
1: Pronto.
3: Eu acho.
1: Tá
3: a minha opinião. Bom dia, tudo de bom, um abração.
1: Obrigada, Márcia. Júnior?
4: Ô, Grazi, bom dia, Júnior, Caldas Novas.
1: Bom
4: Só
1: dia.
4: Só pra perguntar, hoje é normal, a pessoa achou ruim, não vai, simples assim, aqui a gente faz direto, daí. As condições hoje não estão boas, né?
1: Não
4: a comemorar assim, com um amigo mesmo de fé mesmo, ele leva de boa e acha bom ainda ficar junto com a galera, porque... acha ruim de levar é porque aqueles amigos falsos, parentes falsos, acham coisa mais normal. O anfitrião ainda vai dar a casa, vai dar tudo, vai ficar bagunça lá pra ele arrumar.
1: Tem gente, isso mesmo.
4: Vai de mimimi, leva. Se não quiser levar, fica em casa dormindo.
1: Não vai, ué.
4: Povo enjoado, né? Você tá doido.
1: Adorei você, Júnior. Um abraço. Jean.
5: Grazi, uma quarta-feira abençoada aí pra nós aí. Sobre a pergunta do dia aí, tem aquele churrasco que você programa, né? Do nada, vamos assar uma carninha e cada quem entra com a parte aí,
1: certo.
5: Né? Quilinho de carne e sua bebida. Aí tem aquele churrasco programado, né? De convite. Aquele de convite aí, você tem que arcar com a carne, né? Só não a bebida, né? Que bebida é luxo. Bebida bebe quem pode, entendeu? Na minha opinião é essa.
1: Um abraço, Jean. Pim Pedreiro.
6: Bom dia, Grazi. Bom dia, bom dia. Aí é o Pim aqui do Mato Grosso, Grazi.
1: Tudo
6: Desejando
1: bem?
6: Um bom dia para todos os ouvintes da Serra Dourada, principalmente para você, para todos que estão ouvindo a rádio. Um bom dia para todos nós. Fica com Deus. Bom programa para você, Grazi.
1: Amém. Um abraço. Leidiana.
7: Bom dia, Grazi. Bom dia, bom dia, bom dia. Todos do grupo Serra Dourada. Essa pergunta aí é muito boa para responder. Em questão de convidados ter que levar a bebida e a carne, eu concordo, porque nós aqui fazemos festa também. Aniversário, qualquer coisinha, a gente convida e fala, você leva um quilo de carne e a bebida que for beber. É normal para todo mundo, para não pesar no bolso do festeiro, entendeu? Essa é a minha opinião, eu concordo sim, tem que levar mesmo, a carne e a bebida.
1: Tá dado o recado, bora de música, agradeço todo mundo aqui que participou, daqui a pouquinho eu tento colocar mais mensagem.
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1: Chegando o Diego Vitor Hugo, amanhã tem mais Pergunta do Dia, tá?
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1: Muito bom dia, aqui Lucílio Macedo, eu falo da Central de Jornalismo da TV Serra Dourada. Nosso encontro 10h45 da manhã, daqui a pouco, na TV Serra Dourada SBT, no SBT Notícias Goiás, com os principais fatos das últimas 24 horas. Olha, quem tem dívida em atraso tem até hoje, 9 de setembro, para tentar negociar os débitos com descontos de até 99% pelo Serasa Limpa Nome. Em Goiás, a campanha oferece mais de 270 mil ofertas com desconto máximo para mais de 52 mil consumidores. Muita gente está devendo, claro, momento difícil, né, da economia, orçamento apertado. A ação também tem cupons de até R$500 e termina às 11h59 da noite de hoje, tá? Os dados da Serasa mostram que mais de 2 milhões e 700 mil goianos estão inadimplentes e na nossa programação você acompanha como funciona a negociação das dívidas, quem pode aproveitar os descontos oferecidos pela campanha, combinado? Lembrando que você pode acessar agora, tá? O portal de notícias da TV Serra Dourada, tvsdnoticias.com.br, para ficar bem informado sobre os assuntos aqui do estado de Goiás, do Brasil e do mundo. A sua participação no WhatsApp com sugestão de reportagem é no 62985197000. Eu sou Lucílio Macedo, espero você daqui a pouquinho, 10h45 ao vivo, na TV Serra Dourada SBT. 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

0: Gás, obrigada pela sua companhia, pelo rádio ligado. E vem comigo que aqui só tem coisa boa. E começa a partir de agora as 12 músicas mais pedidas durante toda a programação. Preparadas especialmente pra você, o melhor ouvinte do mundo.
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0: Bora começar bem demais? Kleber e Cauã, 1000 adjetivos, 11.

0: em Fortaleza. Muito obrigado, galera.
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2: Murilo Huff, Saudade Estranha, 11:17.

0: pra quê? Fala pra mim, vai.
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0: Confirme, hein?
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3: Chegando Fred e Fabrício, 11:22.

0: E vamos seguindo para a última quentíssima de hoje. E para encerrar, nós vamos falar sobre ele, o embaixador. Gustavo Lima mostrou que quando a toalhinha dá ruim, o embaixador resolve. Durante um show em Paulo Afonso, na Bahia, o cantor jogava toalhinhas para o público quando uma delas acertou um vendedor ambulante que passava pela multidão. O rapaz estava carregando bebidas e, com o impacto, os produtos foram parar, sabe aonde? No chão. Pois é, o Gustavo percebeu toda aquela confusão lá do palco e não pensou duas vezes. Ele parou a interação com o público e mandou o recado. Manda a conta que eu vou pagar. Depois ainda pediu desculpas ao trabalhador. No fim das contas, o que poderia virar uma saia justa acabou virando uma atitude simpática do embaixador. Errou, percebeu e resolveu o prejuízo. Se ele falou, tá falado, né? E é com essa que a gente encerra o giro pelo mundo das celebridades, as fofocas mais quentíssimas por aqui. Amanhã tô de volta com outras quentíssimas e, é claro, estarei esperando por todos vocês, hein? Beijinhos, até amanhã!
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0: 11h27, bom dia pra você.
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5: Cachambu tava o copo de vinho e o copo de leite brigando dentro da geladeira, sabe?
3: Copo de vinho e leite brigando.
5: É, vai escutando. Aí o copo de vinho, ô Branquelo, por que que você não vai pegar um sol pra ficar bonitão igual eu, hein? Sol faz bem pra saúde, doido. O leite, quase coaiado de tão grilado, virou pra ele e falou, ó, quem tá falando, logo você que ferra com a saúde de todo mundo, ataca o fígado, causa cirrose, gastrite, embriaga e mata as pessoas no trânsito. Toma vergonha, rapaz, falar de mim. Aí o copo de vinho falou, tá certo, tá certinho, sei que tudo que você falou é verdade, só tem um detalhe, minha mãe é uma uva, né?
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2: E aí, tudo bem com você? Vamos que vamos. Daqui a pouquinho no ar mais uma edição do Jornal do Meio-Dia. Luciana Finrod, estou te esperando, hein? Como sempre. Contando com a sua audiência, com a sua participação, todos vocês ligadíssimos aí na Rede Serra Dourada. É daqui a pouquinho, ao vivo, a partir do meio-dia 15, em Nazário. A chuva forte veio depois de meses de estiagem. Alagou ruas, derrubou árvores e destelhou imóveis. Um galpão, inclusive, teve parte da estrutura arrancada pelo vento e lançada contra uma casa. Atenção, atenção! Câmara de Goiânia aprova o programa Morar no Centro, que prevê auxílio aluguel por até 3 anos para famílias e dá isenção de impostos para proprietários que colocarem imóveis à disposição. Feirão reúne mais de 3 mil oportunidades em Goiânia e região metropolitana. Vamos trabalhar, gente? Tem vaga para quem tem ou não experiência. Saiba como participar. E o Jornal do Meio Dia continua recebendo os candidatos que disputam o cargo de governador por Goiás. Quais as propostas de Marconi Perillo do PSDB, hein? Ele conversa em instantes com a gente, ao vivo, no estúdio. Tudo isso e muito mais a partir do meio-dia 15, 985 19 7000 é o nosso WhatsApp. Registra conosco a sua bronca no Instagram, arroba TV Serra Dourada e arroba Luciana.jornal do meio-dia.
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2: 11h47, uma maravilhosa quarta-feira pra você.

0: Serra Dourada, Ed Brito e Samuel com Toda Mulher. 11h51, daqui a pouquinho tem propaganda eleitoral gratuita. Ao meio-dia 25 tem Serra Dourada Esportes com Helder Nasson, Rafael Bessa e Evandro Gomes. 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

0: Serra Dourada na Castela, a segunda mais pedida de hoje. Bora pros últimos recados? Vou mandar um beijo aqui rapidão pra todo mundo que tá participando. Um beijo pra Ana em Minaçu e a toda a turma lá da HG Comunicação Visual. Estão ligados com a gente, trabalhando e ouvindo. Ela mandou uma mensagem, era cedo, eu não vi, meu Deus do céu. Desculpa, Ana. Um beijo pra você, pra Isadora, pro Guilherme e pro Igor. Abração para toda a turma aí da HG Comunicação Visual em Minaçu, trabalhando e ouvindo. Antônia Campos em Aciara, vá com Deus, Grazi, que sua tarde veio cheia de bênçãos. Amém, para nós. Aline em Itapaci, tá lindo por aí em Itapaci, hein, minha amiga? Um abraço. A Laís José tá em Minaçu, mostrando a pescaria de ontem. Eita, coisa boa. Ulisses em Cocalzinho, até amanhã, se Deus quiser. Dídimo Paulo também ligado com a gente. Ouço todos os dias, fica com Deus. Obrigada, um beijo. Didio. É graça, menino. Israel tá em Cristalina, um abraço pra você. O Clemerton.
1: Tamo por cá, graça. Oh. 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
0: Adoro, tá lá no rala, né, Clemerton? Um abraço pra você. Abraço pra Dona Hildo, que falou que ouve o programa todos os dias. Sebastião Pé de Ferro em Caiapone. O Rianderson também com a gente. A Lúcia Souza em São Simão. Marília em São Miguel do Araguaia. Lá na Fazenda Santa Helena, mandando um beijo pro marido Alex, pros filhos João Pedro, Ana Júlia e Maria Eduarda. Que almoço delicioso, hein? Um abraço. A Miranda em Crixás também com a gente. A Denilson na Fazenda Sabiá. A Mari em Cristalina. Abraço aí pra toda a família. Teve outro ouvinte, a Nilma, né, que me mandou... A Nilma em Cristalina, não foi? Que ela me mandou aqui, gente? Cadê a mensagem da mulher? Beijo pro Cairon Pedreiro, tá ligado com a gente também. Foi a Nilma em Cristalina, tá lá fazendo aquele almoção delícia. Gente, tem que ir embora, acabou o tempo, mas eu quero te mandar um abraço, agradecer a todo mundo que participou. A gente se encontra amanhã às 8 da manhã, chegando à primeira posição das mais. Na sequência, horário eleitoral gratuito, 12:25, tem Serra Dourada Esportes. E ó, nunca se esqueça, você é do tamanho do seu sonho, você pode conquistar o que seu coração desejar. Mas pra isso, corra atrás e não desanime, que a sua hora vai sim chegar. Um beijo da Grazi, até amanhã, tchau.
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4: 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Olá, torcedora! Grande abraço! Boa tarde! Seja bem-vindo, seja bem-vinda à Rede Serra Dourada. É bom ouvir! Quarta-feira, 9 de setembro de 2026. Peço licença para entrar na sua casa, no seu trabalho, no seu carro. Afinal, chegamos com os destaques da edição desta quarta-feira de muito futebol, aqui no Serra Dourada Esportes. Meio-dia e 28. Já em clima de Liga dos Campeões da Europa. Mete ficha aí, Helder Nasson. Começou ontem a fase de liga da UEFA Champions League. E com transmissão do SBT, o Real Madrid venceu a Inter de Milão 2-1. O Porto perdeu em casa para o Manchester City. Hoje tem Barcelona, tem Paris Saint-Germain e também um confronto com cara de mata-mata entre Liverpool e Atlético de Madrid.

0: Fluminense venceu. Hoje tem Palmeiras e Corinthians. São jogos de ida das quartas de final da Liberta. Ainda no continente sul-americano e a Sula, hein? O Vasco empatou. O São Paulo perdeu e hoje tem Santos e Atlético Mineiro. No futebol nacional, Série B. Hoje tem o Atlético em campo contra o Ceará. Outras quatro partidas também movimentam a 27ª rodada. Tem também divisão de acesso. Cinco jogos movimentam a 11ª rodada do Campeonato Goiano da 2ª Divisão. E tem também ele que é o mais sensato. Chega pra cá, um abraço. Boa tarde, Evandro Gomes.
1: Rafael Bessa, boa tarde pra você. Boa tarde, Helder Nasson. Boa tarde, a minha nobre família da Rede Serra Dourada.
0: É bom ouvir.
1: Pois é. Sem manchete.
0: Sem manchete?
1: É.
0: Mas temos muitas notícias. Boa tarde pra você, Helder Nasson. Tudo bem?
2: Boa tarde, Rafael Bessa, Evandro Gomes, ouvintes do Serra Dourada Esportes. Tudo bem, hoje o Evandro tá assim com um pouco de lágrimas nos olhos.
0: Uai, por quê?
2: Uma ardência.
0: Por causa
2: sabe
0: do que...
2: Sabe quando você vai na cozinha e pica alguns condimentos?
0: É, cebola.
2: Tem alguns condimentos assim que fazem, né, os olhos encherem d'água.
1: E pior que é, você sabe.
2: Mas não disso? É de tristeza não, né? Ele tá alegre, tá feliz.
0: É, cebolinha. Vamos ver se o Atlético Mineiro vai manter esse brilho no seu olhar no final do dia, tá bom?
1: Você tá falando é porque eu fui afetado pelo cheiro lá, como é que é, o ácido da cebolinha.
0: Cebolinha que foi anunciado pelo Santos. Agora tem o Arthur, tem o Cebolinha, daqui a pouco pode ter o Felipe Coutinho também. Que é isso?
1: Para
0: o é uma Santos, Cele aí, Santos, é?
2: Tá ficando bom, hein?
1: Eles estão falando Cele Master.
0: Cele Master?
1: É.
0: Que isso?
1: Mas pra quê? Eu tava pensando aqui, já se antecipando, o Santos tá contratando esse povo todo pra não cair. Porque o que mais que o Santos disputa? A Copa Sul-Americana.
0: Tudo ou nada, né?
1: Esses dois jogos contra o Atlético Mineiro. Se perde para o Atlético Mineiro, acabou, não tem mais título. Aí é lutar para não cair ou buscar, quem sabe, o milagre de uma vaga na Libertadores ainda dentro desse campeonato brasileiro. Mesmo que seja naquela fase de preliminar.
0: Meio-dia e 31. Já ouvimos o Evandro Gomes, o Helder Nasson e agora a sua participação.
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0: A seleção brasileira vai ser convocada daqui a pouco, a partir das 15h. O técnico Carlo Ancelotti convoca 26 jogadores para os três amistosos que o Brasil tem na chamada Superdata FIFA. Dois contra a Austrália nesse mês de setembro e um contra a Índia em outubro. A pergunta é bem direta. Você tá ligando para a convocação da seleção brasileira ou não tá nem aí para a seleção brasileira depois da derrota na Copa do Mundo dos Estados Unidos, que o Brasil acabou frustrando todo mundo e ficando lá na fase de oitava de final? Pergunta é simples, você tá ligando para a seleção brasileira? Sim ou não? Quero saber a sua opinião, 629-8480-8453. Eu já vou trazer aqui a minha opinião sobre essa pergunta. Se não fosse profissionalmente, eu não tava nem aí pra seleção brasileira. Cara, esses caras parece que não estão ligando pra nada, não tem identificação. Vamos ver agora como vai ser esse ciclo até 2030. Eu, particularmente, estou ligado nas notícias, nas informações, por conta das obrigações profissionais. Mas eu, particularmente, não tô nem ligando pra essa seleção brasileira. E você, mano?
1: Você lembra o seguinte, que seleção brasileira estava realmente em baixa? Foi aquele tempo que o Helder Nasson convocava os companheiros dele, os amigos dele, para um churrasco para poder ver o jogo da seleção brasileira. Isso tinha perdido completamente o sentido.
0: Uhum.
1: Ninguém nem lembrava mais contra quem seleção brasileira ia jogar. Essa última Copa do Mundo, ela reacendeu a esperança no coração do torcedor brasileiro. Pode ver que foi uma movimentação como há muito já não se via em Copas do Mundo. E essa última Copa do Mundo trouxe essa esperança de volta. Todavia,

0: com a esperança, chegou a decepção e vai começar tudo de novo. E o que você ouve é um ex-jogador de seleção brasileira falar: nunca mais vamos ganhar uma Copa do Mundo. Não que ele esteja certo, ele não é evidente, é apenas uma opinião dele. E eu acho que é muito forte você chegar e falar que o Brasil não vai mais ganhar a Copa do Mundo.
1: Meio-dia e 34. Você está ligando para a seleção brasileira ou não está dando bolas? Não está nem aí, ô Helder Nasso.
2: Eu quero ver essa primeira lista do Ancelotti, como vai ser. Quem está ligando mais do que eu é o Thiago Silva, né?
1: Ah, é?
2: Que ele está se doendo pelos veteranos.
1: Ai, ai. O Thiago Silva, a entrevista dele foi tão frustrante, essa última entrevista. Perguntaram para ele: aí, você está ajudando o Marcão? O Marcão que era técnico interino, agora vai ser técnico efetivo. Ah, eu não estou querendo falar disso, não. Eu ajudo todo mundo. Ah, tá falando também sobre os veteranos. A seleção brasileira não está dando resultado, minha gente. De 2022 para 2026, vários jogadores foram remanescentes. E o que é que deu? Foi mais frustrante do que em 2022.
2: Uma geração perdedora, né, que não honrou a camisa, não pôs o coração na chuteira e não jogou futebol. Ele ainda quer que continue, não quer que renove, não, que dê oportunidade a outros, não. Mantém, ó, tá dando errado, mantém, né?
1: Mantém a base.
0: O que é que ele falou? Que aqui no Brasil não dá certo?
2: Não, esse negócio de renovar, não. Tá aí, tem jogador de 30, 31, 32 anos que não pode ficar de fora.
0: Ele
2: eu
0: mesmo.
2: Tenho 41, ele falou, eu tenho 41, eu quase fui.
0: Quase.
1: Então, foi quase mesmo. E
0: o que é que ele acrescentaria na seleção brasileira?
1: Pois é.
0: Queiram ou não, os dois zagueiros da seleção brasileira, bons ou ruins, estão indicados para a Bola de Ouro.
1: Foram indicados ontem.
0: Certo?
1: Certo.
0: Então pronto, Thiago tem que ficar caladinho, porque estava chorando no dia que o Brasil levou de 7. Ele gosta de chorar, né?
2: Gosta. Então, a cara de choro, ele.
1: Isso. Para quem não se lembra, naquele episódio do 7-1, ficou claro, evidente ali, um determinado momento que a câmera mostra ele sentado numa bola e chorando em 2014. O Evandro falou dos indicados para a Bola de Ouro. Ontem, a revista France Football, em parceria com a UEFA, informou os indicados para o prêmio de melhor jogador da temporada. Três jogadores brasileiros estão na lista: Gabriel Magalhães e Marquinhos. Gabriel Magalhães do Arsenal. Gabriel Magalhães do Arsenal e o Marquinhos do Paris Saint-Germain.
0: Vou além dizer que ambos chegaram à final da Champions,
1: sim,
0: né?
1: Sim.
0: Ambos chegaram com campanhas muito boas. O Marquinhos bicampeão lá no PSG e o Gabriel Magalhães campeão inglês. E decidiu a Champions League.
1: E além dos dois, o atacante Vinícius Júnior também está entre os indicados. O prêmio ele será divulgado no final do mês de outubro. Essa não é aquela premiação da FIFA.
0: Sabe quem vai ganhar deles três?
1: Quem?
0: Nenhum.
1: Uai, que isso, hein?
0: Eu acho nenhum.
1: Então daqui a pouco eu quero entender...
0: Chances nenhuma.
1: Daqui a pouco eu quero entender esse seu raciocínio.
0: Três jogadores aí que foram muito mais importantes do que esses aí.
1: Daqui a pouco, então. Evandro Gomes, com você, aqui no Serra Dourada Esportes. Meio-dia e 36. 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

0: Faltam 18 minutos para uma da tarde. Você está no Serra Dourada Esportes, aqui pela rede Serra Dourada. Estou ao lado de Evandro Gomes, estou ao lado também de Helder Nasson e de toda a nossa equipe. Ô Evandro, agora há pouco eu acabei te interrompendo. Você falava que tem ou não tem chances os brasileiros de faturarem o prêmio de melhores jogadores do mundo. Não teremos um bola de ouro brasileiro nesse ano. E aí um ponto importante, o Vinícius, essa não é a mesma premiação da FIFA. Lembra que tem o prêmio The Best?
1: Sim.
0: O prêmio The Best da FIFA é um. Essa é a bola de ouro. Já foram...
2: Ano passado quem ganhou foi o... Ano passado a bola, o melhor do mundo foi o Dembélé.
0: Foi.
2: É, a bola de ouro, acho que foi o Messi.
0: Messi? Não, ano passado não. Foi o Dembélé também não?
2: Não.
0: Vou pegar aqui. Mas assim, só pra esclarecer. Lá atrás, antigamente, esse prêmio já foi o mesmo. Bola de ouro era o mesmo prêmio da FIFA, da UEFA e da revista France Football. Agora não, tem uma divisão. A UEFA e a FIFA fazem essa premiação e depois, no final do ano, tem o prêmio The Best. O Vinícius Júnior, por exemplo, nunca ganhou a bola de ouro.
2: Ganhou The Best.

0: Mas em 2024 ganhou o The Best. Ele foi eleito pela FIFA o melhor do mundo, não pela UEFA e pela revista France Football. Meio-dia e 44. Agora há pouco você falava, ó, três brasileiros foram indicados. Gabriel Magalhães, zagueiro do Arsenal, o Marquinhos, zagueiro do Paris Saint-Germain, e o Vinícius Júnior, atacante do Real Madrid. Mas você não entende que nenhum dos três deve ganhar o prêmio? Quem deve ganhar?
1: Zagueiros esquece. Gabriel Magalhães esquece. Totalmente fora. Fez um belo campeonato europeu, mas não vai. Não vai. O Marquinhos poderia. Marquinhos vai ficar na frente dele em votos. Quem poderia aqui no Brasil? Vini Júnior. Fez uma Copa do Mundo muito boa. Marcou os gols, foi artilheiro do Brasil, tudo bem, o Brasil saiu numa fase que deu chances a outros a se destacarem bem. Eu pergunto o seguinte, nesse momento, e a Copa do Mundo vai ser levada em consideração, ou vai ser o fator decisivo para ganhar isso aí? O Vini Júnior foi mais do que o Mbappé?
0: Não.
1: Foi mais do que o Haaland?
0: Não.
1: Então pronto. Eu nem vou falar de outros. Dembélé foi mal na Copa também. Mas teve jogadores aí que tiveram destaque demais nessa Copa do Mundo. Então eu acredito que pela temporada europeia que fez. E aí é pela temporada europeia. Mas fez uma Copa do Mundo muito boa também. Tem um cara chamado Harry Kane. Foi o maior artilheiro, né, da temporada. Né? Ele ganhou a chuteira de ouro, né? Que é o cara que mais gols fez. Então o Harry Kane é um candidatíssimo a essa bola de ouro. Você coloca Kylian Mbappé, esse também é forte. Você coloca Erling Haaland, porque esse já merece ganhar. O cara, gente, ontem simplesmente, ele que chegou a 50 jogos com a camisa do Manchester City. Do City,
0: sim.
1: Sabe quantos gols ele fez?
0: Não, quantos?
1: 50.
0: Sério?
1: É um por jogo.
0: Que
1: só
0: é
1: isso. Só isso.
0: Que média, né? É essa?
1: Então, você pega esse pessoal todo aí, tem um cara chamado também Jude Bellingham. Ei, Jude. Aquela música cantaram pra ele na Copa do Mundo. Então, Bellingham, Harry Kane, Mbappé, Haaland são, na minha opinião, os maiores concorrentes. Você tem também, pega o artilheiro da Copa do Mundo, né? Artilheiro não, artilheiro da Espanha. Vai ter alguém da Espanha concorrendo fortemente aí. O Rodri, que foi o melhor jogador da Copa do Mundo, entra nessa batalha aí também como um dos favoritos à bola de ouro. Então os três aqui do Brasil, esquece.
0: No ano passado, 2025, ficamos na dúvida agora há pouco, o Dembélé do Paris Saint-Germain ganhou os dois prêmios, tanto da revista France Football como também do prêmio The Best.
1: Esse ano ele não ganha nenhum.
0: Nenhum, né?
1: Não.
0: Em 2024, o Rodri, da Espanha e do Manchester City, ganhou a bola de ouro e o Vinícius Júnior ficou com o prêmio The Best. 2023, o Messi ganhou os dois. 2023. Em 2022, o Benzema, da França e do Real, à época, no Real Madrid, ganhou a bola de ouro e o Messi ganhou o The Best. E só para fechar, em 2021, o Messi ganhou, ele então jogava no Paris Saint-Germain, o prêmio da revista France Football, a bola de ouro, e o Lewandowski ganhou o The Best da FIFA.
1: É bom lembrar que Messi, Cristiano Ronaldo, não está nem entre os que foram escolhidos aí, os citados, né?
0: A última vez que o Cristiano Ronaldo ganhou uma bola de ouro foi em 2017. Ele ganhou dois anos seguidos, 2016 e 2017.
1: Mas ainda é o cara que tá ali no calcanhar do Messi. Estava, né? Porque ele não vai mais ganhar.
0: 2013, ele ganhou 2013, 2014, 2016 e 2017. O Cristiano Ronaldo.
1: Ele tem quatro?
0: Tem.
1: Acho que tem mais, não tem umas seis, não.
0: Eu peguei
1: entre assim, bola de ouro e The Best.
0: Isso.
1: Naquele tempo era uma só, né? Também.
0: Não, não. Aqui, ó, 2013 ele ganhou as duas. Tanto a bola de ouro quanto a The Best. 2014 também ganhou as duas. 2016 e 2017 as duas. Então ele unificou aí os prêmios por quatro temporadas. Meio-dia e 48. Esse é o Serra Dourada Esportes. E aí, ô Helder Nasson, você tá ligado aí em relação aos... concorda com o Evandro Gomes? Nenhum brasileiro tem chance aí de ganhar o prêmio de melhor jogador do mundo?
2: Ah, concordo, né? Há tempos que nós não temos nenhum brasileiro. O Vini bateu na trave ali, teve aquela coisa, aquela polêmica com o Rodri, aí ganhou uma vez, foi eleito, mas ele não tá jogando essa bola toda. Né? É um bom jogador, mas o Evandro já citou aí nomes que estão bem à frente dele para serem os como favoritos aí ao prêmio.

0: E desse... vai ser difícil, mesmo se... Esse ano ele já não tá jogando tanto, Vini, né? Então, não sei, viu? Quando é que nós vamos... Assim como não sei quando nós vamos ter uma seleção brasileira campeã do mundo, o melhor jogador do mundo aí, viu? Sei não.
1: Sobre o Cristiano Ronaldo, ele, ao longo de sua trajetória, ganhou cinco vezes o prêmio de melhor jogador do mundo. É, eu havia citado 2013, 14, 16 e 18. Lá em 2008, ele ganhou também. É, já o Messi, sempre fazem essa comparação. E aí, o Messi, quantas ganhou? Ele ganhou 8 oportunidades. 8 oportunidades o Messi ganhou o prêmio de melhor jogador do mundo. 2010, 2011, 2012, 2015, 2019, 2022 e 2023.
2: 2023 ele já estava nos Estados Unidos, né?
1: No Inter Miami.
2: Aí foi mais pela Copa do Mundo que a Argentina ganhou.
1: Isso, né? Ele levou a Argentina nas costas. Isso.
0: Então, o de 23 foi nada isso, de merecido aquele.
2: Aquele em cima da Copa. E outra coisa, você vê, dos 3 brasileiros, 2 são zagueiros.
1: Sim.
2: Do meio campo pra trás ali, poucos jogadores ganharam. O zagueiro eu lembro só do Cannavaro, da Itália, que ganhou até por uma Copa do Mundo também.
1: 2006.
2: Né? Foi. É, aí você pega pra trás ali, teve o Rodri, ganhou agora recentemente. Acho que o Modric ganhou também,
1: ganhou,
2: né?
1: Ganhou também.
2: Também por uma boa participação da seleção da Croácia, que é a seleção dele, que foi vice-campeão do mundo.
1: 2018.
2: Então, também isso. De jogadores ali pra trás, não tem lembrança de outros, não.
1: É, sabe quem que merece destaque também, dentre esses indicados? Vozinha. Foi, tá. Ele foi indicado como melhor goleiro.
2: O Vozinha tem bem uns 5 goleiros aí indicados, não tem?
1: Tem, tem sim.
2: É Courtois. Acho que o Vozinha foi mais pela Copa, pelo destaque dele na Copa do Mundo. Foi assim, o Vozinha foi aquela coisa que faltava para alegrar a Copa.
1: Exato.
2: Foi muito mais um personagem do que um goleiraço. É. Concorda comigo?
0: Sim, sim.
2: É.
0: Foi mais uma atração que uma atuação.
2: Mesmo. Exatamente, perfeito.
1: E o Vozinha atualmente está no Colo-Colo do Chile.
2: Ninguém falou mais nele, será que já estreou?
0: Vou pegar. Estreou. Eu tinha visto uma manchete, eu só não li a notícia, mas ele estreou sim. Inclusive o técnico tinha falado que não ia ser titular, que não tinha garantia, que ia disputar a posição, mas ele estreou pelo Colo-Colo.
1: Meio-dia e 51. Evandro, rapidinho
2: aquele
1: aqui.
2: Aquele outro que foi destaque lá do Cabo Verde, veio pro Grêmio, tá nem jogando. E no Grêmio que tá numa zona de rebaixamento.
1: Aí eu lembrei da fala do Silas.
2: É.
1: Lembra do Silas?
2: Exato.
1: Ó, o Grêmio tem aí 13 estrangeiros e nenhum é destaque em suas respectivas seleções. Evandro, falando em destaque ontem com o Mbappé. Mbappé que foi destaque na Copa e é destaque no Real Madrid. O Real venceu ontem 2-1 Inter de Milão.
2: Aí você não pergunta quem fez os gols. Você pergunta assim, quantos Mbappé fez?
1: Sim.
2: Fez um. Assim, o time do Real Madrid teve chances pra decidir o jogo e não decidiu por fominha dos caras. Aquele ponta do Marrocos lá que... Güler. Aquele do Real Madrid.
1: Güler. Tem o Hakimi, você tá falando do Hakimi?
2: Não, não.
1: O Hakimi é do Paris Saint-Germain.
2: O titular do Real Madrid.
1: Vou pegar aqui a escalação
2: que ele já mata. Não, ele foi titular do Marrocos também, na seleção da Copa, é o ponta direita lá, um baixinho. Ele perdeu um gol incrível, que ele não deu a bola pro Vini Júnior, que tava livre, sem goleiro. Né? Aí ele quis marcar o gol. Depois perdeu outros, aí vai, quem não faz, tomou. E o Real acabou se complicando, né? Porque... poderia ter uma vitória tranquila de 3, 4 gols. Acabou ganhando apertado por 2-1. Vini Júnior de barba. Deu umas 2 ou 3 arrancadas ali pela esquerda. Em todas elas ele perdeu, desperdiçou a oportunidade. E acabou o Real Madrid tendo pressão ali no final.
1: Real Madrid, o setor defensivo aqui com Courtois, Dumfries.
2: Esse Dumfries foi contratado agora.
1: Konaté.
2: Também contratado.
1: Hudson e Cucurella. Cucurella também recebeu.
2: Também contratado. Quer dizer, 3 na defesa ali, novatos.
1: Valverde, Tchouaméni, Bellingham, o Dias,
2: Brahim Dias. É o Brahim Dias, é esse mesmo.
1: Diomandé, recém-contratado também.
2: E entrou igual um foguete, mas fominha que eu nunca vi daquele tanto.
1: Mbappé, Vinícius Júnior, que depois saiu pra entrada do Carreiras.
2: O Vini entrou no finalzinho, saiu no finalzinho do jogo. Ele não estava bem assim, não aproveitou as arrancadas dele. Achei assim, um jogo em que o time da Inter Milão é um time...

0: time bom, Lautaro Martins. Esse argentino joga muita bola, muita, muita bola mesmo. E no time do Real Madrid, que para mim quem foi assim mais uma vez grande destaque, foi justamente o Bellingham. Como joga bola aquele cidadão.
1: Meio-dia e 54, nós estamos falando da Liga dos Campeões da Europa. Ontem teve um outro jogo também que chamou a atenção, que foi o confronto do Manchester City, que o Evandro Gomes agora há pouco estava falando. E aí o Haaland fez a diferença, foram dois gols marcados pelo Manchester City nesse confronto que aconteceu lá no Estádio do Dragão. 2-0 foi a vitória da equipe inglesa. Pintou já o...
0: Contra o Porto,
1: isso, né? É, lá no Estádio do Dragão, que é a casa do Porto, lá em Porto, já tá pintando assim, já deu as caras de destaques que nós vamos ter na temporada, Mbappé, Haaland, tudo como não, Dantes na terra de Abrantes.
0: É, Mbappé, o Haaland, esses caras têm ser tido de lado, precisa saber quem que vai aparecer.
1: Uhum.
0: Desses novos contratados que tivemos aí, tipo Barcolá, que foi pro Liverpool, o próprio Isaac, que foi o jogador mais caro que o Liverpool já investiu hoje, Alexander Isaac, o sueco, que custou quase R$1 bilhão. Quase R$1 bilhão. A segunda contratação mais alta do Liverpool foi do Barcolá agora, que foi mais de R$800 milhões. Então são jogadores assim, é uma competição que aumentou muito o investimento dos clubes, todos os clubes contrataram grandes jogadores. E não dá assim para falar quem vai, mas quando você fala de Liga dos Campeões, você coloca Real e Barcelona, você coloca Bayern Munique, você coloca pelo menos uns três da Inglaterra ali, o City, o Liverpool, onde coloca mais, o United tá bem de novo, tem o Arsenal, para por aí um pouco, aí você vai para a França, tem o PSG, que caiu um pouco, não está mais aquela máquina que estava o ano passado. O PSG não ganha esse ano a próxima Liga dos Campeões, não.
1: Meio-dia e 56. Destaques, na sua opinião, o Helder Nasson da Liga dos Campeões da Europa começou ontem a fase de liga. Essa é uma fase que lá atrás nós chamávamos da fase de grupos, agora não é fase de grupos, são confrontos que são sorteados para dar uma maior competitividade.
0: Serão 8 jogos agora, essa fase agora começou é a boa, né? Que já teve uma pré.
1: Isso.
0: É, foram 2 rodadas, parece.
1: Isso, são playoffs.
0: Isso, agora começou ontem a fase boa, que são 8 rodadas. Cada time joga aí de volta?
1: Isso.
0: Então são 14 jogos.
1: E aí, e ao final desses confrontos, os 8 primeiros classificados, eles já passam lá para a fase oitavas de final, já estão garantidos.
0: Diminui bem, né?
1: Isso, no mata-mata. E aí depois, do 9º até o 16º, aí já tem playoff. E aí já tem playoff para, tipo assim, para já ficar competitivo.
0: É linda essa competição. Ontem teve jogo bom, teve, nossa, só jogo bom, cara. Esse time da Inglaterra, esses times menores da Inglaterra dando trabalho, né? Você vê essa Inter jogando muito. Hoje tem um jogaço que é Liverpool e Atlético Madrid. Outro jogaço, né? Assim, a Liga dos Campeões, quando chega nessa fase, não tem jogo ruim, não.
1: E o Haaland com o visual diferente, o Vinícius Júnior também.
0: Cara, a gente pensou que ele ia ser tipo o Sansão, né? Você chegou a assistir, Helder, na Sansão e Dalila?
2: Ah, essa história é conhecidíssima.
0: É, o Sansão cortaram o cabelo dele e perdeu a força. Mas o Haaland não, eu acho que pegou. É tipo aqueles caras que fazem natação, faz pela cabeça, barriga, tudo, pra deslizar, né? Ele agora pegou, foi mais velocidade sem aquele cabelo dele.
2: É, pra o cabelo não atrapalha a correr, né? É a bandeirona te puxando pra trás, você tá correndo e...
0: É.
2: Agora, uma coisa aqui, com esses timaços e esse monte de jogadores aí, inclusive no Real Madrid... Eu me lembrei que o Hendrick estava onde aí? Estava no banco?
0: Estava no banquinho ontem.
2: Nada, nem
0: levantou no final, ficou na beira do campo pedindo o final do jogo lá.
1: O Mourinho havia dado uma entrevista, aquela entrevista pré-match jogo, pré-match day, né, que eles chamam. E aí ele disse, ele deve jogar de 5 a 10 minutos, mas nem isso.
0: Aí eu vi o Vini Júnior ontem, estava até comportado, cara. Levava uma pancada, levantava, não estava enchendo a paciência, mas tinha que acontecer alguma coisa com ele. Quando ele foi substituído, ele saiu caminhando lentamente no campo. E ele tem 10 segundos para sair, né? Sob pena do substituto dele ficar 1 minuto fora do jogo. Meu amigo, ele demorou, foi aquela arrastando. Quando o substituto dele foi entrar, o árbitro reserva, opa,

0: um minutinho para você aí, porque passou. E o pior é o seguinte, que esse minuto pode ser muito mais, porque enquanto a bola tá rolando, tá em campo lá, ele não pode entrar. E ele demorou, ele passou mais de um minuto para entrar. O time do Real levando pressão, o cara lá fora falou, você vai querer entrar, porque não pode com a bola em jogo, tem que esperar. Vai ver o prejuízo, como é que essa regra nova, essa que combate a cera, a combatente da cera, ela ficou boa, porque agora a bola vai mais rápido, tem mais bola rolando.
1: O resultado também são mais gols.
0: Isso.
1: Né? Nós já vimos uma Copa do Mundo com muito mais gols. Eu acho que isso também já está refletindo nos campeonatos que estão adotando as novas regras aos poucos.
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0: aqui na Rede Serra Dourada. É bom ouvir. 1h05. Estou ao lado do Helder Nasson, do Evandro Gomes e também ao lado da sua participação, contando aqui com a sua mensagem, viu? Chega pra cá, Érica Vieira, lá de Itapaci. Tudo de bom pra você, Érica. O Luciano Ramos, em Anápolis. A Solange de Jesus, em Lusiânia. Nós estamos recebendo mensagens aqui através do nosso quadro Você na Rede, Helder.
1: Muito bem, vamos ouvir o Joaquim Ferreira, de Cristalina.
2: Bom dia a todos. Hoje eu tô firme, tô dando 2-1 pro meu galão, viu? Ajuda nós aí, tchau, obrigado. É nós da Serra Dourada, é bom ouvir.
0: E o galo cantou. E o galo cantou lá enquanto ele falou. Abraço pra você, Joaquim Ferreira, aí em Cristalina. Hoje o galo do Joaquim enfrenta o Santos do Evandro Gomes pela Copa Sul-Americana. Jogo de ida, fase quartas e final. Amanhã nós vamos trazer todos esses detalhes sobre esse clássico alvinegro do futebol brasileiro, movimentando hoje a Copa Sul-Americana. Aliás, o que mais tem hoje são jogos importantes. Esse confronto entre Santos e Atlético Mineiro, às 19h, o Santos sem o Neymar, que está contundido. 1h06, mais mensagens.
3: Boa tarde, Rafael Bessa.
0: Boa tarde.
3: Evandro Gomes, Helder Nasson e a todos os que estão vindo o melhor programa de esportes. Aqui é Thales Henrique, aqui de Crixás. Rapaz, sobre a enquete, complicado. Eu vou ver só para torcer que ele não chame ninguém do Flamengo, porque toda vez que ele vai lá, convoca alguém assim do o Flamengo, ou machuca, ou talvez o jogador fica muito abaixo. Assim, que é depois que vai mesmo. O Pedro teve aquela vez que ele foi para lá, se machucou. Aí, só azar, viu? Mas eu vou ver pra torcer, né? Torcer que não chega ninguém do Flamengo. Bora que bora. Lembrando que mais tarde, a partir das 2h, tem ele, Cláudio Santos, para Crixás e toda a região.
0: É verdade.
3: Rede Serra Dourada. É bom, viu?
0: É bom demais. Valeu, Thales! Um abraço a todos aí da cidade de Crixás. Um abraço pro Cláudio Santos também. Só que, quem, sem querer ser desagradável com você, mas já sendo, Thales, tem dois jogadores do Flamengo na pré-lista, o Pedro e também o Samuel Lino. Eu acredito que os dois estarão na lista do técnico Carlo Ancelotti. Tô querendo saber, a pergunta do dia hoje, ela é bem aberta, bem ampla, fique à vontade pra opinar. Você tá dando bola pra seleção brasileira ou não? Esquece, depois da Copa do Mundo, você não quer nem ouvir falar de seleção do Brasil. Mande sua mensagem, 629-8480-8453. Ô Evandro, você ficou caladinho aí enquanto o nosso queridíssimo Joaquim Ferreira mandava mensagem lá do Galo?
4: Tava ouvindo aqui, tranquilo.
0: Mas eu te pergunto, dá pro Santos aí jogar em casa lá, tá? Como é que é?
4: A chance do Santos é essa. Se bem que o Santos tem feito bons resultados fora de casa. E o Santos hoje é um time mais confiante. O Santos tem 3 vitórias seguidas fora de casa diante de adversários difíceis. Ganhou do Vasco 3-0, ganhou do Corinthians 1-0 e ganhou do Inter 3-2. É o passe que empatou dentro de casa com o Mirassol e vai por aí com o Palmeiras também. Então a chance do Santos é um bom resultado hoje na Vila Belmiro. O Atlético Mineiro está com alguns desfalques, mas o Santos é o principal jogador, que é o Neymar. E ainda com problemas em sua zaga, sem o Lucas Veríssimo. Mas é um Santos motivado, com Arthur. Rodinei está no bid, já pode jogar hoje. Contratação do Cebolinha, que ainda não pode. Sei lá se de repente aparece. Pode ir até para o banco, ele está inteiro, estava jogando no Flamengo. E quem mais? Então é isso. Eu acho que a Vila hoje vai explodir de gente lá. E se o Santos fizer lá uns 2-0, meu amigo, pode ir para a semifinal dessa... É semifinal a seguinte?
0: Semifinal.
4: Dessa...
0: Copa Sul-Americana.
4: Pois é, que ontem teve o Boca batendo no São Paulo.
0: Sim, 1-0 com gol do Merentiel. Ele deitou a defesa do São Paulo. Ele, jogada pela esquerda, deitou. Chutou a primeira, a bola bate na mão esquerda do Arboleda. Assim, se o Merentiel não pega a bola no rebote e faz gol, seria pênalti, que o Arboleda... Claramente.
4: Aquele Arboleda, ele deu

0: umas três entregadas ali no primeiro tempo, escorregava, ficava nele e o atacante, apenas os dois. Achei estranha a atuação dele, né? Se bem que ele é meio doido mesmo assim, ou doido e meios, não sei. Ele some de vez em quando, desaparece, aparece. Ele é bom de bola, mas ontem não estava seguro, não. E o pior de tudo é que São Paulo perdeu o Calleri também pro jogo da volta, né?
1: Perdeu. É o jogo da volta que vai ser na terça-feira, 9:30 da noite, no estádio do Morumbis, em São Paulo. 1-0 propriamente dito, é reversível. O que, na minha opinião, não empolga, não oferece confiança para falar assim, ah, o São Paulo tem chance, é justamente o futebol que o São Paulo não está apresentando.
0: Esse negócio pra você, o time do Boca é ruim também, hein?
1: Sim, é comum.
0: Como um zaço. Que eu vi esse Boca de Tevez, de Maradona, de daqueles esqueletos, os irmãos lá. Meu Deus do céu, era um timaço.
1: O Valencia, que não jogou no Internacional, tá jogando no Boca Juniors.
0: Ele entrou no segundo tempo, né? Uhum. Ener Valencia, equatoriano, e aquele experiente. Ele demora a marcar um gol, mas a bola quando cai na área, ele sabe o que faz dela.
1: 1:11, ontem também teve o Vasco que empatou 0-0 com o Santa Fé. Já vi que tem mensagem ali do Marcelo, lá de Aciara. Daqui a pouquinho nós vamos entrar no Vasco da Gama e a atuação do Vasco.
0: Antes... O Marcelo com certeza vai falar, o Vasco é um time mesclado, reserva.
1: Sim, e empatou 0-0 lá com o Santa Fé. Só que antes de finalizar o assunto de São Paulo aqui, Dorival Júnior e o resultado, a derrota do São Paulo, 1-0 ontem lá em Buenos Aires, em La Bombonera.
2: Pontuei que seriam dois grandes jogos, jogos difíceis, disputados, como foi. Não foi um jogo simples, não foi fácil para nenhuma das duas equipes. E eu espero que nós possamos ter novamente o Morumbi tomado e que possamos fazer um grande jogo, retribuindo assim a confiança do nosso torcedor.
1: Dorival Júnior, tá aí. Ele tem que pregar esse discurso de otimismo. A torcida de São Paulo compareceu ontem em bom número lá em Buenos Aires e como é de praxe, a torcida do São Paulo gosta desse tipo de confronto decisivo, com cara de Libertadores, vai fazer uma festa também terça-feira lá no Morumbi.
0: Vai, mas o que o Dorival precisa é melhorar o time dele. A torcida vai, sem precisar o convite dele, né? Do convite dele, mas, sei lá, aqui dentro é a chance do São Paulo passar, porque... Em toda sinceridade, time do Boca comum.
1: 1:12. E ontem quem conseguiu um ponto fora de casa foi o Vasco da Gama, do técnico Pedro Emanuel. Pedro Emanuel que estava comemorando o resultado e entende que sim, o Vasco tem grandes chances de chegar à próxima fase da Copa Sul-Americana. Vamos ouvir o português do Vasco da Gama. Entrevista muito interessante dele. Preste atenção.
3: Viemos com a humildade de quem quer disputar a eliminatória. Primeiro, sabíamos que íamos encontrar o Santa Fé, que é uma equipa muito forte em casa, como o senhor disse, e respeitamos isso, soubemos nos preparar para isso. O início do jogo foi difícil para nós, dadas as condições também, 2.600 metros de altitude, a adaptação ao início do jogo nunca é fácil, e de facto o Santa Fé entrou forte, empurrou-nos para trás. Nós não conseguimos ter bola, não tivemos a capacidade de ter a bola, mas a partir do momento que tivemos ali, tivemos a situação do golo anulado, que também nos ajudou bastante animicamente e até mentalmente a reentrar no jogo. E a partir do momento em que conseguimos pôr a bola no chão, porque sabemos que a bola aqui na altitude é muito mais rápida e temos que pensar mais rápido, porque o ar é rarefeito e por isso mesmo há menos oxigênio a chegar ao cérebro, e isso levou algum tempo a adaptar. A partir do meio da primeira parte conseguimos adaptar, conseguimos pôr os nossos jogadores com qualidade a ter a bola, criamos algumas situações próximo da baliza do Santa Fé, nomeadamente escanteios e bolas mais próximas, mas sabíamos sempre que o Santa Fé é uma equipa muito experiente, com muita qualidade individual, e que a qualquer momento poderia nos surpreender.
1: Pedro Emanuel, esse é o técnico do Vasco, falou da questão anímica, né? Agora é moda também, toda hora falar da questão anímica do jogo, o gol anulado do Santa Fé deu aquele ânimo para o time do Vasco da Gama, que pontuou fora de casa, Evandro.
0: Aqui deve passar, né? O Santa Fé não é dos principais... Mas assim, não pense que é jogo fácil, não, porque

0: quando se trata de times hoje da Colômbia, do Equador, aliás, nós teremos dois adversários brasileiros na Libertadores do Equador, né? Do Palmeiras e do Flamengo. São dois equatorianos.
1: O Palmeiras pega a LDU, enquanto que o Flamengo pega o Independiente del Valle.
0: Pois é, são dois adversários custosos. E a gente vê o time de Santa Fé aí, que deve ser o quê lá da Venezuela, em termos de...
1: Colômbia.
0: Não, eu tô falando assim, em termos de grandes da Colômbia. Ele deve ser um quarto, quinto, por aí, né?
1: É, lá tem o Atlético Nacional, tem o Milionários na Colômbia. É, o terceiro, né?
0: É,
1: terceiro. Terceiro time lá da Colômbia. 1:15. E o Marcelo, hein? Marcelo, ele vai nos auxiliar aqui, o nosso comentarista para assuntos do Vasco da Gama, direto de Iaciara. Chega pra cá, Marcelo, tudo de bom?
2: Boa tarde, meu amigo. O Rafael Bessa, Helder Nasson, Evandro Gomes. Tô participando mais uma vez pela minha rádio do Brasil. Manda abraço pro meu pai, minha mãe, meu irmão Marcelo Neto, Leandro José. E ontem o Vasco conseguiu um empate, foi sofrido. Mas nos últimos minutos de jogo, Léo Jardim fez aquelas duas defesaças que salvou o Vasco. E o filho da narradora que tava lá botou apelido no Léo Jardim. Dibu Jardines. Eu gostei demais. E chama que é pressão. Aqui é o Enzinho Vasco do Setor, filho do Marcelão e amigo do Evandro Gomes. Chama, chama.
1: Valeu, Enzinho. Ele tá falando do Dibu por causa, fazendo uma referência clara ao Dibu Martínez, que é o técnico, que é o goleiro da seleção da Argentina, que pega muito. Evandro, sobre os times aqui da Colômbia. Atlético Nacional é aquele parceiro da Chapecoense.
0: É, que ganhou a Sul-Americana e deu o título pra Chape, não
1: é? É, dividiu.
0: Foi daquela
1: tragédia lá em 2016. Milionários, América de Cali, Deportivo Cali e Independiente Santa Fé. Eu falei terceiro, então Independiente...
0: Medellín tem algum?
1: Medellín tem o...
0: Independiente de Medellín, né?
1: Tem Independiente de Medellín. Medellín é. Aqui, ó, vou com a sequência de novo. Atlético Nacional... De Medellín.
0: Sim.
1: Milionários, América de Cali, Deportivo Cali, Independiente Santa Fé e tem o Junior Barranquilla. Ah. E aí tem um que já foi, inclusive, não sei se foi finalista ou ganhou uma Libertadores, que é o Once Caldas.
3: Nossa, que... Once Caldas.
1: Lembra? Ele é de Manizales, lá da Colômbia. Eu não lembro se ganhou a Libertadores ou se foi finalista.
0: Eu acho que foi finalista.
1: O Once Caldas. 1:18. Agora sim, para os assuntos do Vasco da Gama, o nosso comentarista para assuntos do Vasco. Marcelo, direto de Iaciara, chega pra cá.
4: É isso aí, meu amigo Evandro, boa tarde. Rafael Bessa, Helder Nasson. É isso aí, o Vasco com time mesclado, mas com todos com capacidade, né? Um time invicto, jogando em casa. E o Vasco conseguiu sim um bom resultado, né? Teve chance, construiu bem, jogou melhor, mas o gol não tá saindo. E no final o Léo Jardim salvou, né, o Vasco da Gama duas vezes. Então, e tá bom. Agora em São Januário é fazer o placar e pronto. São Januário. E também Richarlison, né, já aceitou a proposta do Vasco, mas tá dependendo muito a negociação com o Tottenham. Então estamos aí nas expectativas. Essa semana muitas coisas ainda vai acontecer. Chama que é pressão, chama que é pressão. Aqui é Marcelo do Vascão.
1: Valeu, meu queridíssimo Marcelo. É o Pombo, tá nos planos aí do Vasco da Gama. Agora tem um pequeno detalhe. Inclusive o Vasco chegou a se acertar com o jogador, mas o Tottenham não pode emprestar jogadores nessa temporada. Já atingiu lá a cota, então agora o Vasco precisa comprar. Será que o Lamarck é lá que vai comprar a SAF do Vasco, está disposto a fazer esse investimento e trazer o Pombo para o Rio de Janeiro?
0: Dinheiro lá parece que não é a questão, porque muita gente fala dinheiro não é problema, nunca foi. Dinheiro é solução para todo mundo, né?
1: Sim.
0: Para quem sabe usar. Pois é, seria um investimento muito alto, né? Se comprar um jogador como o Richarlison
1: do
0: hoje.
1: Tottenham.
0: Ele passa dos, tranquilamente, dos 100 milhões de reais. Porque ele teve mercado agora, teve para ir para Turquia, né?
1: Trabzonspor.
0: Acabou

0: não foi, tá ficando por lá, teve a pique de voltar pro Everton da Inglaterra.
1: Não, foi também.
0: Também não foi. E tá lá insatisfeito, porque parece que não querem contar com ele. O Pombo já tem um tempo que não vem voando, né, em campo.
1: Sim, ele foi o grande 9 da seleção brasileira para a Copa de 2022, acabou não acontecendo, perdeu espaço.
0: E por falta de chance não foi, porque foi um dos caras que mais teve chance na seleção.
1: Sim.
0: Porque o Ancelotti conhecia ele lá do Everton, trabalharam juntos.
1: Sim, e antes do Ancelotti ele teve oportunidades também com o técnico Tite, me lembro de uma comemoração do Tite, depois um gol do Richarlison, o Tite... então técnico da seleção brasileira imitando um pombo em uma comemoração. Sobre o Once Caldas, eu falei agora há pouco, eu não lembro se foi finalista, foi campeão da Libertadores em 2004. Aí, o algoritmo, o Evandro, ele é cruel. O tal do algoritmo de IA, de internet, de rede social, ele é cruel. Imagina assim, aí eu fui pesquisar aqui os times que o Once Caldas bateu naquela Libertadores de 2004. O primeiro que ele me apresentou, Santos. Bateu o Santos nas quartas de final. Bateu o São Paulo na semifinal.
0: Santos estava bem desfalcado naquele dia.
1: Tava, né? Bateu o São Paulo na semifinal e na final o Once Caldas venceu o Boca Juniors na Libertadores de 2004. 1h21 da tarde, este é o Serra Dourada Esportes, aqui pela rede Serra Dourada. Rapaz, ó, UEFA Champions League, Libertadores, Sul-Americana e daqui a pouquinho vamos falar de Série B do Campeonato Brasileiro e também da divisão de acesso. Abraçando aqui o Marquinho, Marquinho e toda a galera lá do Hospital das Bicicletas. Abre aí pra mim, por gentileza, Helder Nasson, a lista dos nossos ouvintes lá no Hospital das Bicicletas. Lá tem o Marquinho, tem também a Leidiana e tem o Fabão Vascaíno. Tudo de bom pra vocês. Um abraço, viu, Marquinho, e a todos aí na cidade de São Simão. 1h22, este é o Serra Dourada Esportes. Agora há pouco eu recebi uma mensagem aqui. Que hora que é a convocação do Brasil? 3 horas da tarde, tá bom? 3 horas. Então... Hoje ainda aqui na programação da Rede Serra Dourada e também na 99,5, vamos trazer a convocação da seleção brasileira para esses compromissos do Brasil contra a Austrália e também contra a seleção da Índia. 1h22, Helder.
2: Sabe quem pode pintar na Itália?
1: Na Itália?
2: O Jorginho.
1: Jorginho?
2: Dizem que está na pré-lista também da seleção italiana, que vai mesclar os veteranos com os jovens jogadores.
0: Não, será?
1: Tolói jogador do São
0: Paulo. O Tolói não tá jogando no São Paulo, não? Tá machucado? Você que é São Paulino?
1: Tá machucado. O Tolói,
0: tem tempo,
1: ele,
0: né?
1: O Tolói, ele não conseguiu ter uma sequência no São Paulo desde que veio lá.
0: Ele jogado umas 3 partidas lá no máximo.
1: Desde que veio lá do Napoli, da Itália. E aí, vamos falar sério, né? Lembra que teve uma época que o povo tava sonhando de trazê-lo pro Goiás? Uma ótima não trazê-lo pro Goiás, porque ia ser um investimento altíssimo. E ele tá mostrando, infelizmente, que não tá tendo condições físicas de jogar futebol.
0: Tolói que foi capitão da Atalanta de Bergamo.
1: Foi.
0: Né? Jogou lá por mais de 10 anos. Jogou na seleção italiana também. Jogou. Tolói. Né? Ele hoje é dono de escolinha de futebol aqui em Goiânia.
1: Sim, tá fazendo um investimento aí no futuro da garotada. 1h23. E a Itália, será que vai? Quem que é o técnico da Itália mesmo?
2: Esqueci o nome agora, aquele ex-jogador.
1: Antigamente era o Gattuso, foi demitido.
2: Ele pediu pra sair. Ele tava, inclusive, não classificou pra outra Copa, o mesmo treinador. Não é o Inzaghi, não, gente. Quem que é o homem, né?
0: Simone. Não é também.
1: Técnico da Itália é o Roberto Mancini. Reassumiu o cargo em julho de 2020.
0: Já foi e voltou, né?
1: Isso.
2: Ele foi, não deu conta, aí tiraram ele e voltaram.
0: Quer dizer, colocar um outro lá não deu certo e veio o Mancini.
1: No início eles tentaram o Pep Guardiola, depois
0: Pirlo foi diretor.
2: Anunciou o Pirlo
0: e o Leonardo.
1: Isso. Sondaram o Carlo Ancelotti pra ver se o Carlo Ancelotti tinha interesse, mas como o Ancelotti tem contrato até 2030 e não foi.
0: Era uma chance boa do Ancelotti pra lá, a gente pegar o Guardiola.
1: Seria espetacular, né? Seria uma baita de uma troca, hein? Vamos falar bem a verdade. 1h24, este é o Serra Dourada Esportes e hoje tem Palmeiras e Corinthians pela Copa Libertadores da América. Palmeiras e Corinthians jogando hoje, Palmeiras mais cedo, às 7 horas, vai ser o reencontro do Palmeiras com o Deyverson. Você lembra do Deyverson, Evandro Gomes?
0: Ex-Cuiabá. Son, aqui, ele tá no time da Venezuela, da Colômbia, né?
1: A LDU
0: do Equador.
1: Isso. É, hoje vai ser o reencontro dele, do Palmeiras com o Deverson.
0: Achei legal o jogo dele contra o Mirassol. Ele cheio de fazer gracinha, coraçãozinho, diz que amava o Mirassol, esse clube, não sei o quê. O Deverson, assim, ele é mais um personagem do que um jogador de bola, né? Que ele é um vozinha no ataque.
1: É, e aí, mas o detalhe é o seguinte, ele fica ali sendo gente boa, pega na cabeça de um, brinca com o outro, daqui a pouco ele vai lá e consegue fazer os golzinhos, dá a espetadinha dele. 7 horas da noite, tem o Palmeiras jogando no Nubank Park contra a LDU. Palmeiras é favorito?
0: É. É, dentro de casa, totalmente favorito.
1: E o Corinthians? Vai a La Plata jogar contra o Estudiantes.
0: Se arrancar um empate lá, tá de bom tamanho.
1: 1:26, este é o Serra Dourada Esportes, trazendo para você a Copa Libertadores da América. Lembrando que amanhã tem o Flamengo, o Evandro falou agora há pouco, Flamengo contra um time lá do Equador, é o Independiente del Valle. O jogo vai acontecer no Estádio Olímpico Atahualpa, é em Quito. É, tem a altitude amanhã
0: pro Flamengo. Quem foi bem foi o Fluminense ontem, né?
1: Que ganhou 2-0. Aliás, já que você antecipou, vamos ouvir o Marcão então. O Marcão é o técnico do Fluminense, comentando essa vitória. 2-0 do Tricolor das Laranjeiras, teve gol do Nonato e teve gol do Hulk. E olha o Marcão falando aqui.
3: Fizemos um grande primeiro tempo, criamos algumas variações em cima do que a gente tinha treinado e foi bem, bem claro isso pra gente. A gente sabia de alguma forma que a equipe deles iam tentar responder de alguma forma, mudaram a pressão, foram encaixando o jogo deles mais direto e nisso, no segundo momento, a gente teve uma dificuldade. A nossa conversa do intervalo era para que a gente mantivesse o controle do jogo, isso que fez realmente um pouco a diferença. A gente perdeu um pouquinho o controle desse jogo e ficou um jogo, uma trocação que para a gente não é bom. É entender, ver agora o que aconteceu nesse segundo tempo, para que no próximo jogo lá a gente possa corrigir e estar mais efetivo nas nossas ideias.
1: Técnico Marcão, vai ganhando corpo, deixou de ser interino, agora é técnico efetivo. O Hulk está se encaixando no time do Fluminense, vai fazendo seus gols. O Ganso, às vezes, daquele jeito Ganso, faz os seus lampejos. E o Fluminense venceu ontem o Platense 2-0. Encaminhou a classificação para a semifinal, Ivan.
0: Tranquilamente, vai passar. Agora o que faz, né? É incrível, futebol. Aí você fica pensando, é coisa de jogador mesmo, cara, não é possível. Foi só o Zubeldia deixar o Fluminense com o Marcão, que é um cara amigo dos jogadores. Jogadores jogam como querem com ele, claro que ele tem o mérito dele. Mas é incrível como o Fluminense melhorou sem o Zubeldia. O cara tava amarrado, não ganhava um jogo, saiu o time, ó, vai lá pra cima. Esse Ganso tava encostado, Hulk era reserva. E o Marcão chegou, agasalhou todo mundo ali, o time cresceu. Ou é jogador que faz corpo mole pra derrubar treinador, ou é treinador que complica mesmo.
1: O ambiente com o Zubeldia não era dos melhores lá no Fluminense.
0: E no São Paulo também,
1: né? Aí nem fala,
0: então,
1: né?
0: Então aquilo é uma rebeldia.
1: Que é o Luiz Zubeldia. Você falou de treinador, citou lá o São Paulo. Assim, na minha cabeça, em algum momento, talvez nessa temporada não, mas quem sabe no ano que vem, o Crespo vai voltar pro São Paulo. Eu tenho esse sentimento.
0: Foi injustiçado. A alegação de mandarem no embora foi porque ele tava lá perguntando os resultados de um jogo da Argentina lá, foi alguma coisa. Ué, o que tem a ver? O cara é argentino, ué. Se eu sou brasileiro, tô trabalhando lá no Cazaquistão, eu vou querer saber como é que estão as coisas por aqui.
1: Pois é.
0: Aí fala, julga o trabalho do cara no time, não o que ele tá fazendo em determinados momentos ali.
2: Ele vai voltar quando, que você falou, ano que vem?
1: Se não for esse ano, no máximo um ano que vem.
2: Mas ele não tá no poderoso River Plate?
0: Não.
1: O Crespo?
0: É? Não, tava o Condé. Condé já foi mandado embora.
2: Então o Condé saiu e não é o Crespo que tá indo pra lá?
1: Inclusive o Crespo, só um pouquinho, o Condé, eu vi ontem uma informação, aonde foi? Eu vi no
0: TIC Sports. Ele já foi mandado embora já há
1: algum tempo. O Condé, eu vi ontem no TIC Sports, que ele tá próximo de voltar pro Internacional. O Internacional é impressionante, né? O Internacional estaria entre voltar o Abel Braga, para o comando técnico.
0: Aconteceu ano passado.
1: E ele voltou, tirou o time.
0: Perdeu 5 jogos, tirou no último, na última rodada.
1: Isso.
0: Dependendo de resultado de outros.
1: Isso. Aí o Abel Braga, pode ser que volte.

0: para ser o treinador ou
1: o Cudê. Abel tá lá como gerente de futebol?
0: Tá, né? Semana passada inauguraram uma estátua dele lá no Internacional. Então, assim, ele tá lá pedindo passagem.
2: É melhor não colocar ele no comando técnico, não.
1: Porque se cair, eles
2: arrancam a estátua. Porque se cair, eles vão ter que tirar a estátua do...
1: Não iria. Ele já passou apertado quando ele foi pra salvar, né?
2: Um raio cair duas vezes no mesmo lugar é difícil, né?
1: E se cair, corta o pescoço da estátua lá. Mas e fala em River Plate, o Gallardo foi para a seleção do Equador.
0: Foi.
1: Né? Mais um argentino nas próximas eliminatórias da Copa do Sul. Até argentino, praticamente.
0: É, e sobre o Crespo... É, lembrando que o Crespo, Hernán Crespo, ex-jogador da seleção da Argentina, foi treinador do São Paulo. E agora, eu procurei aqui sobre ele estar no River Plate. Ele está negociando? É isso que você está?
2: Eu tinha visto alguma manchete assim, alguma coisa relacionada ao River. Eu ainda achei, vai estar indo para o River. Então talvez ele estivesse só fazendo algum comentário, como eu não li a matéria, né?
0: Ah, tá.
2: Então eu já imaginei que ele
0: tivesse... Porque o último registro que tem dele foi no Atlas do México.
1: Não foi ainda não. O River Plate tava com outro cara lá.
0: É, ele tá lá no Atlas, aqui ó, 7 jogos.
1: Atlas do México.
0: Atlas do México, 7 jogos e 4 vitórias do Crespo no comando técnico da equipe mexicana. 1:31, você está no Serra Dourada Sports, aqui pela rede Serra Dourada. 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

0: abraço para você, boa tarde. Que bom ter a sua companhia em Montevidil, você em Minaçu, você em Crixás, em São Miguel do Araguaia, em Iaciara, em Cristalina, em Itajá, em São Simão, Caiapônia, Rio Quente, Cocalzinho, Caldas Novas e Itapaci. Você no Mato Grosso, no Mato Grosso do Sul, em Minas Gerais, no Tocantins. Que bom ter a sua companhia aqui na Rede Serra Dourada. Hoje tem Série B do Campeonato Brasileiro, Evandro Gomes, e a 27ª rodada.
1: Teve ontem também, né?
0: Isso, ontem a Série B, a abertura, né, do Campeonato Brasileiro da Série B, com confrontos que movimentaram, abriram a rodada 27 da competição nacional. O Cuiabá venceu o Atlético por 3-0.
1: Olha aí, o time que meteu 5-0 no Vila leva de 3-0 do Cuiabá.
0: O Criciúma perdeu por 2-0 para o Juventude.
1: Em casa?
0: Isso, 2-0.
1: Juventude é o campeão da Série B, sabia disso, né?
0: Sim, Juventude que está na liderança com 50 pontos conquistados. É, você citou um time goiano, para já entrar no bloco local aqui, a diferença do Juventude para o Vila Nova já está em 6 pontos.
1: Pois é.
0: Vila que é o quarto colocado.
1: O Vila tem que brigar depois. Bom, se ganhar do Goiás, pode brigar por uma segunda colocação.
2: Pode assumir o segundo lugar, porque ele venceu o Goiás.
1: Exato.
2: Ele passa o Criciúma, né?
0: Passa. O Criciúma tem 47 pontos e 13 vitórias.
2: Contra o Novo Horizontino.
0: O Vila Nova chegaria a 47 pontos e 14 vitórias.
1: Qual a vantagem que o Vila teria em vencendo o Goiás?
0: Então,
1: ele pega aqui dentro, né? Criciúma, Juventude e quem é o outro? Novo Horizontino, tudo aqui dentro.
0: Evandro, esses dias eu naquela brincadeira, foi esses dias ou foi ontem? Eu acho que foi ontem, que você estava respondendo de forma monossilábica.
1: Seca.
0: Tal como o Guto Ferreira, eu te perguntei, o Vila vai subir? Aí você deu uma pensadinha. Hoje, com calma, com tempo, assim, pra pensar, você acha que o Vila sobe?
1: Tenho dúvidas.
0: Eu também, sabia?
1: Eu tô
0: com esse sentimento assim. O Vila deu uma esperança ao seu torcedor de que iria bem, só que tá caindo de rendimento de novo, na hora errada.
2: Não pode.
0: E o que é uma sequência que eu gosto de observar? O rendimento do Vila contra esses próximos adversários que você citou aí, que tem Juventude, que tem Criciúma, que tem Novo Horizontino, no primeiro turno o Vila foi mal contra
1: perdeu
0: eles.
1: Perdeu pra todos.
0: Foi muito mal.
1: Inclusive contra pro Goiás, que é o adversário de amanhã.
0: Inclusive, agora a tabela vira e você tem mais uma vez esses adversários, alguns adversários que estão lá na ponta da tabela. E o Vila não dá esse sentimento de otimismo para o seu torcedor.
1: Aqui dentro, que ganhava de todo mundo, perdeu pro Sport, né? A única derrota que o Vila Nova tem em casa. Mas, assim, eu acho que o jogo do Goiás é o recomeço ou fim. Não tem meio termo. Porque, e se empatar? Empatar é péssimo pro Goiás e não é bom pro Vila. Mas menos

0: Real para o Vila Nova, um empate. Agora, uma derrota do Vila bagunça tudo, porque o time vem de uma goleada de 5-0. Se perder uma segunda partida para o Goiás dentro do Brasileiro, onde ultimamente o Vila vinha ganhando no mínimo 4 pontos do Goiás, quando eles se enfrentavam, eu acho que aí bagunça, porque uma derrota nesse clássico muda muita coisa. Eu não diria que o Guto pode cair, mas o risco do Moser cair em caso de derrota é muito grande.
1: O Goiás que enfrenta o Vila Nova vindo de derrota para o Fortaleza em casa. Então, dos dois treinadores, o Moser é o mais ameaçado nesse momento?
0: Eu acho que sim. O empate segura os dois. O Guto, acho que eles não mexem. E o desgaste que já tem o Moser com a torcida do Goiás.
1: Grande.
0: E já a dúvida de alguns dirigentes em relação ao trabalho dele, deixa ele numa situação complicada.
1: 19 minutos faltando para as 2 horas. Daqui a pouco
0: nós... Acha, se você me perguntar assim, para o jogo de amanhã. Ah, é um clássico, é equilíbrio tudo. Bom lembrar que o Vila está sem a zaga titular. O Vila não tem o Pagnussá, está com o terceiro cartão. Não expulso, tem o...
1: Expulso,
0: vermelho. Não tem o Breno Bora, que está fora de combate, machucado. O Anderson Jesus, que vinha jogando, ainda não voltou, está voltando de pouco, aos poucos. Então, o que ele tem? O zagueiro que foi contratado agora.
1: O Natan Camargo está fora também.
0: Pois é. O Natan é reserva, né? Um reserva que tem sempre entrado. Mas ele tem um zagueiro que chegou agora, que entrou num tempo contra o Atlético, que é o Jonathan Costa, e tem a possibilidade da volta do Douglas Mendes, que está voltando da contusão. Se jogarem os dois, o entrosamento deles, zero. Zero, acho que nem treinaram juntos, né? Nem treinaram. E se colocar o Formiga, vai ser o Deus nos acuda. A lentidão do Formiga com esse outro que está chegando agora, que o cara vai fazer o segundo jogo dele, fez meio tempo só com a camisa do Vila, que é o Jonathan Costa. Jonathan. Costa. Aí o Goiás pode tirar proveito disso.
1: Mas
0: ainda não sabe se o Igor vai jogar, o lateral esquerdo também, que estava machucado, não jogou lá. Aí, assim, compensação tem a volta do Dudu, do João Vieira. O meio-campo vai completinho. E à frente ele tem a possibilidade de mudar também, colocando o Rian.
1: O Formiga, que em clássicos, ele costuma se destacar em relação à vontade, né?
0: É. Ele tem duas possibilidades. Se o Douglas jogar, Douglas Mendes, ele pode ir para a lateral esquerda. Porque aquele... Gente, vamos falar sério aqui sobre as contratações do Vila. Tu te lembras quantas foram? Vamos lá. Breno Bora foi o que salvou, tava titular, machucou. Aí você vai lateral esquerdo, Igor Carius, reserva, entrou lá ruim. Meio de campo, Meritão, não tá jogando, às vezes nem entra. Contratou um outro aí que já foi até embora lá para Bangladesh. Contratou na frente o Galdino, não tem jogado bem, hora nenhuma não jogou bem. Só aí eu falei 5, mas parece que tem mais. 1 ou 2 aí.
1: Jogadores que chegaram e acabaram não mostrando pra que vieram, né? Vamos lá. Eu puxei aqui as últimas contratações do Vila Nova.
0: Eu falei 5 aqui. Ah, o Douglas Mendes também, que eu não falei. Na defesa eles contrataram o Douglas Mendes, contrataram o Igor Carius, lateral direito não veio, né? O Elias foi embora. Quem é o lateral direito do Vila Nova hoje?
1: Deixa eu pegar
0: aqui. É o Rainer, já estava.
1: Rainer, Igor Luiz, Igor Carius e William Formiga.
0: Então assim, na defesa trouxeram o Breno Bora, o Douglas Mendes e o Carius, 3.
1: Sim.
0: No meio campo trouxeram o Meritão, 4. Trouxeram para frente o Everton, 5. Trouxeram o outro que já foi embora lá, não sei nem o nome porque não jogou. Jogou acho que 10 minutos. Acho que para por aí.
2: O Vila que vinha bem no campeonato, aí chegou as contratações, lembra?
0: Sim.
2: Começou a colocar os novos jogadores, colocou e caiu. Aí, ou seja, teve que tirar e voltar o time que vinha jogando. Então, agora de repente é prejuízo, né, para essa partida, perder os principais jogadores, os jogadores titulares, porque a gente viu que as contratações pioraram o time, não melhoraram. A sorte é que o Guto não vai precisar muito de zagueiro mesmo, não.
1: Por quê?
2: Pra jogar com o Goiás. Não, porque o Moser vai pôr zagueiro tudo do lado do Goiás.
1: Clássica,
2: diferente. Porque o Moser só sabe pôr zagueiro no time. Ele tira atacante, põe zagueiro. Não vai atacar o Vila, não sei.

0: Aí não é problema.
1: Tem um duzentinho valendo, viu?
2: Ele esse tem. Jogo. É, o Goiás pegou, aprovou um empréstimo ontem de mais de 20 milhões para colocar a situação dos jogadores em dia. Isso então, até amanhã.
1: E tem o extra, viu? Fiquei sabendo hoje.
2: Bicho?
1: É, duzentinho.
2: Nossa, é por isso que. Não, é por isso que quebra cada vez mais. Você pega 21 milhões e já dá assim, ó. Se ganhar o jogo, 200. É só contra o Vila? Eles vão dar 200 por não, cada vitória?
1: É no clássico.
2: É que eu não entendo.
0: Porque aí no outro jogo eles vão querer menos.
2: Não tem, aí os caras não
1: jogo
2: tem.
1: Pagam não, menos, mas, eles não, não, mas isso é um extra. É o seguinte, nós estamos aqui. Ó.
0: Então eu vou querer extra todo jogo.
1: Mas tem um bichinho.
2: 10 vitórias aí pra subir.
1: Tem um bichinho, todo jogo tem um bichinho. O que é o bichinho? É uma gratificação. Mas aí eu sou aqui o manda-chuva da parada. Vocês dois aqui fazendo um bom programa. Eu viro pra vocês e falo, ó, é o seguinte, nós estamos aqui empatados com a concorrência na audiência. Se vocês conseguirem, nesses dois próximos programas, aumentar a audiência a ponto de nós subirmos e superarmos aqui a concorrência, eu vou dar quinhentão pra você e quinhentão pra vocês. Vocês dão a vida aqui no outro jogo. Mas não necessariamente isso vai acontecer sempre. E isso é algo extra, não é algo que é combinado, entendeu? Eu chego aqui, abro a porta e falo o seguinte, ó... se vocês cumprirem determinada meta, vocês são vendedores, vocês cumprirem determinada meta, pra cada um aqui tem uma churrascada.
2: Vai saber se os caras do Vila não fizeram o corpo mole lá em São João del Rei, se não foi exatamente pra diretoria pegar e falar, ó, esse é o clássico, nós precisamos, nós vamos dar um dinheirinho extra pra você. Cara, jogador de bola é custoso.
1: Muito, né?
2: É custoso. E a gente fica aí se esganando. Oh, meu Deus, não dormi hoje, não sei o que tem. Os caras não estão nem aí pra clube de futebol, não, cara. Poucos, nem menino da base hoje, não tem mais amor pelo clube.
1: Tem não.
2: Elas ficam doidas pensando na hora de transferir. Mas o Goiás tem um time mais arrumadinho do que o do Vila pra esse clássico. Tá mais arrumado.
1: É favorito?
2: Ele não tem o Luiz Felipe. Problema nenhum. Luiz Felipe, né? Ele tem o Ramon, o Ramon Menezes e o Lucas Ribeiro. E ainda tem o Luizão, que ele pode colocar botando o outro lateral que foi contratado.
1: Só não pode colocar o Luizão na lateral,
2: ele
1: a torcida
2: não tem,
1: mata ele.
2: Ele não tem o Nicolas ainda, né?
1: Não, tem não, tá
2: mas
1: fora.
2: Mas o outro jogador, Djalma, tem jogado. Se ele mete um meio campo ali com o Felipe...
1: Lucas Rodrigues.
2: Lucas Rodrigues, acho que vai colocar o Lourenço e o Rato pra fazer um quarto homem ali no meio campo. Aí coloca o... Clemente e o Cadu Souza.
1: É um provável Goiás. Agora há pouco nós falamos aqui, o Evandro trouxe essa informação, ontem teve uma assembleia, uma reunião do Conselho Deliberativo do Goiás, onde foi aprovada a possibilidade de um novo empréstimo, o que se comenta é de cerca de 20 a 22 milhões de reais. Nesse empréstimo
2: foi dado... Poucos dias atrás pegou 35 milhões, né?
1: Sim, e aí empréstimo é o seguinte, é bom demais na hora que entra na sua conta. Depois você fala assim, pra que eu fui mexer com isso?
2: Aí é CT como garantia, isso. Não sei de onde.
1: O CT Coimbra Bueno, que fica em Aparecida de Goiânia, foi colocado como garantia nesse novo empréstimo. E aí o que eu disse aqui é o seguinte, esse bicho é uma questão extra, viu? Não é um compromisso. Todo jogo vai ter que dar dinheiro pros caras ganhar. Ele já tem ali algo pré-acordado, mas para o jogo do Vila Nova eu sei que tem duzentinho.
0: É um bicho além do bicho.
2: Com tantas dívidas.
1: Pronto, ótima definição. É um bicho além do bicho.
2: Pois é, com tantas dívidas e mais empréstimo, tome empréstimo, se o Goiás não subir, vai explodir. Aí, meu amigo, vai tirar de onde para poder pagar tantas dívidas? Que se subir, ainda salva, porque... A cota vai lá pra cima, né?
1: Sim.
2: Pula tipo assim, os 60, 70% a mais do que ganhou. A diferença de Série A pra Série B é estúpida. Primeiro que a Série A tem TV, a Série B fica pingando aqui no canal aqui. Só resolveram fazer Série B no dia que começou o campeonato.
1: Sim.
2: Né? Então, time que não subir, que investiu tanto, vai correr risco de descer pra uma Série C.
1: Quem investiu certo, caladinho e que está crescendo de rendimento na hora H, é o Atlético, que joga hoje. O horário é terrível. 9:30 da noite, tem o Dragão em campo contra o Ceará.
2: Ceará acorda aqui, ó.
1: Sim.
2: Já, mas saiu da zona na última rodada.
1: Mas segue ameaçado de rebaixamento.
2: Pode voltar pra lá.
1: O Ceará Vamos ouvir o Netinho, meio campista, meio atacante do time.

0: do Atlético, chegou, se incorporou ao elenco e está otimista em relação a esse compromisso de hoje. 9:30 tem Atlético e Ceará.
1: Com certeza, a expectativa é muito boa. Pelo que a gente vem apresentando nos últimos jogos, o professor Roger vem tá dando todo o suporte também. E a gente vem mostrando isso dentro de campo. É um jogo difícil, a gente sabe da qualidade da equipe do Ceará. Só que é um jogo que, para a gente mostrar para a nossa torcida que a gente realmente quer esse acesso, está todo mundo preparado para fazer um excelente jogo e sair daqui com a vitória.
2: Eu tenho percebido nesses últimos dias, a gente vem aí de duas viagens, né? Foram dois jogos fora, uma energia muito grande do time, né? Uma união boa, uma energia grande. Eu até cheguei a utilizar aí fome de vitória, né? Fome de acesso. Isso continua para essa semana?
1: Com certeza. O pensamento desde o início da temporada é um só, é botar o Atlético novamente na Série A. E o grupo é um grupo muito, muito humilde, um grupo de vencedores, todo mundo num só propósito. Acho que esse é o mais importante. Creio que o pensamento não pode ser outro, tem que ser esse, de querer vencer, de querer sempre estar na cabeça, ali em cima, né? Então, o pensamento é esse, o grupo muito unido, para sempre dar o melhor dentro do campo e botar o Atlético de novo na Série A.
0: O Netinho, meio atacante do Atlético, Paulo Vitor, Varley, Júnior Barreto, Adriano Martins e Guilherme Lopes, Daniel Peixoto, Netinho e Marrone, Giovani Soares, João Pedro e Gustavo Maia. Esse é o provável Atlético para enfrentar o Ceará, vozão do Daniel Paulista.
3: E Coutinho?
0: Felipe Coutinho não tá cotado, não.
3: Não, Gustavo.
0: Felipe Coutinho é do Santos. Você me pegou nessa. Gustavo Coutinho, cadê o homem, hein? Vou procurar.
3: O cara fez gol na última partida, titularíssimo, né?
0: Ele tá pendurado, mas não tá cotado pra ser titular, não. Gustavo Coutinho, atenção, quando você ouviu Felipe Coutinho, é que foi um ato falho. O Felipe Coutinho
3: tá cotado. A gente tá falando Coutinho do Santos, né?
0: Porque o Felipe Coutinho tá cotado pra ser jogador contratado pelo time do Santos, mas o Gustavo Coutinho pelo menos não aparece aqui na provável escalação do Atlético para esse jogo contra o Ceará. Ceará que tem Richard, Brian Borges, Júlio César, Luizão e Sávio, João Gabriel, Zanocelo e Melk, Nico Ferreira, Matheus Araújo e Vina. Time comandado pelo Daniel Paulista, ex-Goiás.
3: Não é ruim esse time.
0: Vina, cara. Lembra o tanto que esse Vina jogava?
3: Pois é, saiu daqui e foi jogar no meio do Cristiano Ronaldo, daquele povo lá no Campeonato Árabe, lá na Liga.
0: Foi.
3: E acabou não dando conta, voltou. Assim, além da idade pesar um pouco, acho que ele tá um pouco fora de forma. A gente olha pra ele dentro de campo, não parece ser aquele jogador mais leve. E ele é um jogador que tem moral no Ceará. Agora tem uma coisa, ele sabe jogar bola, né?
0: Sabe.
3: Ele não dá conta de correr. Como o jogo é 9:30, vai estar fresquinho pra ele, é muito melhor, né? Mas assim, não pense também que o Atlético é favorito pra ganhar o jogo. Mas vai ser uma luta pra poder ganhar desse Ceará.
0: O Vina, ele entre os anos de 2020 e 2022, ele foi o principal jogador do time do Ceará. Presta atenção, assim, nos números aqui. Ele foi emprestado em 2020, a primeira vez, pelo Atlético Mineiro ao Ceará. 59 jogos e 23 gols. E a última grande temporada dele, com a camisa do Ceará, foi na temporada de 2022. 55 jogos e 12 gols marcados. Depois o Vina foi pro Grêmio. Jogou só uma temporada por empréstimo lá no Grêmio. Depois foi para o Al-Zahran, da Arábia Saudita. Depois para o Al-Jubai. E desde o ano passado está no Ceará de novo. Em 2025, só 16 jogos e esse ano está jogando mais, pelo menos, 24 jogos. Recuperando de contusão.
3: O Ceará jogou aqui contra o Goiás. Não, é o último jogo deles aqui.
4: Perdeu pro Vila 2-0.
3: Ele entrou no segundo tempo lá no final do jogo.
0: 1:54, só para citar aqui a divisão de acesso, que aí nós abordamos aqui times também aqui do interior do estado de Goiás, que estarão em ação hoje. Divisão de acesso hoje é a 11ª rodada. Atenção para o Campeonato Goiano da 2ª Divisão com os jogos de hoje. A partir das 18:30, daqui a pouco, tem Goiânia e Goianésia. Jogo no estádio Aníbal Batista de Toledo.
3: Vou trabalhar nesse, é o jogo da TV.
0: Você vai lá pro Toledão?
3: Vou. Pro estudião.
0: Você vai para o estúdio e não para o estádio.
3: Comentarista é no estúdio.
0: E não no estádio. Goiânia e Goianésia. Amanhã você Por favor.
3: Mas eu comento no estádio.
0: Não, tô falando o seguinte. Amanhã você podia vir aqui, amanhã quando você vir aqui, fala um pouquinho desse jogo

0: do Goiânia. Eu não vi nenhum jogo do Goiânia esse ano, não tenho nem ideia.
1: Tem 4 ou 5 empates o Goiânia.
0: 5.
1: Então, 4-0-0.
0: Tupi...
1: Marca de...
0: Emerson Maria.
1: Isso.
0: Tupi de Jussara e Morrinhos, 7 horas da noite. Grêmio Anápolis e São Luís. Mineiros e Bom Jesus, Trindade e Rio Verde é a divisão de acesso. Rio Verde que demitiu o técnico Ito Roque, tá na segunda roda, na segunda posição na tabela de classificação, depois de ter tropeçado lá contra o Mineiros, e contratou o Luan Carlos. Luan Carlos,
1: isso é bom.
0: Luan Carlos acabou de conseguir a manutenção lá com o Anápolis na Série C do Campeonato Brasileiro, terminou o trabalho dele lá no Anápolis, só pulou de Anápolis para Rio Verde.
1: Ele já trabalhou aqui no Craque, no Goianésia, no Iporá.
0: Já.
1: No Anápolis.
0: Goiânia. Anapolina. É, o Luan Carlos.
1: Eu lembro.
0: E ele é novinho.
1: É, e ele é um cara inteligente, ele dá aula naqueles cursos da CBF.
0: E ele é lá de Ipameri, ele é novinho. Você sabia que ele começou lá trabalhando assim como mordomo?
1: Ele trabalhou, o primeiro time dele, acho que foi Floresta do Ceará, né? Onde ele despontou. Foi no time pequeno do Ceará, acho que é o Floresta mesmo.
0: Isso, assim, fora daqui, né? Mas em Goiás ele começou ali. É, mordomo e tal, aí começou, pegou o ritmo, trabalhou como auxiliar.
1: Que deve ter aqueles meninos que ficavam olhando no tempo do Marcinho Fleury, treinador lá do Novo Horizonte. Trabalhava, o Novo Horizonte decidiu 2 campeonatos aí.
0: 2002 e 2003.
1: Pois é. Eu lembro que tinha o Luciano Ratinho, lateral esquerdo, Ratinho, até morreu. E o Goiás trouxe o lateral direito e o esquerdo pra cá depois do campeonato.
0: E sobre o Novo Horizonte, vai voltar as atividades. A partir do dia 11 de outubro, tem a terceira divisão do Campeonato Goiano. E o Novo Horizonte de Ipameri é um dos participantes da terceira divisão, Evandro. Tumbiara vai ter 3 times.
1: Em todo lugar tem um cara que ele vai mandando, vai comandando. É o Sérgio Albernaz, não era? Que é aí, depois o filho dele tomou conta. Ipameri, cara. Ipameri dava jogo bom ali contra o Craque. Eles têm que melhorar o campo, porque aquele também, quando chovia, virava lama, né?
0: Durval Ferreira Franco.
1: É, então tem que arrumar direitinho ali pertinho de Catalão. Aí vai dar um triângulo bom ali, ó. É, o Abecate, né, que agora é Agro, né, que é Ouvidor, Catalão e Ipameri.
0: É, inclusive nós precisamos falar sobre isso, né? Vai ter um time que vai representar o Agro.
1: É.
0: Antigamente era o Cuiabá, o representante do Agro, lá com as empresas, com a Agro Amazônia e com a Trebor, da família Dresch. E agora vai ter o Agro, um time que vai chamar Agro.
1: Ainda bem que não tem o Sem Terra, né?
0: Por quê?
1: Não, como é que chama aquele do Sem Terra lá?
0: MST?
1: MST.
0: Lá no Paraná tem o PSDC, parece partido de...
1: Parece. Nossa, Maria.
0: Não, mas é nome do time, calma. É. PSDC é o nome do partido.
1: Azúria.
0: Azures. Nossa, esses dias teve um grupo grande de comunicação aí, cometeu um erro assim gigante naquele dia que teve a investigação do Rainer. Aí tem um jogador do Azures que chama Ranier. Aí
1: eles botaram o Rainer.
0: Eles falaram assim, o Ranier tá investigado. Não, era o Rainer.
1: Aí joga o cara na fogueira, ele tem que sair pra não queimar, né?
0: Exatamente.
1: Aí vai ter que procurar a justiça pra provar que não foi ele.
0: É, e ele é do Azures.
1: Meu Deus do céu.
0: Por isso que eu tô falando aqui, ó.
1: Eu falei isso aqui também, que eu vi lá.
0: Ó, falou. É, aí, ainda bem que nós estamos fazendo aqui a errata.
1: É.
0: Aqui, ó, você estava falando do Luan Carlos. Em 2014, ele foi preparador físico do Novo Horizonte de Ipameri. Aí, olha o tal do treinador, assim, o tanto que o cara tem que trabalhar para fazer o nome. Aí ele saiu do Novo Horizonte de Ipameri e foi pro Itapipoca,
1: do Ceará.
0: Voltou pro Novo Horizonte. Depois foi para o Grêmio Anápolis, depois voltou para o Novo Horizonte, depois foi para o Uniclinic, depois voltou para o Novo Horizonte, depois foi para o Atlético Cearense, aí que ele
1: fez... O Uniclinic era do Ceará também, né?
0: Aí que ele fez um bom trabalho, aquele que você falou, no Floresta do Ceará. Depois foi pro Caucaia, Goianésia, Brusque Brasiliense, Camboriú, Caxias, meu Deus do céu. O tempo vai até acabar aqui, a quantidade
1: o cara tem 40 e poucos anos só.
0: O Luan? É, 20 e isso, novinho, ele tem 34 anos.
2: Nossa. Isso aí é um currículo ou é o nome do Dom Pedro primeiro?
1: 100 times. Esse aí vai ficar igual o Haaland.
0: Vai
1: ser um time por ano.
0: Anápolis, Craque, Centro-Oeste, Craque, Goiânia, Camboriú, Goianésia, Altos do Piauí, Campinense, Brasiliense, Brusque, Camboriú. Alguns dos trabalhos do Luan Carlos.
1: Alguns, né?
0: Abraço, Evandro. Vambora.
1: Grande abraço para você, Rafael Bessa. Amanhã eu prometo falar sobre o Galo, que vai enfrentar o Goianésia hoje 6h30.

0: meia no Aníbal Toledo e também de todos os jogos da divisão de acesso aqui do Goiano. E grande abraço a você, aos amigos também da Rede Serra Dourada.
1: Que é bom ouvir.
0: Até amanhã, se Deus quiser.
1: E ele há de querer.
0: Tchau, gente.
1: Tchau, um abraço, Evandro Gomes.
0: Dei tchau pra você, Helder. Não, senão não. Estou fazendo agora.
2: Muito obrigado.
0: Você ainda vai ficar a tarde toda aí. Grande abraço, bom trabalho.
1: Abraço, Helder.
2: Valeu, Bessa, Evandro, ouvintes do Serra Dourada Esportes. Até amanhã.
1: Amanhã, então, muito mais aqui com os resultados de uma quarta-feira. Rapaz, tem futebol assim de mamana caducando. Do interior de Goiás, com a divisão de acesso, até a Liga dos Campeões.
0: Ei, coisa boa, hein?
1: Muito obrigado pela sua atenção, pela sua companhia. Fiquem todos com Deus. Tchau!
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0: Muito boa tarde, 2:04, Rede Serra Dourada, é bom ouvir. Começando para você mais uma edição do Tocando Sucesso, com muita música e informação no seu rádio.
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0: Vem comigo, eu vou contigo, vamos juntos, unidos, através da emoção, fazendo amigos através do rádio. E você participando no 629-8480-8453, edição de notícias, esporte, humor, super sequência e muita música. Hoje, quarta-feira, 9 de setembro de 2026, começamos com Marília Mendonça e Tudo Vai Ficar Bem. Música.

Léo Magalhães, aqui no Tocando Sucesso, e você me balançou. Ótima tarde para você, 2h23. Um abraço aqui pro Didimo Paulo, que tá ligado conosco, ouvindo todos os programas. Um abraço, valeu, hein? Obrigado pela companhia. O Nego é de Cocalzinho, né, Nego? Tá ligado aqui conosco, obrigado, aquele super abraço para você aí e uma excelente tarde. Alguém mandou um boa tarde aqui, sem nome, sem endereço. Eita, então tá, né, fazer o quê? Vamos lá, continue participando aí no 629-8480-8453. Chegando

0: I Just Might com Bruno Mars, aqui no nosso Tocando Sucesso pela Rede Serra Dourada. Bom, vem aí, Serra Dourada Esportes, aquele boletim informativo com as notícias aí do meio esportivo, né? De notícias curtas. E depois do intervalo tem mais Tocando Sucesso. Continue participando. 12h31.
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3: O técnico da seleção brasileira, Carlo Ancelotti, faz daqui a pouco a primeira convocação do Brasil após a Copa do Mundo. São três amistosos que a seleção brasileira tem pela frente na chamada Super Data FIFA, ainda nesse mês de setembro. Serão confrontos contra a Austrália nos dias 25 e 29 e no dia 3 de outubro o Brasil enfrenta a seleção da Índia. Todos os jogos acontecendo fora do Brasil, as duas partidas contra a Austrália na Oceania e o confronto contra a Índia na Ásia. O técnico da seleção brasileira convoca a partir das 3 horas da tarde os 26 atletas. Alguns clubes já divulgaram jogadores que estão na pré-lista, não estão convocados, mas estão sob aviso, como são os casos, por exemplo, dos atacantes Pedro e Samuel Lino do Flamengo. Do Corinthians, André e Breno Bidon estão na pré-lista. No Santos, Gabriel Bontempo. No Cruzeiro, o goleiro Otávio, além dos jogadores Jonathan Jesus, Zé Lucas, Matheus Pereira e Caio Jorge. 26 atletas, portanto, serão convocados pelo Brasil para esses amistosos contra a Austrália e contra a Índia. Às 3 horas da tarde, o chamado do técnico Carlo Ancelotti. E estas e outras informações esportivas você confere diariamente no Serra Dourada Esportes, aqui na Rede Serra Dourada, de segunda a sexta-feira, do meio-dia às 2 da tarde.
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Dá muito trabalho, viu, Juliana? É, desse jeito. Israel e Rodolfo com arromba um bão, porque dá trabalho. Então você tem que ser bom, porque pelo menos já que vai dar trabalho, tem que compensar de algum jeito, né? É, vem aí Ed Sheeran com o Azizam, depois edição de notícias direto da redação da TV Serra Dourada, 2h58.

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1: Olá, meus amigos. Aqui Neila Santos chegando com a informação que é um dos destaques do Jornal Serra Dourada, que começa daqui a pouco, às 10 para 7 da noite. Um ônibus sem freio, impacto e imagens exclusivas. Um ônibus com cerca de 40 passageiros perdeu o freio durante uma descida e invadiu uma madeireira aqui em Goiânia. O motorista ficou preso entre o banco e o volante e precisou ser resgatado pelos bombeiros. Os passageiros saíram ilesos e tem imagens exclusivas no momento da batida, além da entrevista com o dono do ônibus, que pode ter provocado a falha nos freios e como está o motorista depois do acidente. Esses detalhes e as imagens exclusivas hoje no Jornal Serra Dourada. A apresentação é de Fernando Souza. Até lá, não perde não.
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1: Super Sequência aqui na Rede Serra Dourada, sua sequência musical. 5 músicas enfileiradas uma atrás da outra pra você curtir. Aumenta o volume aí, a primeira tá chegando com o Janinho e Peão todo tatuado.
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2: 3h21 aqui na Rede Serra Dourada e nosso Super Sequência, hein? De frente pro sol. Pra mim, valeu. Escolta. Se ele soubesse, e ainda peão todo tatuado. Maravilha, tocando o sucesso continua por aqui. E amanhã tem mais Super Sequência na Rede Serra Dourada. A rádio que é bom ouvir. Abraçando aqui o Júlio César Corrêa de Itarumã, que está ligado conosco, curtindo a nossa programação. Obrigado, Júlio César. Aquele abraço ao Boca Fotógrafo de Aciara. Mandando abraços para Marcinha Pinheiro, também para a professora Idalícia no Oriente, para Elizabeth em Montevidil, para Vandete e também a dona Lúcia em Chaveslândia. Obrigado! Quem mais está por aqui? Antônia Campos de Aciara, meu amigo Helder, boa tarde. Tem uma quarta-feira aí com chuvas de bênçãos para você e todos os ouvintes, tá? Um abração, Helder, Antônia Campos, com você até as 16h. Obrigado, Antônia! Aquele abraço aí, tudo de bom. Bom demais ter a sua companhia, viu? O Marcelo Vascaíno mandando abraços aqui para minha amiga Antônia. Valeu, Marcelo! Aquele abraço para você também, uma excelente tarde.

0: 3h32, no Tocando Sucesso, Blong com Bruno Martin. Vem aí, humor para você dar aquela boa gargalhada e um rápido intervalo. 3h32.
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3: Você sabe que a vida nossa divide em três fases, né, compadre?
2: Não sei.
3: Na primeira, o homem tem vontade, tem tempo, mas não tem dinheiro.
2: É mesmo, né?
3: É verdade. Na segunda, o homem tem vontade, tem dinheiro, mas não tem tempo.
2: É.
3: Na terceira, compadre, ele tem tempo, tem dinheiro, mas não tem vontade, né?
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0: João Bosco Vinícius aqui no Tocando Sucesso, Girassol, 3h45.
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Gustavo Mioto, novo sozinho, aqui no nosso Tocando Sucesso pela Rede Serra Dourada. Excelente tarde para você, faltam 3 minutos para as 4, tô indo embora, deixando Lily Wood com Prayer in Sea. Depois tem edição de notícias, né? Direto da redação com as manchetes do Jornal Serra Dourada de hoje. Depois do intervalo tem Nélio Rodrigues, eu sou o Helder Nasson. Tchau, gente!

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1: Oi, gente, no Jornal Serra Dourada de hoje você vai ver que a adolescente Ana Clara Alves Silva, de 13 anos, está desaparecida há mais de 72 horas em Anápolis. Segundo a família, ela saiu de casa durante a madrugada de segunda-feira, dia 7, no bairro Vila Norte, e ainda não foi localizada. Nessa quarta-feira, dia 9, familiares estiveram na Delegacia de Proteção à Criança e ao Adolescente para repassar novas informações para a investigação. Câmeras de segurança teriam registrado um veículo, aparentemente um Toyota Corolla, passando pela rua da residência por volta das 2h30. O material foi entregue à polícia e será analisado, mas até o momento não há confirmação de relação com o desaparecimento. A Polícia Civil e a Polícia Militar continuam as buscas. Informações podem ser repassadas pelo 197 ou a DPCA de Anápolis pelo telefone 3328-2721. Mais detalhes você acompanha no Jornal Serra Dourada às 10 para 7 da noite ou no nosso portal de notícias, tvsdnoticias.com.br.
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7 minutos, 4 e 7, nessa tarde linda, agradável, tarde abençoada de quarta-feira, meinho da semana, quarta-feira, dia 9/9/2026, dia 9 de setembro de 2026. E vamos juntos por aqui até às 7, até às 6 com o nosso Toca no Sucesso. 6 horas tem o nosso trio sertanejo, às 6h15 tem as mais, segunda edição. Fique à vontade, sinta-se à vontade, participe conosco através do nosso WhatsApp, que é o 629-8480-8453. Manda sua mensagem por texto, por áudio, aquele beijo, aquele abraço, aquele feliz aniversário para quem hoje completa mais uma linda primavera. E participe, se interaja aqui do nosso Tocando Sucesso. E aonde quer que você esteja ouvindo, muito obrigado pelo carinho, seja em casa, na rua, no trabalho, nos acompanhando através do nosso aplicativo, no site, na Parabólica. Você que nos ouve pela primeira vez, seja muito bem-vindo aqui à Rede Serra Dourada. Você que nos acompanha todos os dias, muito obrigado pelo carinho. Você, amigo motorista, muito obrigado pela carona, hein? Tá aí no seu poçante, no caminhão, na carreta, no ônibus, na van, no veículo de trabalho, de passeio, tá cruzando o estadão de Goiás, ouvindo a Serra Dourada, valeu demais, que Deus te abençoe sempre e te conduza ao seu destino com muita paz, com muita alegria. Você, comerciante, com o som ambiente na Serra Dourada, muito obrigado a todos os comerciantes, lojista, amigo vendedor, você colaborador, você que está comprando aí os produtos, está aí acompanhando a gente, muito obrigado a todos que estão aí no comércio em geral, curtindo a Serra Dourada. Você que nos ouve pela primeira vez, seja bem-vindo aqui à Rede Serra Dourada. Você que nos acompanha todos os dias, muito obrigado pelo carinho. Tá no seu descanso, bom descanso. Tá no seu trabalho, bom trabalho. Na Parabólica, no site, nos ouvindo através do nosso app, do nosso aplicativo, no celular, você no com foninho de ouvido, você no tradicional radinho, no bom e velho inseparável radinho. Valeu demais, e até às 7 horas da noite, muita coisa bacana aqui na nossa programação, até às 6 tem o nosso Tocando Sucesso, e às 6h15 tem as mais, segunda edição. E 6 horas, o que que tem? 6 horas tem o nosso trio sertanejo, o quadro que é sucesso aqui na nossa programação, e você tem aquela missão agradável, aquela missão que não é impossível, de descobrir quem vai cantar. E hoje temos aqui, deixa eu olhar aqui, né, pra verificar, pra ver se... Ah, tá aqui, ó. Será que o pessoal vai descobrir? Será? Com certeza, né? O pessoal descobre tudo. Essa turma de hoje, que acompanha a Serra Dourada, é uma turma inteligente, perspicaz, que não deixa passar nada, entende tudo de música, de trio sertanejo. Então, vamos ver se você acerta quem vai cantar hoje, hein? As dicas são essas, hein? Vou passar 3 dicas aqui no decorrer do nosso Tocando Sucesso. A primeira dica é essa aqui. São 3 dicas para você matar charadinha, hein? A primeira é essa aqui, ó. Presta bem atenção, hein? Uma folha de papel amassada e jogada no chão o inspirou a compor um dos seus maiores sucessos. Você conhece alguém aí que tem a ver com essa história? Uma folha de papel amassada e jogada no chão.

Então, o inspirou a compor um dos seus grandes sucessos. Essa é a primeira dica, hein? Uma folha de papel amassada e jogada no chão o inspirou a compor um dos seus grandes sucessos. Você sabe quem tem a ver com essa história? Essa história tem a ver com qual pessoa, hein? Qual personalidade? Uma folha de papel amassada e jogada no chão o inspirou a compor um dos seus maiores sucessos. De quem eu tô falando? De quem eu tô falando, hein? Manda sua mensagem e diz pra mim, hein? Quem vai cantar no trio sertanejo? Manda sua mensagem por texto, manda aí o seu áudio, né? Quando você mandar seu áudio normal, mandando abraço, você deixa aí só a sua resposta separada, né? Manda aí um trechinho respondendo quem vai cantar, quem que você acha que vai cantar. Uma folha de papel amassada, jogada no chão, o inspirou a compor um dos seus grandes sucessos. A primeira dica, hein? Quem vai cantar? Manda aí a sua mensagem, responda. Agora tem Maurício Eduardo, Solteira no Mundo, 4 e 2.

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Você curtindo aqui o nosso Tocando Sucesso. Agora são 4 horas e 24 minutos. E o som do Chitãozinho Chororó, participação do Roupa Nova. Música bonita, Frio da Solidão. Teve ainda Kleber e Cauã, Mil Adjetivos. Som do Jorge Matheus, Invasões. É a primeira aqui do nosso Tocando Sucesso. Da segunda parte Tocando Sucesso. Foi o som do Maurício Eduardo, Solteira no Mundo. E você vai deixando seu abraço, aquele beijo, aquele feliz aniversário, aquele boa tarde especial para quem você gosta. É só participar pelo nosso WhatsApp 629-8480-8453 e mandar aquele alôzão para aquela pessoa especial. E deixa aí a sua resposta, hein? Quem vai cantar no nosso trio sertanejo? A primeira dica foi essa aqui, ó. Uma folha de papel amassada e jogada no chão o inspirou a compor um dos seus maiores sucessos. Uma folha de papel jogada no chão o inspirou a compor um dos seus grandes sucessos. Quem vai cantar no nosso trio de hoje, hein? Daqui a pouquinho a segunda dica, hein? Uma folha de papel amassada e jogada no chão o inspirou a compor um dos seus grandes sucessos. E aí, quem vai cantar

no nosso trio sertanejo, hein? Fica à vontade, dê aí seu chute, dê aí aquele palpite, aquela pessoa que você acha que vai cantar, né? Aquela personalidade. Então manda sua mensagem e participe aqui da nossa programação. Nossa amiga Edinalva Flamenguista, gente boa, gente fina, ela tá ligada, tá ouvindo, falou Nery Rodrigues, tô no QAP da Serra Dourada, ouvindo essa rádio maravilhosa. E ela respondeu aqui, ó, deixou a resposta, falou quem vai cantar, será que é? Ela falou que é um cantor, né? Será que é ele? Será que esse cantor aqui, Edinalva? Abração pra você, minha amiga. Muito obrigado pela participação, pela sintonia. A Laudilene tá participando aqui também. A Laudilene deixou a resposta aqui, né? Falou, quem vai cantar? Será que é? A Laudilene tá convicta que é. Será que é? Será que é essa pessoa aqui, Laudilene? Então, um abraço pra Laudilene, pro Marcelinho, Leandro José, Enzinho do Vascão. Valeu, Laudilene, pela sua participação. Marcelão Vascaíno está participando e respondeu aqui também, deixou a resposta dele. Valeu, Marcelão. Muito obrigado aí pela sintonia, meu amigo. Gente boa, gente fina. Sempre participando aqui do nosso trio sertanejo. A Alessandra Rosa, nossa amiga Alessandra, ela que está sempre ligada, sempre acompanhando a gente. Está na região de Lusiânia, na Fazenda Cedro. Deixou aqui a participação, hein? Será que a Alessandra acertou? Será que é? Ela colocou uma dupla, hein? Tem gente colocando um cantor solo. A Alessandra colocou uma dupla aqui, falou que quem vai cantar é essa dupla. Será que tem a ver, Alessandra? Será que é ou não é? Então, um abraço para nossa amiga Alessandra, o esposo Edinaldo e os filhos a Julie e o Lucas Gabriel, acompanhando aqui a nossa programação nessa tarde agradável, tarde maravilhosa de quarta-feira, meinho da semana. Eusimar Martins está nos ouvindo todo dia, né? Diga-se de passagem, todo dia acompanhando a gente, Eusimar, que tá mandando aqui abração para todo mundo e deixou aqui a resposta, né? Falou Nélio Rodrigues, quem vai cantar no trio sertanejo é, será que é? Nossa amiga Eusimar deixou aqui a resposta dela, né? Eusimar que tá em Itajá todo dia acompanhando a gente, deixou aqui a resposta, segundo ela, é um cantor solo, é um cantor, segundo a nossa amiga Eusimar. Então, um abraço para você, Eusimar, agradeço pela companhia, pelo carinho. Tem aqui nosso amigo o João da Cobra. Alô, João da Cobra! Ele que tá em Bela Vista de Goiás, curtindo aqui o Tocando Sucesso. Um abraço pro nosso amigo João da Cobra, né? No QAP, ligadão, aqui no Tocando Sucesso. Valeu, João da Cobra. Marcinha Pinheiro também tá nos ouvindo, hein? Marcinha tá em Cristalina, todo dia acompanhando a gente através do nosso aplicativo. Grande abraço para você, minha amiga Marcinha Pinheiro. Gente boa, gente fina. A nossa amiga Antônia Campos também tá ligada, hein? Será que a Antônia já sabe quem vai cantar? Será que a Antônia já descobriu? A Antônia que sempre descobre aqui, né? Ela que é fã aqui do nosso trio sertanejo e gosta de matar a charadinha, né? E a Antônia, será que ela já sabe? Daqui a pouquinho tem a resposta da Antônia. E alusão pro nosso amigo aqui, o Gilberto, Gilberto Ferreira. Grande abraço para você, Gilberto. Ele que tá em Corumbá de Goiás, nos acompanhando, hein? Um abração pro Gilberto e a turma toda aí de Corumbá de Goiás, terra boa. E daqui a pouquinho tem a segunda dica, hein? Já, depois do intervalo, tem a segunda dica. E a primeira dica é essa aqui, ó. Uma folha de papel amassada, jogada no chão, o inspirou a compor um dos seus maiores, um dos seus grandes sucessos, hein? De quem eu tô falando, hein? Já, tem a segunda dica e 6 horas tem o nosso trio sertanejo com essa personalidade. Tem algumas pessoas colocando aqui um cantor solo e tem gente colocando dupla. Então, fica à vontade para você dar o seu chute, hein? Intervalo, já, a segunda dica. Agora são 4 horas e 30 minutos.

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35 minutos, tarde boa, tarde linda, tarde abençoada de quarta-feira, meio da semana, dia 9 de setembro de 2026, e até às 7 tô por aqui, até às 6 o nosso Tocando Sucesso, 6 horas tem Trio Sertanejo e 6h15 as mais, segunda edição. Para você em casa, no seu trabalho, nos ouvindo através do nosso aplicativo, no site, na Parabólica, motorista, muito obrigado pela carona, tá no comércio acompanhando a gente, valeu demais pelo som ambiente, você que nos ouve pela primeira vez, seja bem-vindo, você que nos acompanha todos os dias, muito obrigado pelo carinho e abração para toda a turma que tá acompanhando, que estão acompanhando aqui o nosso Tocando Sucesso, hein? Seja aí através do aplicativo, no site, na Parabólica, no tradicional radinho, fico muito feliz aí com a participação de todos e 6 horas tem Trio Sertanejo.

Beijo. E o nosso trio de hoje tem a ver com essas dicas aqui, ó. Passei uma dica, né? Vou passar a segunda agora. Então a primeira dica foi essa, hein? Uma folha de papel amassada e jogada no chão o inspirou a compor um dos seus maiores sucessos. Um dos seus grandes sucessos tem a ver com essa história, hein? História da música. Uma folha de papel amassada e jogada no chão o inspirou a compor um dos seus maiores sucessos. E aí, você sabe de quem eu tô falando? De quem eu tô falando, hein? Manda sua resposta, dê o seu chute. E agora a segunda dica, hein? A segunda dica é essa aqui, ó. Já fez trabalhos no SBT, Globo, Record e na extinta Rede Manchete. Já fez trabalhos no SBT, Globo, Record e na extinta Rede Manchete. E aí, você sabe de quem eu tô falando? Já fez belos trabalhos no SBT, Globo, Record e na extinta Rede Manchete. E aí, de quem eu tô falando? Tô falando de quem? Manda sua resposta e diz aí, ó. Primeira dica, né? Uma folha de papel amassada e jogada no chão o inspirou a compor um dos seus grandes sucessos. Já fez belos trabalhos no SBT, Globo, Record e na Rede Manchete, a extinta Rede Manchete. E aí, meu amigo, minha amiga, tô falando de quem, hein? Manda sua resposta, diz aí, ó, Nélio, eu sei, rapaz, né? Eu sei que tem a ver com essa resenha aí, né? Essa história tem a ver com esse cantor, tem a ver com essa cantora, tem a ver com essa dupla. Tem gente achando que é dupla, de repente você pode achar que é um cantor solo. Fica ao seu critério aí. Então manda sua mensagem, participe conosco. E deixa eu mandar aqui um abraço especial para nossa amiga Carla. Carla de Souza. Ela tá em Cocalzinho, tá ligada. Valeu, Carla. Aquele abraço. Deixou aqui a resposta. Ela falou que é uma dupla, hein? Será que é, Carla? Será que tem a ver essa história aqui com uma dupla? Será que é? Eu acho que não é dupla não, hein? Segunda dica aqui, ó. Já fez trabalhos no SBT, Globo, Record e na extinta Rede Manchete? Será que isso tem a ver com a dupla? Será, Carla? Então um abraço para nossa amiga Carla participando. Alôzão para nosso amigo, o grande Cici Pintor. Grande Cici, tá ligado conosco, tá em Aciara. Nosso amigo Cleomar Marques também nos ouvindo, hein? Alô, Cleomar Marques, muito obrigado pelo carinho. Betinho Flamenguista também nos acompanhando. Nossa amiga Dalila Guedes e a galera aí da Top Car, todos os dias ligados na Serra Dourada. Valeu, Dalila, grande abraço, bom trabalho. O nosso amigo Betinho Flamenguista, né, ligadão. Nosso amigo Rubens Lopes também nos acompanha sempre, todos os dias. Ele e a netinha Yasmin. Alô, Yasmin, olha pra mim. Um abração pra Yasmin, que tá nos ouvindo em Iaciara, né? Ela e o vovô Rubens Lopes. E o nosso amigo, né, xará de sobrenome aí do Rubens, né, o Robson Lopes, aí no salão, no, na Barbearia Lopes, também nos acompanhando. Um abração pro Robson, na Barbearia Lopes. Bel Lavadeira também ligada, hein? Alô, Bel Lavadeira, muito obrigado pelo carinho. Nosso amigo Zé de Vitor Açougueiro, a esposa Tia Si e o filhão Leandro nos acompanhando também nessa bela tarde. Diva Oliveira tá em posse, todo dia ligado, hein? Valeu, Diva. Nossa amiga Ana Sônia e a Vânia na Fazenda Brejinho, também curtindo aqui a programação, hein? Muito obrigado aí pela sintonia. Nego da Paz também tá ligadão, tá em Cocalzinho de Goiás, hein? Grande Nego da Paz, gente boa toda vida. Abração pra ele, a turma aí tomando a geladinha, batendo a sinuquinha e ouvindo aqui o nosso Tocando Sucesso, né? A turma toda aí do bar, do Nego da Paz, do Bar da Paz, curtindo a programação. E abração pro Selmin. Selmin no pé do morro, hein? Tá lá no pé do morro, acompanhando a gente. Grande Selmin. E quem também nos ouve é nosso amigo Osmar, né? Osmarzinho também tá aí, acompanhando a gente. Valeu, Osmarzinho. Ivo Marques, ex-atleta do Tigrão, ex-jogador, né? Do Vila Nova, Atlético Mineiro, Anapolina, grande Ivo. Abração pra ele aí, que sempre nos acompanha. Gaspar da Patrola tá aí, ó, na lida, trabalhando, com radinho de pendurado. E ouvindo Tocando Sucesso, hein? Bom trabalho, meu amigo Gaspar da Patrola. Valeu aí pela sua sintonia. Todos os dias acompanhando a gente. Professor Leone também ligado. Toda essa turma aí em Cocalzinho de Goiás, hein? E alusão pro nosso amigo Caio. Caio que tá em Conceição da Barra, no Espírito Santo. Nos ouvindo através do aplicativo. Valeu, Caio! Gente boa toda vida, né? O Júlio César Corrêa tá aqui, ó.
Júlio, mandando abração pro Raimundo.

0: flamenguista, e a sua esposa Nilza, pra mamãe Sinésia Nogueira, e tá dizendo, ó, hoje no Trio Sertanejo quem vai cantar é essa dupla. Segundo o Júlio, é uma dupla, hein? Será que é, Júlio? Será que essa história tem a ver com essa dupla? Segundo o Júlio, né? Ele deu chute aqui, né? Deu um chutão. Vamos ver se a bola, né, cai dentro do gol. Então, um abraço, meu amigo Júlio, e alusão aqui pro nosso amigo, né, companheirão, o Leonardo Ferreira, também tá ligado, hein, tá em Cocalzinho. Grande abraço pra você, Leonardo, e tem o áudio aqui, né, ele tá aqui conosco, ó.
1: Aqui, Melody.
0: Boa tarde.
1: Quero mandar um coração pra minha mãe, meu pai e meu irmão, tá no tá aqui em casa.
0: É?
1: Leandro.
0: Ó, Leandro.
1: Eu, Samara Peixão.
0: Chama.
1: Que é o Marcelo do Vacão.
0: É o Marcelinho.
1: Filho do Marcelão.
0: Eita. Chama. Então tá certo. É o Marcelinho. Ele falou, ó, tô aqui junto com meu irmãozinho, né? O Leandro, Enzinho, mamãe Laudilene, Marcelão, a turma toda aí. Então um abração especial pro Marcelinho do Vascão. E daqui a pouquinho tem mais participações, hein? Agora tem o Panda.

Ei, saudade boa, hein? O som aí do Vitor e Léo, participação do milionário José Rico, Estrada Vermelha. Agora faltando 10 para as 5, essa tarde maravilhosa, tarde agradabilíssima de quarta-feira, hoje dia 9 de setembro de 2026. E aonde quer que você esteja ouvindo, muito obrigado aí pelo seu carinho, pela sua sintonia. E aí, já matou a charadinha do nosso trio sertanejo? A primeira dica foi essa aqui, ó. Uma folha de papel amassada e jogada no chão o inspirou a compor um dos seus maiores sucessos. Uma folha de papel amassada e jogada no chão o inspirou a compor um dos seus grandes sucessos. Já fez trabalhos importantes no SBT, Globo, Record e na extinta Rede Manchete. Já fez trabalhos importantes no SBT, Globo, Record e na extinta Rede Manchete. Tô falando de quem? De quem que eu tô falando? Manda sua mensagem e diz pra mim, Nélio Rodrigues, quem vai cantar no trio sertanejo é esse cantor. Não, eu acho que é uma dupla. Eu acho que é uma cantora, né? Eu acho que eu conheço essa história. Tô desconfiado que é, então manda aí a sua resposta. Participe aqui do nosso Tocando Sucesso e vamos brincar, né? Vamos descontrair. E deixa eu mandar aqui um abração especial para nossa amiga Sinira. Sinira que tá em Itajá todo dia ligada. Um grande abraço para você, Sinira. Alusão para ela e também para Franciele, né? Família Severo acompanhando a gente. Franciele e a nossa amiga a Sinira, que estão em Itajá ligadas. Mayra Ruth também está nos ouvindo. Nossa amiga Mayra está em Itajá. Então, um abração para você,

0: Naira. Alusão aqui pro nosso amigão Zé Bira, no Vale de Jequitinhonha, norte de Minas. Grande Zé Bira, muito obrigado pelo carinho, pela sintonia de sempre. Abraço aqui pra nossa amiga Marli. A Marli tá em Rio Quente ouvindo a gente, hein? Muito obrigado, minha amiga Marli. Curtindo aqui o Tocando Sucesso com o amigão Nelly Rodrigues, valeu demais. Boca Fotógrafo tá aqui também, deixou a mensagem dele, o áudio. Vou passar daqui a pouco, grande Boca Fotógrafo. E o nosso amigo aqui, tá ligadão aqui. Ah, deixa eu pegar o nome dele aqui, né? É o Everton. Everton Rodrigues. Grande abraço pra você, o Everton. Tá chutando aqui, né? Deixou aqui a resposta. Falou, ó, quem vai cantar? Será que é? Será que tem a ver aqui? Everton. Será que tem a ver com essa pessoa? O Everton deixou aqui a resposta, hein? Será que é esse cantor? Será que esse cantor não tá muito novo, não, rapaz? Será que essa história aqui não é de um cantor mais velho? Será? Ele deixou a resposta de um cantor novo aqui, hein? Mas tá registrado aqui, meu amigo Everton. Muito obrigado aí pela sua sintonia. Repetindo as dicas pra você, né? Já a terceira dica. E a primeira foi essa aqui, ó. Uma folha de papel amassada, jogada no chão, inspirou a compor um dos seus grandes sucessos. Já fez trabalhos importantes no SBT, Globo Record e na extinta Rede Manchete. Então deixa aí a sua resposta, o seu chute. E quem tá ligado é nossa amiga Alessandra Rosa. Deixou aqui um áudio pra gente, né? Nossa amiga Alessandra. Alô, Alessandra, seja bem-vinda.
1: Boa tarde, Nelly.
0: Boa tarde.
1: Alessandra, Edinaldo, Júlio e Lucas. Opa. Gabriel aqui na Fazenda Cedro.
0: Seja bem-vinda.
1: Passando pra dizer que eu tô ligadinha.
0: Valeu, obrigado.
1: E que eu não perco seu programa. E te desejar um excelente, abençoado e feliz quarta-feira. Um bom trabalho.
0: Valeu, muito obrigado.
1: Deus te abençoe. Deixar um abraço para Elizabeth, para Vandete, para Marcinha, para Laudilene, para Bel, para Miranda, para Boca. E desejar um bom trabalho para você. Tchau, fica com Deus.
0: Valeu, grande abraço para você, minha amiga Alessandra. Abração para ela, o esposo Edinaldo e os filhos, a Julie e o Lucas Gabriel. Alessandra que está nos ouvindo em Lusiânia, na Fazenda Cedro. Valeu, Alessandra. Te agradeço pela companhia. E vamos de música, hein? Agora tem um som aqui da Débora Vitória, DNA do Goiás. 7 faltando para as 5.

0: Serra Dourada, rádio que é apaixonada por Goiás, modão apaixonado, hein? Ei, saudade, 1987, Christian Ralph, Vida Dividida, antes, Jean Giovanni, também matando saudades, Caçador de Corações e a Débora Vitória, DNA do Goiás. Tá chegando aqui o Serra Dourada Esporte e eu volto já já, trazendo muito mais pra você aqui no nosso Tocando Sucesso. E aí, já descobriu quem vai cantar? Quem vai cantar hoje tem a ver com essas dicas aqui, ó. Uma folha de papel amassada e jogada no chão o inspirou a compor um dos seus grandes sucessos. Já fez trabalhos importantes no SBT, Globo, Record e na extinta Rede Manchete. Tô falando de quem? Daqui a pouquinho a terceira dica. Agora Serra Dourada Esporte.
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2: Ontem pela Copa Libertadores da América, o Fluminense venceu. Bateu 2-0 o Platense no estádio do Maracanã pelo confronto de ida da fase quartas de final. Nonato e Hulk fizeram os gols do tricolor das Laranjeiras, que na semana que vem pode até perder por um gol de diferença na Argentina, estará classificado para as semifinais da Copa Libertadores da América. Hoje, outras duas equipes brasileiras estarão em ação. Às 7 horas tem o Palmeiras em São Paulo, no Nubank Park, contra a LDU de Quito. E às 9:30 na Argentina, o Corinthians visita o Estudiantes de La Plata.
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Agora são 5:09, 5:09, tarde boa, tarde linda, tarde abençoada de quarta-feira, dia 9 de setembro de 2026. Se você curtindo aqui nosso Tocando Sucesso, muito obrigado pelo carinho, em casa, na rua, no trabalho, nos acompanhando através do nosso aplicativo, no site, na Parabólica. Você que nos ouve pela primeira vez, seja bem-vindo. Você que nos acompanha todos os dias, agradeço pelo carinho. Amigo motorista, muito obrigado pela sua carona. Você que está no comércio com o seu ambiente na Serra Dourada, valeu demais. Pessoal aí que está com o tradicional radinho, bom e velho radinho, acompanhando aqui a nossa programação, muito obrigado aí pela sua sintonia. Alôzão para a turma que está no nosso site em www.redeserradourada.com.br. Você na Parabólica, onde quer que você esteja acompanhando a programação, receba o nosso abraço, nosso carinho. Que você tenha aí um bom final de tarde e diga para mim quem vai cantar no Trio Sertanejo, hein? Já já, às 6 horas tem o Trio Sertanejo e quem vai cantar tem a ver com essas dicas aqui, ó. Vou passar a terceira dica agora, hein? A primeira dica foi essa, hein? Uma folha de papel amassada e jogada no chão o inspirou a compor um dos seus grandes sucessos. Já trabalhou, já fez trabalhos importantes no SBT, Globo, Record e na extinta Rede Manchete. E o município de Ouro Fino ficou conhecido em uma de suas canções, hein? O município de Ouro Fino fez parte da sua trajetória musical. E aí? De quem eu tô falando, hein? Já descobriu aí? A terceira dica, hein? O município de Ouro Fino fez parte da sua trajetória musical. Você lembra de alguma coisa aí que tem a ver com essa história? Algum cantor? Alguma personalidade que tem a ver com essas dicas? O município de Ouro Fino fez parte da sua história musical, da sua trajetória musical. Tô falando de quem? De quem eu tô falando, hein? Manda a sua resposta. Participe conosco aqui do nosso Tocando Sucesso. E o nosso amigo Marcelão Vascaíno tá por aqui. Marcelão que ontem, né, tava lá torcendo pro Vasco contra o Santa Fé. O Léo Jardim bateu um tiro de meta lá. Quase que a bola entra, hein? Rapaz, né? Será que vale? Será que vale gol direto assim, tiro de meta? Será? Eu não sei, né? Mas quase que ele faz um gol lá, né? A bola

0: Deu uma quicada lá, o goleirão fez uma defesa, ela tava meio adiantado. E o Marcelão tá aqui, né? Alô, Marcelão! Empatou, né? 0-0, um bom resultado. Agora vai decidir em São Januário. Marcelão, é com você, meu amigo.
1: Boa tarde, meu amigo Nélio Rodrigues.
0: Boa tarde.
1: Boa tarde pra você, meu locutor nota mil.
0: Valeu.
1: Para todos os ouvintes dos melhores do Brasil. Para Alessandra Rosa aí na Fazenda Cedro. Para Elizabeth Montevideo, Marcinha Pinheiro, professor Marcos, para também meu amigo bacana, Marcão do Vascão, minha amiga Antônia Campos, Bel Lavadeira, minha esposa Laudilene, filho Anes Henrique, Marcelo Neto, Leandro José, chama que é pressão, o Vasco levou um resultado bom pro Rio, hein? 0-0 com time misto. Estamos bem, estamos firmes, vamos ganhar lá e vamos passar para a semifinal. E chama que é pressão. Um abraço para todos os ouvintes, os melhores da Rádio Serra Dourada. E o cantor é esse aí que eu coloquei, 4 e 13, 4 e 13, sem medo de errar, chama.
0: Valeu, Marcelão, grande abraço, Marcelão Vascaína, hein? Gente boa, gente fina nos acompanhando e ele tá aqui, ó.
2: Boa tarde.
0: Ei.
2: Dá um beijo da mamãe.
0: É?
2: Coração.
0: Fazer um coração?
2: Oh. Papai tá me visitando, pessoal. Dá aí pra que meu.
0: Eita, nós, hein? Que beleza. É o nosso companheirinho da Serra Dourada, o Leandro José, né? Leandro José que recentemente completou aí 3 aninhos e já tá virando, já virou, né? Ouvinte fiel aqui do Tocando Sucesso, da Serra Dourada. O Leandro José, que é torcedor do Vasco e gosta de mandar um coração. O Leandro José, ele vai ter alegrias com o Vasco. Ele falou assim, ó, o Vasco até agora, né, tá meio perrengando. Mas como eu sou novinho, tenho apenas 3 aninhos, nesses 3 anos eu não vi aí o Vascão, né, comemorar nada. Mas eu tenho certeza que o Vasco vai me dar muitas alegrias, né? O Leandro José, será que o Leandro José vai ser aquele torcedor, né? Igual o Marcelão, acompanhar o Vascão em todas as categorias. O Marcelão acompanha até o Sub-12, né? Ele falou assim, ó, esse dia o Marcelão tava falando assim, ó, o Sub-12 empatou contra o Sub-12 do Flamengo. Assim, ó, o campeonato Sub-12. Ó, o Sub-8 do Vasco jogou ontem contra o Sub-12 do Olaria, empatou em 0-0. Rapaz, será que o Leandro José vai ser desse jeito, rapaz, né? Será, Leandro José? Acompanhar tudo. O Leandro José é o novinho, né? Novinho, torcedor do Vasco, e o Marcelão, muita experiência, acompanha o Vascão em todas as modalidades, né? Até no, nas outras categorias, né? O Marcelão acompanha tudo, rapaz, né? Vai torcer pro Vasco lá na China desse jeito, hein? Você tá doido, Marcelão? Um abraço pra você aí, pra família toda. E quem também tá nos ouvindo é a nossa amiga Maria das Dores, tá em Cocalzinho. Grande abraço pra você, Maria das Dores, acompanhando a gente, curtindo aqui o nosso Tocando Sucesso. O nosso amigo Cleomar Moreira, tá ligado, hein? Tá no Moreiras Bar, né? É, Cleomar Moreira tá aí no 12, acompanhando a gente. Valeu, Cleomar Moreira. E alôzão aqui pra ele que tá nos ouvindo lá em Salitre, no Ceará. Maurício, hein? Grande Maurício, muito obrigado pelo carinho. Sebastião tá na Bahia. Alô, Sebastião, tá na Bahia nos ouvindo, hein? Abraço pra ele aí, que sempre tá ligado. O outro companheirão que tá na Bahia, nosso amigo Zé Carlos Bittencourt, que tá em Brumado, né? Grande brumadense, Zé Carlos Bittencourt. O outro baiano, gente fina, é o Jovaldo Vieira. Esse tá em Seabra, na Bahia, hein? Grande Jovaldo, nos acompanhando também, curtindo a Serra Dourada. E o Dinho tá em Penápolis, interior de São Paulo, hein? Também ligadão conosco, hein? Grande Dinho, nosso amigo Olavo Marques, tá na Fazenda Moarama, no Mato Grosso, grande Olavo, companheirão da Serra Dourada, essa turma toda, né, que nos acompanha em qualquer parte do Brasil, nos ouvindo através do aplicativo, através do nosso site, muito obrigado, e também através da Parabólica, hein? Agradeço a todos pela sintonia. E agora tem Amado Batista, Casa Bonita, 5:16.

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Ei, saudade boa, hein? Nosso grande saudoso Cristiano Araújo, Maus Bocados. Teve ainda o som aí do Guilherme Benuto e o Panda cantaram bonito aqui na programação. E Amado Batista, Casa Bonita. E você vai deixando seu alusão, aquele boa tarde, aquele feliz aniversário para quem completa hoje mais uma linda primavera. E participe aqui do nosso Tocando Sucesso, hein? Pelo nosso WhatsApp 629-8480-8453. Manda aí aquele beijão, aquele abração e responda.

0: também quem vai cantar nosso trio sertanejo, hein? Daqui a pouquinho o trio sertanejo e o convidado, a personalidade de hoje tem a ver com essas dicas aqui, ó. Já fez trabalhos importantes no SBT, Globo, Record e na Rede Manchete. Uma de suas grandes canções foi composta através de uma folha de papel amassada e jogada no chão, e o município de Ouro Fino fez parte da sua história. E aí? Tô falando de quem? Daqui a pouquinho ele vai cantar bonito, hein? Agora tem Pedro e Benício, Lembrança Boa.
1: Todo mundo tem uma lembrança boa, né? Então vamos cantar assim, ó.

Se a moda é caprichada, toca aqui na Serra Dourada. Aú, moda boa, hein? Rio Negro, Solimões, temporal de lágrimas. Antes, Pedro e Benício, lembrança boa. Agora são 5 horas e 33 minutos. Essa tarde linda, maravilhosa. Você que está nos ouvindo através do nosso aplicativo, no site, na Parabólica. Muito obrigado pelo carinho. Você que nos ouve pela primeira vez, seja bem-vindo aqui à Rede Serra Dourada. Motorista, tá nas estradas da vida dirigindo, ouvindo a gente. Valeu pela sua carona, pelo carinho. Que Deus te abençoe e te conduza ao seu destino com muita paz e alegria. Comerciante, muito obrigado pelo som ambiente. Você que nos ouve pela primeira vez, seja bem-vindo. Tá conhecendo aqui a Serra Dourada, conhecendo os trabalhos aqui da Rede Serra Dourada. Muito obrigado pelo carinho. E você que já é ouvinte longa data, aquele ouvinte fiel, aquele ouvinte carteirinha que nos ouve todos os dias. Agradeço aí pela sintonia, por você sempre acompanhar aqui a nossa programação. E responda pra mim, quem vai cantar no trio sertanejo, hein? A última dica foi essa aqui, ó. O município de Ouro Fino fez parte da sua trajetória musical. O município de Ouro Fino fez parte da sua trajetória musical. De quem eu tô falando, hein? Tô falando de quem? Dê a sua resposta, hein? Diga aí. Quem vai cantar no trio sertanejo? Daqui a pouquinho, 6 horas, trio sertanejo, esse quadro maravilhoso aqui da Serra Dourada, e você tem a missão de descobrir de quem eu tô falando. Então, manda aí a sua resposta.

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0: Agora faltando 20 para as 6, o seu final de tarde. Muito obrigado a todo mundo pelo carinho. Abração para toda a turma. Está nos acompanhando em qualquer parte do Estadão de Goiás, pelo aplicativo, no site, na Parabólica. E você, já descobriu aí quem vai cantar no trio sertanejo? Já matou a charadinha? As dicas são essas, hein? Uma folha de papel amassada, jogada no chão, inspirou a compor um dos seus grandes sucessos. Que história inusitada, hein? E foi composta em 10 minutos, hein? Pensa só, o cara compôs a música em 10 minutos. Uma folha de papel amassada e jogada no chão o inspirou a compor um dos seus grandes sucessos. E ele compôs a música em 10 minutos, tempo recorde. Você tá doido, hein? Já fez grandes trabalhos no SBT, Globo, Record e na Rede Manchete. E o município de Ouro Fino faz parte da sua trajetória musical. De quem eu tô falando, hein? Manda a sua resposta. Diz pra mim quem vai cantar no nosso trio sertanejo. A nossa amiga aqui, a Sinira. A Sinira tá em dúvida. Ela falou, né? Tá complicado, hein? O negócio tá difícil. Não é essa dupla aqui não, minha amiga Sinira. Essa dupla, né? Não tem nada a ver. Né? É um cantor solo. É um cantor solo que vai cantar no nosso trio sertanejo. Não é uma dupla. Quem tá mandando dupla aqui, né? Pode esquecer, né? Tira aí, apaga, manda aqui de novo. Fala pra mim, Nélio, não é dupla. Nélio, é um cantor. Então manda aí o nome dele, hein? Quero saber se você sabe, né? Essa é boa, né? Quero saber se você sabe. Essa redundância é boa demais. E ele tá aqui, rapaz, né? O Internacional Boca Fotógrafo.
1: Boa tarde, Nélio Rodrigues. Sou eu, Boca Fotógrafo dessa era. Gostaria de mandar um forte abraço com muito carinho para seu Martinho e Dona Eva, na Fazenda Riacho do Meio, no município de Nova Roma. Gostaria de mandar um forte abraço também para toda a minha família de fora. Elizabeth de Montevidil está no trabalho, mas com certeza os vizinhança dela aí vai falar para ela na hora que ela chegar do serviço que eu mandei aquele alô especialmente para ela. Gostaria de mandar um forte abraço também para Marcinha Pinheiro, Dr. Zé Bira no Vale do Jequitinhonha, professor Idalissa no Oriente, Zé Carlos Bitecu e todos os demais, minha familiar de fora aí. E gostaria de mandar um forte abraço também para toda a população de Aciara, especialmente a galera no açougue distribuído.

0: distribuidoras de bebida do nosso amigo Zé de Vitor. Sempre trabalhando e sintonizado na melhor rádio do Brasil. Assinado o Internacional Boca Fotógrafo de Aceara. Meu muito obrigado, Nélio Rodrigues.
1: Valeu, grande Boca Fotógrafo. Abração pro Boca, nosso amigo Zé de Vitor, grande Zé de Vitor. A tia Cia, o filhão Leandro e a nossa amiga Elizabeth em Montevidio, né? Curtindo aqui a nossa programação. Quem também tá ligado é a nossa amiga Lucileide Amorim. A Lucileide que tá em Aciara, animadaça, hein? Falou, tô animado com o Mengão. Mengão passou Palmeiras, agora é só alegria, segue o líder. E ela manda aqui abração pro Zé Carlos Bittencourt, que tá embrumado na Bahia. E para toda a torcida do Mengão. Grande abraço para você, minha amiga Lucileide Amorim. Te agradeço pelo carinho, hein? Todo dia, toda hora acompanha da gente. E alôzão pro nosso amigo Vani. Vani, gente boa, né? Abração para ela, que tá acompanhando a gente, tá em Aciara. Muito obrigado, Vani. Nossa amiga Vani Alves tá em Corumbá de Goiás, também nos ouvindo. Alô, Vani Alves, aquele abraço. E as netinhas, né? Aruna Gabriela e Amanda Gabriela. Também a nossa amiga Marcelina Palmeira. Alô, Marcelina Palmeira. Muito obrigado pelo carinho, hein? Todo dia nos ouvindo. A nossa amiga Renildes, abração para Renildes. O Edmar, Kira, Lorenzo e a Daphne em Cocalzinho, Luiz Abreu, né? Grande Luiz Abreu também ligadão conosco. Quem também nos ouve é a nossa amiga Vera Rodrigues. Alô, Vera Rodrigues, muito obrigado aí pela sintonia de todos os dias. A Leidiane Tomás também tá ligada, hein? Grande abraço para você, Leidiane, tá em Caiapônia ouvindo, curtindo a nossa programação. E a Franciele tá em Itajá. Falou Nélio Rodrigues hoje, quem vai cantar é ele. Será que é? Franciele deu um aqui, colocou o nome de um cantor aqui, né? Será que é Franciele? Então tá registrado aqui, né? A participação da Franciele. Ela manda aqui um abração pra toda a família Severo. Manda beijão pra filha a Elisa e a mamãe Sinira Severo. A Sinira tá em dúvida aqui, né? Colocou o nome de uma dupla. Ela tá pensando, acho que agora ela vai acertar. Ela vai soltar aqui, né? Tá digitando. Agora acho que vai dar certo aqui. Então abraço, Sinira. Júlio César também já respondeu aqui. Grande Júlio. Leidiane Tomás também respondeu aqui. Grande abraço, Leidiane, agradeço pela companhia e fica à vontade para você chutar, hein? De quem eu tô falando, hein? Já fez grandes trabalhos no SBT, Globo, Record, na extinta Rede Manchete. O município de Ouro Fino faz parte da sua trajetória musical e uma folha de papel amassada jogada no chão o inspirou a compor um dos seus grandes sucessos e ele compôs a música em 10 minutos, hein? Eita, nós! Aí sim, hein? 10 minutos, compôs uma baita música. O cara é fera, hein? Cê tá doido. E agora tem Maiara e Maraíza.
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Você curtindo aqui a nossa programação e o som do Lucas Igor, Flash ao Vivo, Maiara e Maraíza. Curtiu também aqui 90 por 10. E você curtindo, ligado aqui no nosso Tocando Sucesso. Muito obrigado pelo carinho, onde quer que você esteja acompanhando a Serra Dourada. Sinta-se abraçado, hein? Alusão aqui pro nosso amigo aqui, o Luiz Henrique, ele que tá em Itajá. Tá chutando aqui, hein? Será que tem a ver essa história aqui, Luiz Henrique? Será que tem a ver com esse cantor? Esse cantor é bem novo, hein? Será que tem a ver? É um cantor, mas será que a história bate com esse aqui? Esse aqui é um cantor da nova geração, hein? Então, tá registrado aqui, grande Luiz Henrique. Alusão pro nosso amigo Hermano, grande Hermano, gente boa, tá ligado conosco, também tá em Itajá. Hermano, companheirão aqui da Serra Dourada, todo dia, toda hora, ligado aqui no nosso Tocando Sucesso. E abração também aqui pra ele, né? Ele que tá nos ouvindo, falou, né? Tô aqui, rapaz, ligado na Serra Dourada, essa rádio que é boa demais. É o nosso amigo aqui, o Felipe Augusto. Grande abraço pra você, Felipe, tá em Cocalzinho. Abração pro Valdivino e o Vanderli, que estão em Itaberaí todo dia acompanhando a nossa programação. Valeu, Vanderli, Valdivino. Agradeço vocês aí pelo carinho de sempre. E vamos de música, hein? Matar a saudade. E saudade boa, né? Diga-se de passagem, com Zezé e Luciano, Depois Que Você Matar Meu Coração. 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
1: Serra Dourada, é bom ouvir aí o som da Elise Just, Cowgirl, antes Zezé e Luciano, matando saudades, depois que você matar meu coração. Vamos juntos, hein, até às 7, você participando aqui através do nosso WhatsApp, 629-8480-8453, e deixando aí aquele alusão, aquele depois que você matar meu coração. Vamos juntos, hein, até às 7, você participando aqui através do nosso WhatsApp, 629-8480-8453, e deixando aí aquele alusão, aquele boa tarde, aquele feliz aniversário para quem hoje completa mais uma linda primavera. Papel amassado inspirou a compor um dos seus grandes sucessos, uma folha.

0: Aquele alusão, aquele boa tarde, aquele feliz aniversário para quem hoje completa mais uma linda primavera. Papel Amassado inspirou a compor um dos seus grandes sucessos, uma folha que foi jogada ao chão. O chão o inspirou a compor um dos seus grandes sucessos em apenas 10 minutos. Já fez grandes trabalhos na Globo, SBT, Record e na extinta Rede Manchete. E o município de Ouro Fino fez parte da sua trajetória musical. Tô falando de quem? De quem eu tô falando? Vai cantar já já. Agora tem a piada.
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4: Baculejo acabou que tava com um oi cheio de olheira, sabe? Foi no psiquiatra.
3: Ah, não, mas tem que ir mesmo.
4: Chegou lá e falou: doutor, me ajuda, por favor. Eu tô ficando louco. Eu não consigo mais dormir. É tudo por causa de dinheiro, doutor. Problema financeiro. O médico virou pra ele e falou assim: olha, o jeito é o senhor pensar em outra coisa. Não liga pras dívidas. Outro dia chegou um aqui falando que não dava conta de dormir de noite porque a conta do mecânico tava cara demais. Eu falei pra ele: esquece as contas. Ele sarou rapidinho. O paciente falou: pois é, doutor, mas o mecânico dele é eu.
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0: Muito bem, vamos então com o nosso trio sertanejo, né? O trio que é sucesso aqui na Rede Serra Dourada.
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0: Trio sertanejo. Muito bem, agora 6 em ponto no ar aqui o nosso trio sertanejo. Hoje, quem vai cantar tem a ver com essas 3 dicas, hein? 3 dicas que você ouviu, pensou e falou: essas dicas têm a ver com essa pessoa. Então vamos lá, hein? A primeira dica foi essa aqui, ó. Uma folha de papel amassada e jogada no chão o inspirou a compor um dos seus grandes sucessos. Que música que é, hein? Que música que é? Que coisa inusitada, hein? Então uma folha de papel amassada e jogada ao chão o inspirou a compor uma música. Que música é essa? Você sabe? Coração de papel. O meu coração não é de papel. O fim de um relacionamento e uma folha de papel que foi amassada e jogada ao chão simbolizou que o coração não era de papel. E aí, você sabe alguém que canta alguma música chamada Coração de Papel? Sabe? Ah, você sabe? Então, beleza, hein? Já fez grandes trabalhos no SBT, Globo, Record e na extinta Rede Manchete. Já fez novelas marcantes no SBT, Globo, Record e na extinta Rede Manchete, 2, né, que marcaram época. Uma, no ano de 1990, na Rede Manchete, e outra em 1996, na Rede Globo. 2 novelas, fez várias, né, fez várias novelas como ator e 2 marcantes. A novela Pantanal, em 1990, e a novela O Rei do Gado, em 1996, 2 novelas inesquecíveis. Ele trabalhou, hein? Fez papéis inesquecíveis nessas 2 novelas, dentre outras, né, que ele fez, mas essas 2 aí a gente lembra, né, com muito carinho. E o município de Ouro Fino fez parte da sua trajetória musical. Por quê? Porque conta a história de um boiadeiro que chegou ali na fazenda Ouro Fino, e ali tem toda aquela história, né, do menino, aquela história que virou filme, foi musicada, né, primeiramente, depois virou filme, e ele foi quem cantou, né, cantou bonito, colocou o município de Ouro Fino aí na história, né, da música brasileira. Toda vez que eu viajava pelas estradas de Ouro Fino, de longe eu avistava a figura de um menino. Então tô falando de quem? Dele, né? O grandão, o Sérgio Reis, o Sérgio, né? O Sérgio Reis, o grandão, é ele, rapaz, que vai cantar bonito aqui, né? O pessoal colocou dupla aqui, né? Tem gente que colocou dupla, colocou outro cantor aqui, né? Cantor mais novo, Eduardo Costa apareceu aqui, Léo Magalhães, né? Até o Léo Magalhães apareceu aqui, né? Léo Magalhães, mas é ele, né? Sérgio. E quem acertou aqui foi a primeira, foi a Laudilene. A Laudilene, né, cravou aqui, acertou na mosca às 4h11, Edinalva Flamenguista às 4h12, o Marcelão às 4h13, Elzimar Martins às 4h27, Alessandra Rosa às 4h.

0: 4h32, Franciele às 4h42, né? E a Leidiane Tomás às 17h42, perdão, né? Alessandra, 4h32, Franciele às 5h42, Leidiane Tomás, 5h43. Então, parabéns aos acertadores, Laudilene, Edinalva, Marcelão, Elzimar, Alessandra, Franciele e Leidiane Tomás. Se eu esqueci alguém, né? Depois manda pra mim aqui que eu falo, hein? Então é ele, né? Sérgio Reis, que vai cantar bonito aqui no nosso...
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2: Ô, minha sogra, dá uma licencinha aí que eu tenho um particular pra acertar com o meu sogro, tá?

0: Reis, vem com ele, é o grande Sérgio Reis. Cantou bonito aqui a Gaivota, Adeus Mariana e Negócio de Sócio, hein? Grande Sérgio Reis, esse ícone da música sertaneja, né? O famoso grandão, ator, compositor, cantor, né? Primeiramente cantor, ator, compositor, multitalentoso, apresentador, o cara realmente é uma fera, hein? Realmente sabe tudo, né? O grande Serjão. Então, cantou bonito aqui no nosso trio sertanejo. Parabéns aí pra Laudilene, 4:11, Edinaldo Flamenguista, 4:12, Marcelão Vascaíno, 4:13, Eusimar Martins, 16:27, Júlio César Correia também acertou aqui, grande Júlio, 16:45, Alessandra Rosa também acertou aqui, né? 16:32, antes do Júlio, Franciele, 17:42, Leidiane Tomás, 17:43, os acertadores aqui do nosso trio sertanejo. E amanhã tem mais, 18 horas, mais trio sertanejo, chegando por aqui o intervalo, já já as mais, segunda edição.
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5: Agora são 6h19, tá começando aqui as mais segunda edição, a contagem regressiva das melhores da rede Serra Dourada, nessa noite linda de quarta-feira, meio da semana, 9 de setembro de 2026, e até às 7.
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7: Número 12.

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Agora são 6h26, você curtindo as mais, o som do Murilo Rufi, Saudade Estranha. Você em casa, no trabalho, nos acompanhando através do aplicativo, no site, na Parabólica. Você que nos ouve pela primeira vez, seja muito bem-vindo. Muito obrigado a todo mundo pelo carinho. Vamos juntos, hein? Até às 7. Número 10. Aí o som do Panda, eu te seguro.

0: 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Agora são 6:31 nessa noite linda, agradabilíssima de quarta-feira. E o som do Fred Fabrício, Te Amar é Meu Talento. Fica aí, intervalo, já já a segunda parte das Mais Mais. Agora 6:32.
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12: 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Agora são 6 horas e 37 minutos. Excelente noite pra você. E o som do Marcos e Belucci. Pena que você namora. Música 7.

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Agora 15 faltando para as 7. Eduardo Costa, música 5, Imagina Eu. Um abraço pro meu amigo Júlio César Corrêa, grande Júlio, tá Itero Manos acompanhando. A Daniele também tá ligada, hein? Tá em Cristalina. Grande abraço para você, Daniele, Marcinha Pinheiro, Leidiane Tomás, Antônia Campos, nosso amigo Marcelão Vascaíno, Laudilene, todo mundo curtindo aqui as mais. E agora tem a 4. Rick Martin e Luan Santana, Estranho.

0: 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E você curtindo as mais, a música 2, Ana Castela, É Que Não Te Esqueci. Tá chegando aqui a número 1, que é o som do Gustavo Lima, Bala Alojada. Na sequência tem a Voz do Brasil, 8 horas tem muito mais aqui na Serra Dourada. Eu sou o Nélio Rodrigues, estou indo nessa. Te agradeço muito pelo carinho, pela companhia. Estarei de volta amanhã, se assim o bom Deus me permitir, às 4 horas da tarde, nós tocando sucesso. E às 6h15 tem mais uma edição das mais. Beijo no seu coração, fiquem todos com Deus, excelente noite. Número 1 na sequência. Número 1 chegando, na sequência tem a Voz do Brasil. Valeu, tchau, até amanhã.
1: Primeira posição.

0: de noticiar os fatos que ajudam a construir um novo país. Direto dos estúdios da Empresa Brasil de Comunicação, em Brasília, vem aí a Voz do Brasil.
1: Em Brasília, 19 horas.
0: Está no ar a Voz do Brasil. As notícias do governo federal que movimentaram o país no dia de hoje.
2: Olá, boa noite.
1: Boa noite para você que nos acompanha em todo o país.
2: Quarta-feira, 9 de setembro de 2026.
1: Vamos aos destaques do dia.
2: Preço dos combustíveis.
1: Decretos alteram tributos sobre gasolina e etanol.
2: Medidas tentam diminuir impactos dos conflitos no Oriente Médio. Gabriela Noronha.
3: As novas alíquotas começarão a valer a partir desta quinta-feira e serão temporárias.
1: Saúde e mudanças climáticas.
2: Força Nacional do SUS reforça a estrutura para acelerar o socorro em emergências e desastres naturais. Luana Karen.
4: Cada base da Força Nacional do SUS vai reduzir o tempo de resposta a emergências sanitárias.
1: Setembro Roxo.
2: Diagnóstico precoce da fibrose cística ajuda a garantir qualidade de vida aos pacientes.
1: Rede Pública mantém centros de referência para identificação da doença. Graziele Bezerra.
5: O SUS oferece uma gama de medicações para tratar a fibrose cística. E no Setembro Roxo, o objetivo é tornar a enfermidade mais conhecida e ampliar os diagnósticos.
2: Hoje, na apresentação da Voz do Brasil, eu, Mariana Jungmann e Luciano Seixas.
1: E acompanhe a gente ao vivo, acesse radiogov.ebc.com.br ou canal Gov na sua TV aberta.
2: Foram assinadas hoje duas medidas para conter a alta dos preços dos combustíveis no país diante da alta no mercado internacional.
1: As novas alíquotas temporárias passarão a valer a partir desta quinta-feira.
3: Nesta quarta-feira, foi assinado um decreto que reduz em 63 centavos por litro a cobrança de PIS/PASEP e COFINS sobre a gasolina. Com a redução, os tributos ficarão em 16 centavos por litro. O texto também zerou as contribuições federais sobre o etanol hidratado, o que representa uma redução tributária de 19 centavos por litro. As novas alíquotas começarão a valer a partir desta quinta-feira, 10 de setembro. E serão temporárias, de acordo com o ministro da Fazenda, Dario Durigan.
6: Nós precisamos fazer um acompanhamento mais pormenorizado, por isso o prazo de um mês, para que a gente que está acompanhando isso diariamente...

0: equipe econômica, assim que essa situação melhorar, amenizar, a gente volte a rever. Lembrando que o nosso objetivo aqui é que a gente estabilize os preços e assim que tivermos condições, a gente também vai estar prontos para fazer as revisões necessárias.
1: Para o diesel rodoviário, foi assinada uma medida provisória que autoriza a concessão de subsídio a produtores e importadores. O valor da subvenção será definido pelo Ministério da Fazenda e poderá ser alterado conforme as condições do mercado. O objetivo das medidas é amenizar os impactos dos conflitos internacionais sobre o mercado doméstico de combustíveis, como disse o ministro do Planejamento e Orçamento, Bruno Moretti.
2: Nós estamos num período particularmente relevante de safra e o aumento dos preços internacionais tem uma repercussão sobre as operações de importação de diesel. Então, também essa é a razão pela qual a gente está colocando essa subvenção nesse momento. Não tem só a ver com preço, mas também para garantir uma oferta estável de diesel. Os prejuízos ao país seriam muito maiores de abastecimento se nós não aplicássemos essa nova medida.
1: Inicialmente, o valor da subvenção para o óleo diesel será de R$ 1,00 por litro e deverá ser descontado do preço de venda com registro na nota fiscal. Reportagem Gabriela Noronha.
3: A iniciativa do Ministério da Saúde busca descentralizar as ações sanitárias em situações de crise.
4: Para isso, já estão em operação bases da Força Nacional do SUS, que atendem as regiões Sul e Nordeste.
3: Hoje, a unidade do Sudeste começou a operar e passa a monitorar situações como enchentes, inundações e deslizamentos.
4: A preocupação do governo federal é com os possíveis impactos do El Niño.
5: Localizada no Rio de Janeiro, a Base Regional Sudeste da Força Nacional do SUS vai atuar na resposta a emergências em saúde pública, reforçando o apoio a estados e municípios, tanto na preparação quanto no atendimento a situações de crise. De acordo com o ministro da Saúde, Alexandre Padilha, a unidade vai reduzir o tempo de resposta a emergências sanitárias, diante de grandes eventos e desastres climáticos.
6: Com a base aqui no Rio de Janeiro, em até 12 horas a gente consegue chegar em qualquer localidade da região sudeste do país.
5: A base do Rio é a terceira do país a entrar em funcionamento. Porto Alegre, no Rio Grande do Sul, e Salvador, na Bahia, já estão em atividades. Outras 6 bases estão previstas até o fim deste ano para atender as demais regiões do país. O ministro Alexandre Padilha destacou possíveis problemas de saúde que podem surgir com as mudanças climáticas e o El Niño.
6: Dependendo da região do país, terá um impacto diferente. Por exemplo, deve aumentar as secas na Amazônia. Para isso, tem uma preparação da saúde para enfrentar essa situação de secas. Deve aumentar as secas no semiárido do Nordeste. Deve aumentar queimadas no Centro-Oeste. Idosos que têm problema pulmonar, idosos que têm diabetes, têm hipertensão. O aumento da temperatura média descompensa esse idoso, descompensa o uso da sua medicação. E também estudos da Fiocruz apontam que o aumento da temperatura média faz nascer mais bebês prematuros. Com isso, você tem maior risco de doenças entre os bebês.
5: Cada base da Força Nacional do SUS dispõe de veículos, posto médico avançado, comunicação via satélite, drones e equipamentos de apoio a equipes mobilizadas em áreas afetadas, inclusive locais remotos ou de difícil acesso. Também nesta quarta-feira, no Rio de Janeiro, foi lançada a plataforma digital Sou Força, destinada à mobilização de profissionais voluntários para atuação em desastres e emergências de saúde. Reportagem Luana Karen.
3: Uma doença rara que afeta principalmente os pulmões e o sistema digestivo.
4: Todos os anos são diagnosticados cerca de 300 novos casos da fibrose cística em todo o país.
3: O Setembro Roxo é o mês de conscientização sobre a doença, que tem diagnóstico e tratamento gratuitos pelo SUS.
7: Identificada pelo teste do pezinho, a fibrose cística afeta 1 a cada 7 mil nascidos vivos no Brasil. Ainda sem cura, a doença é resultado de uma disfunção nas células de membranas internas do corpo, o que faz com que toda a secreção do organismo seja mais espessa que o normal. A pneumologista pediátrica do Instituto Fernandes Figueira, da Fiocruz, Tânia Vrobel, detalha os sintomas.
8: No aparelho respiratório, no aparelho digestivo, no aparelho reprodutor, as secreções muito espessas vão levar aos sintomas que muitas vezes acontecem. São crianças que fazem pneumonia, que muitas vezes aparecem com bronquite,

0: quadros digestivos.
1: A servidora pública Jeane Braga percebeu alguns desses sintomas no filho Pedro André, quando ele ainda era um bebê. O diagnóstico só veio meses após o nascimento.
2: Ele é portador de fibrose cística e teve diagnóstico tardio, infelizmente, aos 5 meses, depois de recorrentes internações na rede privada.
1: Hoje, Pedro tem 12 anos. No Rio de Janeiro,

0: não me atinge.
1: O SUS oferece uma gama de medicações para tratar a fibrose cística, como enzimas, antibióticos e inalatórios, além de moduladores da proteína que causa a disfunção nas células. E no Setembro Roxo, campanha que faz alusão à doença, o objetivo é tornar a enfermidade mais conhecida e ampliar os diagnósticos. O diretor de políticas públicas da ONG Unidos pela Vida, Cristiano Silveira, comenta a importância do tratamento, especialmente dos moduladores de proteína que passaram a ser oferecidos recentemente no SUS.
2: Com esses medicamentos, a gente viu uma redução drástica no número de transplantes pulmonares, né, por conta, né, de não precisar mais, né. A gente sabe que é um medicamento, não é barato, mas existe também uma economia de se tratar essas pessoas. Quando a gente tem um tratamento assim como esse, que muda mesmo o prognóstico da doença.
1: O teste do suor, que comprova o diagnóstico, também é feito pelo SUS. Hoje, mais de 6.400 pacientes são acompanhados em centros de referência públicos espalhados pelo país. Reportagem Graziele Bezerra.
3: A Advocacia Geral da União solicitou a retirada de vídeos com falsos médicos criados por inteligência artificial.
4: Os conteúdos simulam profissionais de saúde que divulgam informações falsas e tratamentos sem comprovação científica.
3: Ao todo, foram identificados mais de 90 perfis entre janeiro e julho deste ano.
4: A solicitação foi encaminhada para a Polícia Federal e para o Conselho Federal de Medicina.
5: A Advocacia Geral da União, AGU, notificou o YouTube para remover ou alertar usuários sobre vídeos que usam inteligência artificial para simular médicos e outros profissionais de saúde. A medida foi tomada após a identificação de 97 perfis com esse tipo de conteúdo entre 1º de janeiro e 10 de julho de 2026. Os vídeos apresentam personagens com aparência humana, qualificações profissionais fictícias e linguagem alarmista. Alguns também oferecem produtos, livros digitais e serviços pagos. Entre os riscos estão a automedicação, o uso de terapias sem eficácia comprovada e a interrupção de tratamentos. A notificação determina ainda que o YouTube avalie outros canais e vídeos identificados e adote medidas para prevenir a disseminação desse material. As informações foram encaminhadas à Polícia Federal e ao Conselho Federal de Medicina. A orientação do Ministério da Saúde é buscar informações sobre saúde em fontes confiáveis e denunciar conteúdos que possam colocar pessoas em risco. Dilson Santa Fé, para a Voz do Brasil.
3: A Agência Nacional de Vigilância Sanitária, Anvisa, aprovou o registro de um medicamento usado para a prevenção da enxaqueca.
4: Estudos mostraram que o medicamento Aqipta reduz o número de episódios da doença, tanto na forma esporádica quanto na forma crônica.
3: A enxaqueca pode provocar crises recorrentes de dor de cabeça, náuseas, vômitos e sensibilidade à luz e ao som.
4: O novo medicamento é uma opção de tratamento oral para prevenção em adultos que têm pelo menos 4 episódios da doença por mês.
3: Pacientes da rede pública de saúde serão encaminhados para realizar mais de 600 mil procedimentos na rede privada.
4: O objetivo é diminuir a fila de espera do SUS para quem precisa de médicos especialistas.
6: Mais de 600 mil procedimentos gratuitos para pacientes do SUS estão previstos em contratos com 259 hospitais privados e filantrópicos de 21 estados. Do total, 458 mil procedimentos serão realizados por meio da estratégia Ofertas de Cuidados Integrados, que reúnem consultas, exames e diagnósticos de uma mesma especialidade em um único atendimento. As outras 142 mil intervenções são cirurgias de diferentes níveis de complexidade. A maior parte desses serviços serão na área de oftalmologia, com previsão de 170 mil por ano. Na sequência estão cardiologia com 133 mil, ortopedia com 113 mil e oncologia com 72 mil procedimentos. Outra modalidade incluída é a terapia renal substitutiva, destinada a pacientes que precisam de hemodiálise, que deve atender cerca de 40 mil pacientes por mês. Raquel Mariano, para a Voz do Brasil.
3: O novo procedimento administrativo regulamentado pelo Ministério da Justiça e Segurança Pública vai tornar mais fácil a transferência de dinheiro das bets ilegais para o Fundo Nacional de Segurança Pública.
4: As casas de apostas online seguem uma rígida regulamentação.

0: e podem ter seus recursos bloqueados e perdidos para o poder público quando atuam na ilegalidade.
1: Agora, com uma nova portaria editada pelo Ministério, os procedimentos para que a Justiça conceda a transferência desses recursos serão acelerados.
0: Mais cedo, nós conversamos com a diretora do Fundo Nacional de Segurança Pública, Camila Pintarelli, sobre como esse dinheiro poderá ser aplicado e os ganhos da medida. Acompanhe.
2: Diretora Camila Pintarelli, bem-vinda à Voz do Brasil. Prazer ter a senhora conosco aqui.
3: Prazer é todo meu. Muito obrigada por nos receber aqui hoje.
2: Vamos começar falando, então, sobre essa portaria nova que foi editada. Ela deve facilitar, né, que os recursos apreendidos das bets ilegais sejam destinados ao Fundo Nacional de Segurança Pública. Como é que isso deve acontecer? O que,
3: Mariana,
2: que ela muda?
3: Eu acho que, antes de mais nada, é preciso explicar que o Fundo Nacional de Segurança Pública é hoje o principal instrumento de financiamento da segurança pública no Brasil. É um fundo federal, robusto, bilionário, que faz transferências fundo a fundo aos estados e Distrito Federal todos os anos para infraestrutura de segurança pública. A principal fonte de recursos do Fundo Nacional de Segurança Pública hoje são as loterias federais, as loterias de prognóstico. Então, quando a população faz aquela fezinha na Mega Sena, na Mega da Virada, ela está contribuindo de alguma forma com os recursos que vão para o Fundo Nacional de Segurança Pública. Agora, desde a edição do Decreto 13.303 deste ano e a edição da portaria do Ministério da Justiça 1287, nós vamos passar a contar com mais uma fonte de recurso, que é justamente o recurso da BET ilegal, aquela BET que não está cadastrada no Ministério da Fazenda, cujos recursos foram bloqueados pelo Ministério da Fazenda, pela Secretaria de Prêmios e Apostas, e vão passar, depois de um processo administrativo, a compor o Fundo Nacional de Segurança Pública. Ou seja, eles vão reverter da ilegalidade para prover infraestrutura para a segurança pública do país.
1: Qual o valor que vocês estimam que pode ser incorporado ao fundo com esses procedimentos e em que políticas e ações esse dinheiro poderá ser empregado?
3: Ainda não temos as cifras exatas por conta de sigilo fiscal e sigilo bancário, mas nós estimamos que são valores na casa dos bilhões de reais que podem muito em breve passar a incorporar aí o orçamento do Fundo Nacional de Segurança Pública. E em termos de política de segurança pública, eles podem ser aplicados a inúmeras finalidades, desde enfrentamento à violência contra a mulher, valorização do profissional de segurança pública e, principalmente, tecnologia, infraestrutura de segurança pública, equipagem, aquisição de viaturas, aquisição de colete, enfim, tudo para valorizar a infraestrutura de segurança do país.
2: Agora, falando um pouco aí da burocracia, para que esse dinheiro chegue efetivamente, né, nas viaturas, nos equipamentos, os procedimentos administrativos que são estabelecidos pela portaria, eles não eliminam a necessidade de uma decisão judicial,
3: de forma alguma.
2: Mas eles reduzem essa burocracia? Como é que eles aumentam a chance dessa vitória judicial?
3: Eles reduzem na medida em que eles facilitam a liquidez da sentença que vai ser dada. Como que vai funcionar, Mariana? A Secretaria de Prêmios e Apostas consolida o valor que foi apreendido, manda para o Ministério da Justiça, o Fundo Nacional de Segurança Pública, por meio de uma comissão processante, avaliza esses valores, ou seja, dá o ok de que tais valores estão de fato corretos e envia isso para a Advocacia Geral da União. A Advocacia Geral da União, em posse desse instrumento, desse arcabouço probatório, simplesmente pede o perdimento desses valores ao Judiciário. Então, a função do judiciário deixa de ser probatória, deixa de ser instrutória e passa a ser convalidatória daquele título administrativo que já existe. Aqueles valores já estão sedimentados, basta a declaração para que eles passem a integrar o Fundo Nacional de Segurança Pública.
2: Ou seja, já chega na justiça com meio caminho andado.
3: Quase 70% já.
1: Diretora, sem seguir a regulamentação para o jogo de apostas online, as bets ilegais ficam mais acessíveis a atividades criminosas, né? A destinação desses recursos para o Fundo Nacional de Segurança Pública é uma forma de ajudar a combater esse mesmo crime e outros também que se ligam?
3: Exatamente. Como eu disse no comecinho aqui da nossa entrevista, é a ilegalidade se transformando em infraestrutura de segurança pública. Esse recurso, prioritariamente, vai ser destinado aos estados e Distrito Federal, na modalidade de transferência fundo a fundo, que é uma espécie de PIX que a gente faz para os estados e Distrito Federal investirem em segurança pública. E uma das formas que eles podem investir justamente em tecnologia para combater a ilicitude de crimes virtuais, ou seja, a cibersegurança ganhando mais investimentos a partir da apreensão e da transformação desses valores para o Fundo Nacional de Segurança Pública.
2: Agora, a aplicação dos recursos, ela tem também um acompanhamento criterioso, né, que é feito pela Secretaria Nacional

0: Segurança Pública e existe inclusive uma diretoria lá específica.
1: Que é justamente
0: isso.
1: O Fundo Nacional de Segurança Pública, que faz esse acompanhamento desde o momento em que o Estado ele propõe a utilização do recurso do fundo até o fim da prestação de contas. Nós somos acompanhados e auditados, Mariana, diariamente pelo Tribunal de Contas da União, Controladoria Geral da União e todos os ministérios públicos estaduais, para que todo esse recurso vá para os estados. Então, a gente tem realmente um acompanhamento extremamente criterioso, extremamente rígido e rigoroso da aplicação desses recursos. Eu costumo brincar que nós monitoramos mais de 1000 contas bancárias diariamente. Cada centavo que sai desse recurso é cientificado à nossa equipe.
2: Muito bem, nós conversamos com Camila Pintarelli, diretora do Fundo Nacional de Segurança Pública. Muito obrigado por essa entrevista aqui na Voz do Brasil.
1: Eu que agradeço a oportunidade. Contem conosco.
3: As instituições interessadas em participar do edital Restaura Rio Doce terão mais um mês para fazer a inscrição.
2: O prazo para apresentação de propostas foi prorrogado até o dia 30 de setembro.
4: Fruto de uma parceria entre o BNDES, Banco Nacional de Desenvolvimento Econômico e Social, e o Ministério do Meio Ambiente e Mudança do Clima, o edital vai selecionar instituições para executar e coordenar projetos de restauração ecológica e produtiva em 12.500 hectares na região da Bacia do Rio Doce. O objetivo é reparar e compensar os danos causados pelo rompimento da barragem de Fundão, ocorrido em 2015, em Mariana, no interior mineiro. As propostas a serem submetidas devem prever ações envolvendo restauração ecológica por meio da recomposição da vegetação nativa e restauração produtiva, através de sistemas sustentáveis que conciliem geração de renda e conservação ambiental. De acordo com o gerente institucional do Fundo Rio Doce no BNDES, Guilherme Tinoco, será realizada no dia 10 de setembro uma oficina online para o esclarecimento de dúvidas sobre o edital.
5: O encontro ele terá como objetivo orientar as entidades interessadas sobre os critérios, requisitos e procedimentos previstos para a apresentação dos projetos. Para participar, é preciso se inscrever na nossa página do edital na internet.
4: Mais informações sobre o edital Restaura Rio Doce e a oficina online estão disponíveis no site bndes.gov.br/restaura-rio-doce. Reportagem André de Barros Lima.
3: O acesso à pós-graduação abre novos caminhos para a qualificação profissional.
2: E estudantes e pesquisadores indígenas têm a oportunidade de ingressar em cursos de mestrado e doutorado em todo o país.
3: Ao todo, são ofertadas 325 bolsas pelo Programa de Desenvolvimento Acadêmico Indígena.
2: O edital é uma iniciativa da Coordenação de Aperfeiçoamento de Pessoal de Nível Superior, a CAPES.
6: Estudantes indígenas que querem fazer mestrado ou doutorado já podem consultar os programas de pós-graduação participantes do Programa de Desenvolvimento Acadêmico Indígena, o PEDAI. A lista está disponível no portal da CAPES e informa a instituição, o curso, a cidade, o estado, o contato e o número de bolsas. São 325 bolsas, sendo 214 para mestrado e 111 para doutorado, distribuídas pelas 5 regiões do país. O estudante pode consultar a relação completa dos programas no portal da CAPES, no gov.br/CAPES, e verificar as oportunidades de interesse. Reportagem Pablo Mundim.
3: Participantes da Prova Nacional Docente 2026 já podem consultar os locais de prova.
2: As informações estão disponíveis no cartão de confirmação da inscrição.
3: O participante pode conferir também informações referentes à sua inscrição e à aplicação da prova, como data e horário.
2: As informações podem ser acessadas em pnd.inep.gov.br.
3: Escolas públicas e privadas de todo o país têm até o dia 11 de setembro para conferir os dados declarados na primeira etapa do Censo Escolar 2026.
2: As informações estão disponíveis para consulta no sistema EducaCenso e identificar possíveis erros.
3: A novidade desse ano é que os gestores podem checar os dados declarados antes da fase oficial de retificação, que deve começar na segunda quinzena de setembro.
2: Após a retificação, os gestores terão 30 dias para corrigir

0: qualquer inconsistência.
1: O endereço para consulta é educacenso.inep.gov.br. Vou repetir. É educacenso.inep.gov.br.
0: E essas foram as notícias do Governo Federal.
1: Uma realização da Secretaria de Comunicação Social da Presidência da República.
0: Com produção da empresa Brasil de Comunicação.
1: Fique agora com o Minuto do TCU. Em seguida, as notícias do Poder Judiciário e do Congresso Nacional. Boa noite.
0: Boa noite para você. Até amanhã.
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3: 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Você vai ouvir agora notícias do Poder Judiciário.
5: Presidente do STF toma decisões em 3 diferentes procedimentos.
6: STJ garante justiça gratuita para pessoa com câncer que tem reserva financeira.
5: Forças federais vão atuar em 8 estados nas eleições deste ano.
6: Boa noite, eu sou Arthur Filho.
5: E eu sou Walter Lima.
6: Nesta quarta-feira, o presidente do Supremo Tribunal Federal, ministro Edson Fachin, passou para a presidência da Corte o inquérito que apura a divulgação de notícias falsas e ataques contra integrantes do STF. Até então, o relator do inquérito era o ministro Alexandre de Moraes.
5: O ministro Fachin também suspendeu as decisões dos ministros André Mendonça e Flávio Dino sobre o afastamento e a reintegração de Andrei Rodrigues ao cargo de diretor-geral da Polícia Federal e Leandro Almada, do cargo de diretor de inteligência da PF.
6: Andrei Rodrigues e Leandro Almada deverão prestar informações no prazo de 48 horas. Depois disso, o presidente do STF decidirá sobre a permanência ou não deles no cargo da Polícia Federal.
5: O presidente da Suprema Corte também convocou uma sessão plenária presencial extraordinária para a próxima terça-feira, 15 de setembro, às 10 horas da manhã.
6: Superior Tribunal de Justiça mantém justiça gratuita à pessoa em tratamento com câncer que recebe salário mínimo e conta com reserva financeira.
5: Ela recebe um salário mínimo por mês e tinha reservas financeiras, mas para o STJ essa condição por si só não impede o acesso ao benefício. Jafer Araújo.
7: O pedido de gratuidade foi negado pelo Tribunal de Justiça de Minas Gerais ao considerar a existência de saldos de poupança e aplicações financeiras em nome da parte. No STJ, no entanto, o relator ministro Moura Ribeiro entendeu que exigir que a pessoa em tratamento oncológico use suas reservas financeiras para pagamento de custas processuais poderia comprometer recursos necessários à subsistência e ao próprio tratamento, que envolve despesas elevadas e imprevisíveis.
6: O Tribunal Superior do Trabalho completa 80 anos em 2026. O TST foi criado em 9 de setembro de 1946 e instalado oficialmente no dia 23 do mesmo mês.
5: Para marcar a data, o Tribunal preparou ações comemorativas e uma identidade visual especial. Samanta Flor.
8: Nesses 80 anos, mudaram as profissões, as formas de contratação e até a maneira de trabalhar. E o TST foi acompanhando essas transformações com o papel de uniformizar as decisões da Justiça do Trabalho e dar mais segurança às relações de trabalho. Para marcar essa trajetória, o Tribunal ganhou uma logomarca especial, inspirada em um labirinto circular e nos azulejos de Atos Bucão, presentes na sede do TST.

0: ST. A proposta é representar os diferentes caminhos para a solução dos conflitos trabalhistas.
1: Forças federais atuarão no apoio das eleições de 2026 de 8 estados.
2: Os pedidos foram encaminhados pelos tribunais regionais eleitorais ao TSE. Guilherme Firmino.
3: Na sessão plenária desta terça-feira, 8 de setembro, o plenário aprovou por unanimidade os pedidos de envio de tropas federais para o Maranhão e para a 37ª Zona Eleitoral do Piauí. A ação envolve a atuação do Exército, Marinha e Aeronáutica. O total de 8 estados terão o apoio da Força Federal no primeiro turno das eleições de 2026. A medida tem o objetivo de assegurar a normalidade e a segurança da votação e apuração em localidades indicadas. Após a aprovação do TSE, os pedidos são encaminhados ao Ministério da Defesa, responsável pelo planejamento e execução das ações pelas Forças Armadas. Novas solicitações ainda poderão ser apresentadas pelos TRS, caso sejam identificadas situações que necessitem de apoio.
1: Quase 500 trabalhadores vítimas de trabalho análogo ao escravo são resgatados durante o mês de agosto.
2: O Ministério Público Federal integra a força-tarefa que reuniu 5 instituições e realizou ações de fiscalização em 27 unidades da Federação. Vanessa Pereira.
4: Ao todo, foram resgatadas 479 pessoas que viviam em situação análoga à escravidão. Dentre elas, mulheres, crianças e adolescentes, imigrantes. Os empregadores flagrados submetendo os funcionários a essas condições foram notificados a interromper as atividades, cancelar os contratos informais, formalizar os trabalhadores retroativamente e pagar os valores trabalhistas e rescisórios às vítimas. Valor que ultrapassa R$1.400.000.
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1: A você uma boa noite.
2: E até amanhã.
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6: Está no ar o Jornal do Senado.
7: Eu sou Paula Groba.
8: E eu sou Humberto Pinheiro.
7: E estes são os destaques de hoje do Jornal do Senado, que começa agora.
8: Senado analisa piso nacional para profissionais de apoio da educação básica.
7: PEC da Segurança Pública poderá direcionar recursos para as Forças Armadas.
8: Eleições 2026. Jovens, analfabetos e idosos têm regras diferentes para votar.
7: Boa noite.
8: Boa noite.
7: Quem trabalha na secretaria, na biblioteca ou em outras áreas de apoio das escolas públicas poderá ter um piso salarial nacional.
8: Uma proposta sob análise do Senado prevê um valor mínimo para a remuneração desses profissionais e será votada pela Comissão de Educação. Repórter Rodrigo Rezende.
9: A Comissão de Educação do Senado vai analisar o projeto que cria um piso salarial nacional para profissionais da educação básica pública que trabalham em funções de apoio administrativo, técnico ou operacional. A ideia é que este piso seja de 75% do valor do piso do magistério. O atual valor do piso dos professores é de R$ 5.130,00, o que daria ao piso dos demais profissionais o valor de R$ 3.847,00 para uma jornada de 40 horas. O senador Flávio Arnes, do PSB do Paraná, ressaltou que uma boa escola só funciona com a valorização de todos os profissionais que atuam naquele espaço.
10: E um estabelecimento educacional, uma escola, só funciona com qualidade, adequadamente, com a participação de todos os profissionais. Mas uma secretaria bem montada, a biblioteca, toda a infraestrutura da escola, se estiver em harmonia com os objetivos da educação, isso é um avanço extraordinário. Eu acho que nós temos que fazer isso, esse debate aqui no Senado Federal. Já está aí há bastante tempo.
9: Camilo Santana, do PT do Ceará, presidente da comissão, anunciou que o relator do projeto será o senador Marcelo Castro, do MDB do Piauí. Após a análise do colegiado, a proposta ainda será votada pela Comissão de Assuntos Econômicos.
7: E investimentos em pesquisa e inovação podem chegar a mais áreas da região amazônica, segundo um projeto aprovado pela Comissão de Ciência e Tecnologia.
8: A proposta determina que parte desses recursos sejam destinados para além da região metropolitana de Manaus. Repórter Patrícia Oliveira.

0: poderão ser destinados também a outras áreas da Amazônia parte dos recursos que as empresas já são obrigadas a investir como contrapartida aos incentivos da Zona Franca de Manaus e da Lei de Informática. É o que estabelece um projeto do senador Davi Alcolumbre, do União do Amapá, aprovado na Comissão de Ciência e Tecnologia. Hoje, empresas beneficiadas por esses incentivos precisam aplicar pelo menos 5% do faturamento obtido no mercado interno com produtos de tecnologia em pesquisa e desenvolvimento. A ideia é mudar a distribuição de parte desses recursos, como explicou o relator senador Flávio Arnes, do PSB do Paraná.
1: Restabelecer em lei aquele piso de interiorização dos investimentos em pesquisa e inovação, assegurando recursos para os demais estados da região amazônica, estendendo para os convênios firmados no âmbito da Lei de Informática.
0: Pelo texto, pelo menos 15% de parcelas específicas desses investimentos deverão ser destinados a instituições públicas de ensino e pesquisa que estejam fora da região metropolitana de Manaus, nos estados do Acre, Amapá, Rondônia, Roraima e Amazonas. A proposta seguiu para análise da Comissão de Assuntos Sociais.
2: A segurança pública esteve entre as principais prioridades do Senado durante a semana de esforço concentrado. Entre as propostas analisadas está a PEC da Segurança, que prevê mais recursos para o setor, amplia a integração entre os órgãos de segurança e torna mais rigoroso o regime penal para líderes de facções criminosas, organizações paramilitares e milícias. A proposta de emenda à Constituição segue em análise na Comissão de Constituição e Justiça.
3: Para o senador Fernando Dueire, do PSD de Pernambuco,
2: organizações paramilitares e milícias. A proposta de emenda à Constituição segue em análise na Comissão de Constituição e Justiça.
3: Para o senador Fernando Dueire,
2: organizações paramilitares e milícias. A proposta de emenda à Constituição segue em análise na Comissão de Constituição e Justiça.
3: Para o senador Fernando Dueire,
2: organizações paramilitares e milícias. A proposta de emenda à Constituição segue em análise na Comissão de Constituição e Justiça.
3: Para o senador Fernando Dueire,
2: organizações paramilitares e milícias. A proposta de emenda à Constituição segue em análise na Comissão de Constituição e Justiça.
3: Para o senador Fernando Dueire, do PSD de Pernambuco, o poder público tem a responsabilidade de combater a violência
4: pública, que terá receitas do Fundo Nacional de Segurança Pública e do Fundo Penitenciário Nacional e até de eventual superávit no Fundo Social do Pré-Sal. Emenda do senador Carlos Portinho, do PL do Rio de Janeiro, quer incluir as Forças Armadas entre as beneficiárias dos recursos. Portinho diz que é justo direcionar essas verbas quando militares atuam em atividades de proteção e defesa civil contra delitos nas fronteiras e na garantia da lei e da ordem.
5: A ausência de previsão expressa quanto à destinação de recursos do Fundo Nacional de Segurança Pública para essas operações gera insegurança jurídica e limita a capacidade de resposta do Estado frente às ameaças do alcance nacional. Aqui falamos de soberania.
4: Portinho destacou que sua proposta é voltada exclusivamente para o custeio de ações desempenhadas em contextos específicos, como operações nos morros de seu estado. O relator da PEC da Segurança, senador Rogério Carvalho, do PT de Sergipe, no entanto, recomenda a rejeição da emenda.
6: As Forças Armadas têm o seu próprio regramento de financiamento, que é um outro debate que precisa ser feito num outro lugar. E se ele for convocado, deverá ter reforço orçamentário naquilo que é o lugar do financiamento da segurança pública.
4: A Comissão de Constituição e Justiça deve concluir a votação da PEC da Segurança na próxima reunião.
7: Eleições 2026.
2: Você já se perguntou por que nunca viu propaganda eleitoral de algum determinado partido na televisão?
3: Pode ser que ele não tenha cumprido as exigências da legislação para ter direito ao horário gratuito. A repórter Lana Dias explica.
8: Para ter acesso ao horário eleitoral, o partido ou a federação precisa ter cumprido na eleição de 2022 pelo menos um desses critérios. Eleição de no mínimo 11 deputados federais distribuídos em pelo menos 9 unidades da federação ou receba ao menos 2% dos votos válidos nas eleições para a Câmara dos Deputados, distribuídos de novo em 9 unidades da federação, com um mínimo de 1% dos votos em cada uma delas.

0: consultor legislativo do Senado, Arlindo Fernandes, explicou que a aplicação da regra dos votos para a Câmara está sendo de forma gradual, desde 2018.
1: Quando começou a ser aplicada essa cláusula de desempenho, era, na primeira eleição, era 1,5%, depois na segunda eleição 2%, na eleição deste ano de 26, será exigido 2,5% e a partir de 2030 vai ficar a cláusula permanente, que é 3% do eleitorado.
0: Vale lembrar que o fundo partidário e o fundo eleitoral são coisas diferentes. O partidário é destinado às despesas rotineiras das legendas e o eleitoral é direito de todos os partidos, exclusivo ao financiamento de campanhas de candidatos e candidatas durante o ano de eleição.
2: E daqui a menos de um mês, brasileiras e brasileiros vão às urnas, mas nem todos os eleitores são obrigados a votar. O voto é facultativo para jovens de 16 e 17 anos, pessoas analfabetas e eleitores a partir dos 70 anos.
3: Quem está nesses grupos e não comparecer às urnas não precisa justificar a ausência nem está sujeito a penalidades. Além disso, para analfabetos e eleitores com mais de 70 anos, o título eleitoral não é cancelado, mesmo que não votem em 3 eleições consecutivas. Essa regra é diferente da aplicada aos eleitores para quem o voto é obrigatório. Com edição de Paula Groba e trabalhos técnicos de Eliseu Caires, o Jornal do Senado fica por aqui. Acompanhe agora as notícias da Câmara dos Deputados. Boa noite.
2: Boa noite e até amanhã.
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5: Presidente Hugo Mota reitera confiança no sistema eleitoral brasileiro.
6: Avança a proposta que cria faixa exclusiva para motos em vias urbanas.
5: Audiência na Câmara debate instituição do Dia Nacional da Acupuntura.
6: Parlamentares analisam ações de regulamentação e ajuste na economia.
5: Boa noite. Afonso Florence, do PT da Bahia, apoia projeto que flexibiliza as regras do arcabouço fiscal e da lei de responsabilidade fiscal. A medida, segundo o deputado, protege investimentos públicos e agências reguladoras.
6: De acordo com Afonso Florence, o objetivo é retirar os gastos de capital e parte das despesas de autarquias custeadas com receitas próprias dos limites de contingenciamento e do teto de gastos da União. Ele acredita que a medida garante a continuidade de obras essenciais para o país.
5: Rodrigo de Castro, do União de Minas Gerais, celebra a sanção de lei que reduziu as alíquotas do PIS/PASEP e da COFINS incidentes sobre a indústria química e petroquímica brasileira. Ele avalia que a medida protege a competitividade da produção nacional.
6: Rodrigo de Castro explica que o texto limita a redução ao ano de 2026, antes da entrada em vigor das novas regras tributárias para o setor. Ele aponta que a lei mantém benefícios tributários para o setor durante a transição para um novo programa de incentivo previsto para 2027.
5: André Abdon, do PP do Amapá, ressalta a importância da lei que permite ao governo federal reduzir tributos sobre combustíveis sem comprometer as contas públicas. O objetivo da matéria, recém-aprovada, é reduzir os impactos econômicos decorrentes do conflito no Oriente Médio.
6: André Abdon avalia que a medida pode ajudar a conter os efeitos da alta internacional do petróleo sobre os preços no Brasil. O texto autoriza o uso de receitas extras para compensar a perda de arrecadação, alcançando tributos cobrados em 2026 sobre diesel, biodiesel, gasolina e etanol.
5: João Maia, do PP do Rio Grande do Norte, celebra a aprovação da lei que flexibiliza regras fiscais para áreas de livre comércio no ano de 2026. A medida alcança propostas em que a perda de arrecadação já esteja prevista no orçamento.
6: João Maia ressalta que a norma também afasta limitações fiscais para apresentação de propostas sobre licença paternidade e salário paternidade, desde que respeitadas as exigências previstas na Constituição Federal.
4: Relações Exteriores.
5: Fernando Coelho Filho, do União de Pernambuco, defende a instalação da frente parlamentar em apoio à integração entre a União Europeia e o Mercosul. Ele sustenta que o objetivo é acompanhar o processo de implementação do acordo entre os dois blocos assinado em 2025.
6: De acordo com Fernando Coelho Filho, o bloco de livre comércio abrange cerca de 718 milhões de pessoas e beneficiará setores como indústria, mineração e agronegócio. O deputado acredita que a frente será fundamental para garantir que o acordo traga benefícios para o Brasil.

0: Saúde.
1: Profissionais de saúde ouvidos pela Comissão de Cultura da Câmara apoiaram a criação de um Dia Nacional da Acupuntura. O tema foi debatido em audiência pública, como detalha o repórter Luiz Cláudio Canuto.
2: O dia 22 de novembro pode se tornar o Dia Nacional da Acupuntura e do Acupunturista no Brasil. É o que prevê projeto em discussão na Comissão de Cultura da Câmara dos Deputados. Nesse mesmo dia, em 87, foi fundada a Federação Mundial das Sociedades de Acupuntura e Moxabustão, que é uma técnica terapêutica da medicina tradicional chinesa que usa o calor gerado pela queima de uma erva para estimular pontos de acupuntura. A acupuntura é o conjunto de técnicas e terapias para estimular pontos específicos do corpo humano com agulhas, com o objetivo de manter o equilíbrio físico e mental. O pedido para a oficialização do Dia da Acupuntura, em lei, foi feito por instituições que representam a acupuntura no Brasil. CNAA, Conselho Nacional de Autorregulamentação da Acupuntura, a SBA, Sociedade Brasileira de Acupuntura, e a FENAB, Federação de Acupuntura do Brasil e Práticas Integrativas. Existem mais de 370 mil acupunturistas no país. Uma audiência pública na Câmara discutiu a relevância da acupuntura e da medicina tradicional chinesa na saúde pública brasileira. A relatora da proposta, a deputada Érica Cocai, do PT do Distrito Federal, concordou com a sugestão.
3: Eu, na condição de relator, obviamente que eu acato a sugestão que aqui foi encaminhada e nós vamos trabalhar para que rapidamente possamos apresentar esse parecer com este substitutivo, que em verdade não descaracteriza o dia nacional, o dia 22 de novembro, como dia nacional, pelo histórico mundial que está posto, mas que amplia para que incorporemos também, de forma aditiva, também a semana.
2: Érica Cocai lembrou que a acupuntura é uma prática terapêutica amplamente reconhecida e utilizada no Brasil e adotada no SUS, Sistema Único de Saúde. A audiência pública ocorreu porque a criação de dias comemorativos precisa ser precedida da realização de consultas e debate público, conforme uma lei de 2010. Na reunião, o projeto recebeu apoio de representantes do Conselho Federal de Enfermagem e do Conselho Federal de Biomedicina. Desde 2026, uma lei regulamenta o exercício profissional de acupuntura. A norma autoriza o uso da acupuntura durante outros atendimentos na área de saúde, se autorizado pelos respectivos conselhos profissionais. Por isso, o profissional deve se submeter a curso de extensão específico oferecido por instituição de ensino devidamente reconhecida. Da Rádio Câmara de Brasília, Luiz Cláudio Canuto.
0: Trabalho.
4: Marussa Boldrin, do Republicanos de Goiás, apoia o projeto que concede adicional de insalubridade de 40% a agentes comunitários de saúde e de combate a endemias expostos ao calor durante o trabalho em áreas externas.
1: Relatora da matéria na Comissão de Saúde, Marussa Boldrin, afirma que a medida fortalece o SUS ao reconhecer os riscos enfrentados por esses profissionais nas visitas domiciliares. Segundo ela, a proposta também promove justiça salarial e uniformiza o benefício em todo o país.
0: Desenvolvimento Regional.
4: Gabriel Mota, do União de Roraima, ressalta a importância de lei complementar que permite às cooperativas acessar recursos dos fundos de desenvolvimento da Amazônia, do Nordeste e do Centro-Oeste. A medida inclui essas organizações entre as beneficiárias de financiamentos.
1: Gabriel Mota considera que a mudança amplia as possibilidades de investimentos para o setor cooperativista. Em Roraima, as cooperativas passam a poder buscar recursos do Fundo de Desenvolvimento da Amazônia para investir em seus empreendimentos.
0: Agricultura.
4: Marcelo Moraes, do PL do Rio Grande do Sul, propõe novas regras para as patentes de tecnologias transgênicas usadas na agricultura. Na avaliação do deputado, a medida amplia a transparência na cobrança de royalties sobre sementes e outras inovações biotecnológicas.
1: Marcelo Moraes explica que o projeto obriga as empresas a informar quais patentes estão em vigor, os prazos de validade e os valores cobrados. O deputado acredita que a proposta evita cobranças indevidas após o vencimento das patentes e fortalece a segurança jurídica dos produtores rurais.
0: Transportes.
4: A Comissão de Viação e Transportes aprovou uma proposta que prevê faixas exclusivas para motocicletas em vias urbanas. A repórter Sofia Peçanha tem mais detalhes.
5: A Comissão de Viação e Transportes aprovou o projeto que trata da implantação de faixas exclusivas para a circulação de motocicletas.

0: Motocicletas, motonetas e ciclomotores nas vias urbanas. Porém, durante a votação, a Comissão de Desenvolvimento Urbano alterou o projeto. Em vez de modificar o Código de Trânsito Brasileiro, o novo texto altera a Lei de Mobilidade Urbana para incluir as motocicletas, motonetas e ciclomotores entre os modos de transporte que podem contar com espaços exclusivos nas vias urbanas. O texto apresentado originalmente determinava que cidades com mais de 300 mil habitantes implantassem faixas exclusivas para motos em avenidas com três ou mais faixas de rolamento. No novo texto, retira essa obrigatoriedade, com o argumento de que cada município deve ter autonomia para decidir como organizar o trânsito de acordo com a sua realidade. Com isso, o projeto aprovado deixa de criar uma obrigação para as prefeituras e passa apenas a prever as faixas exclusivas para motocicletas como uma ferramenta que poderá ser utilizada pelos gestores municipais, caso considerem adequado. O autor do projeto, o deputado Gabriel Nunes, do PSD da Bahia, afirma que a proposta surge como resposta à necessidade de medidas voltadas à segurança no trânsito.
1: A gente vê a crescente muito grande de acidentes envolvendo motos e a gente precisa adotar políticas públicas, não só de prevenção, de educação, como também ações como essa para que a gente possa estar minimizando os acidentes de trânsito com os motociclistas e naturalmente também diminuindo o número de óbitos, acidentes de uma maneira geral.
0: O novo texto também deixou de prever multa ou infração para o uso indevido de faixas. A proposta passa a ser apenas uma diretriz da Política Nacional de Mobilidade Urbana, sem criar obrigações ou penalidades automáticas para motoristas ou municípios. O texto também mantém a previsão de prioridade para o transporte público coletivo e para os modos não motorizados, como bicicletas e deslocamentos a pé. Para o deputado Gabriel Nunes, a medida pode trazer benefícios para a circulação de veículos e para a segurança viária.
1: Naturalmente, essas faixas vão fazer com que melhore não só o fluxo do trânsito nesses grandes centros, como também vai fazer com que tenha maior segurança tanto dos profissionais motociclistas, como também do trânsito como todo.
0: Agora, o projeto que inclui a criação de faixas exclusivas para a circulação de motocicletas, motonetas e ciclomotores nas vias urbanas será analisado pela Comissão de Constituição e Justiça. Da Rádio Câmara de Brasília, Sofia Peçanha.
2: Ciência e tecnologia.
3: Juscelino Filho, do PSDB do Maranhão, é autor do projeto que cria o Dia Nacional da Inclusão Digital a ser celebrado em 27 de março. Segundo o deputado, a iniciativa amplia a conscientização sobre a importância do acesso à internet e às tecnologias para o exercício da cidadania.
4: Juscelino Filho acrescenta que a data deve estimular campanhas de capacitação digital e ações para reduzir as desigualdades no acesso à tecnologia. O objetivo do projeto, segundo ele, também é fortalecer políticas públicas voltadas à inclusão digital no país.
2: Cultura.
3: Marangoni, do Podemos de São Paulo, apresentou projeto que dispensa a cobrança de direitos autorais pela execução de músicas em eventos gratuitos promovidos pelo poder público. A medida vale para atividades culturais, artísticas, turísticas, educacionais, esportivas e comunitárias.
4: Marangoni esclarece que a medida só alcança eventos sem cobrança de ingresso ou qualquer outra forma de pagamento para acesso do público. O deputado justifica que a proposta busca reduzir custos das programações gratuitas promovidas por União, estados e municípios.
2: Educação.
3: A Comissão de Educação aprovou uma proposta que cancela diploma e matrícula de quem fraudar cotas nas universidades. A repórter Fabiele Pires relata outros detalhes do texto.
5: As políticas de cotas transformaram o acesso ao ensino superior no Brasil, mas um problema ainda preocupa universidades e estudantes: as fraudes. Segundo o Ministério da Educação, desde 2005 até o ano passado, o programa Universidade para Todos, o ProUni, já beneficiou mais de 1.100.000 estudantes autodeclarados pretos, pardos, indígenas e pessoas com deficiência. Atualmente, mais de 65% dos beneficiados utilizam o sistema de cotas. Pensando nisso, o deputado Rubens Pereira Júnior, do PT do Maranhão, apresentou um projeto de lei que estabelece a anulação de créditos estudantis e a cassação do diploma das pessoas que ingressaram de forma fraudulenta em vagas destinadas a esses estudantes. Segundo Rubens Pereira Júnior, 163 estudantes foram expulsos de universidades federais desde 2017 por fraudes em cotas raciais em 26 universidades. Como punição, somente a Universidade de Brasília cassou diplomas de 2 alunos e expulsou outros 15. O relator da proposta na Comissão de Educação, deputado professor Reginaldo Veras, do PV do Distrito Federal, modificou o texto para que todas as informações constem na lei original, a lei de cotas. A intenção

0: Então, é punir com severidade quem fraudar o sistema.
1: A verdade é que o Supremo já se debruçou sobre essa matéria e estabeleceu que as próprias universidades, dentro de sua autonomia, pudessem criar comissões de heteroidentificação, análise por fotos e tudo mais. Então, o que esse projeto de lei propõe é que aquele que comprovadamente fraudar esse sistema de ingresso tenha seus créditos estudantis cassados, que ele não possa usar isso em outras universidades, como matéria já estudada, e mais grave ainda, mais intenso ainda, caça até o diploma daqueles que, porventura, já tenham concluído o curso.
0: Agora, a proposta que muda a lei de cotas para punir fraude segue para análise da Comissão de Constituição e Justiça. Da Rádio Câmara de Brasília, Fabielle Pires.
2: Justiça.
3: O projeto de João Cury, do MDB de São Paulo, permite a criação de curatela por escritura pública, quando a pessoa com incapacidade atingir a maioridade. Pelo texto, a hipótese vale para casos consensuais, sem conflito de interesses e com incapacidade comprovada por laudo médico.
4: O texto de João Cury prevê que os pais ou responsáveis legais possam solicitar a curatela diretamente em cartório. O deputado considera que a medida reduz a necessidade de processos judiciais para famílias de pessoas com deficiência.
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2: Segurança Pública.
3: Antônio Doido, do MDB do Pará, apoia projeto que cria um Sistema Nacional de Enfrentamento à Violência contra Meninas e Mulheres. A proposta, já aprovada pela Câmara, busca integrar ações da União, dos estados e dos municípios para prevenir o feminicídio e ampliar a rede de proteção.
4: Antônio Doido ressalta que o texto autoriza o governo federal a destinar até R$5 bilhões entre 2026 e 2028 para essas políticas. Os recursos poderão financiar atendimento às vítimas, ações educativas e medidas de combate à violência, também no ambiente digital.
2: Eleições.
3: O Tribunal Superior Eleitoral inaugurou uma exposição sobre os 30 anos das urnas eletrônicas na Câmara dos Deputados. A repórter Maria Neves tem mais informações sobre a exposição O Caminho do Voto.
7: Durante a abertura da exposição O Caminho do Voto, em comemoração aos 30 anos da urna eletrônica na Câmara dos Deputados, o presidente Hugo Mota sustentou que o Brasil ocupa um lugar de protagonista no mundo por contar com um sistema eleitoral seguro e de apuração rápida. O presidente da Câmara ressaltou ainda que a exposição ajuda o eleitor a compreender o funcionamento das instituições e a necessidade de fortalecer a democracia.
8: O voto é resultado de um processo muito amplo, construído ao longo do tempo e aperfeiçoado a cada eleição. Conhecer esse caminho, como bem sugere a exposição, fortalece a confiança nas instituições responsáveis pelo nosso processo eleitoral e ajuda o cidadão a compreender melhor a importância de fortalecer continuamente a nossa democracia.
7: A urna eletrônica foi utilizada pela primeira vez em 1996, na eleição de prefeitos e vereadores em todo o estado do Rio de Janeiro. A votação eletrônica foi testada naquele ano também nas capitais e nos municípios que contassem com mais de 200 mil eleitores. A partir do ano 2000, a urna eletrônica passou a ser utilizada em todo o país. Na exposição O Caminho do Voto, organizada pelo Tribunal Superior Eleitoral, o visitante poderá conhecer detalhes das urnas eletrônicas,

0: como a tecnologia utilizada, os procedimentos de auditoria e outros mecanismos para garantir o funcionamento e a segurança do processo eletrônico de votação. A mostra pode ser vista até o dia 20 de setembro no Salão Negro da Câmara dos Deputados. Da Rádio Câmara de Brasília, Maria Neves.
1: Meio Ambiente.
2: Mário Negromonte Júnior, do PSB da Bahia, defende a criação de uma CPI para investigar casos de crueldade contra animais no país. A proposta também pretende apurar o uso de plataformas digitais para disseminar ou incentivar esse tipo de violência.
3: Para Mário Negromonte Júnior, a comissão também deve investigar a atuação de grupos organizados, eventuais falhas das autoridades na apuração dos crimes e a disseminação de conteúdos violentos em plataformas digitais. Ele acredita que a CPI vai fortalecer a proteção dos animais.
2: Termina agora o Jornal Câmara dos Deputados, produzido pela Rádio Câmara, com trabalhos técnicos de Wellington Teles, apresentação de Márcio Aquilissardi e Tércia Guimarães. Boa noite.
3: A Voz do Brasil está de volta amanhã. Boa noite para você.
1: 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Boa noite.

0: Agora na Serra Dourada, Minuto Uau Uau Miau.
1: Olá, apaixonados por pets! Se o seu gatinho não tem mais a mesma disposição de antes e você já notou que ele está entrando na fase idosa, alguns cuidados especiais podem melhorar a qualidade de vida dele. É importante analisar as mudanças alimentares e também a digestão do seu peludo. Observe se ele está muito acima do peso ou com pouco apetite. Consulte um veterinário de sua confiança para definir a alimentação mais adequada para essa fase da vida do seu melhor amigo. Esse também é o momento de investir em novos brinquedos e separar um tempo do seu dia para brincar com ele, pois o exercício físico é essencial nessa altura da vida do seu gatinho. Com a idade avançada, a palavra-chave é prevenção. Por isso, é muito importante que ele seja acompanhado por um médico veterinário, de 6 em 6 meses, para prevenir doenças que podem aparecer com a idade. Até a próxima dica!
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1: Só que esses meninos de hoje tá muito inteligente, né, compadre?
2: Demais da conta.
1: Meu menininho chegou pra mim e falou: pai, o senhor dá conta de escrever o nome do senhor de oi fechado? Falei, tranquilo.
2: É?
1: Ele falou, então escreve no meu boletim aqui, assina aí.
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